0: Edson e Hudson, nessa regravação da música deles mesmo, né? Deixa Eu Te Amar. A participação é da dupla Jorge e Matheus. Ainda teve Luísa Martins. Também o Jadson Jadson, com a participação do João Nelore Texano. E abrimos a sequência com o Sammy Rico, Estrada da Vida. Junto com o Zezé de Camargo, essa moda eu dedico a todos os heróis das estradas, os amigos caminhoneiros, baluartes, que transitam aí Brasil afora, levam na boleia do caminhão o Play Sertanejo com vocês, hein? A nossa gratidão pela audiência.
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4: 21 horas e 5 minutos.
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0: Pra você que chegou agora, pode ficar à vontade, a casa é sua. A gente segue tocando o que é de melhor da música sertaneja. Agora, começando a segunda hora de hoje, hein? Quem tá chegando, produção? Eles, pois é, eles mesmo, hein? O Fred e o Fabrício. Eles que lançaram a música Te Amar é Meu Talento, hein? Essa moda deles faz parte do álbum Sertanejo Respira. Eles que resgataram o sertanejo romântico dos anos 90, que fez muitos casais se apaixonarem. E até hoje, continua levando aí todo o seu talento. Né, levando essas modas que realmente são as melhores, na minha humilde opinião. Bora de Fred e Fabrício.
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0: com o Geninho, o MC Rodeio, MC Peão, né, Geninho? Juntou com o Luan Pereira, a energia lá em cima, hein? Ainda teve Luiz Henrique, Léo com o Panda, ainda teve a Maiara e Maraísa, Lucas e Igor, e a gente abriu a segunda hora de hoje ao som de Fred e Fabrício. Aqui, Play Sertanejo, programa sertanejo mais tradicional e mais ouvido do nosso Brasil afora aí. Pra você que tá trabalhando, tá aí na labuta, meus amigos comerciantes, os amigos também que trabalham na área da segurança pública, na saúde também, né? Na segurança pública também, pessoal que trabalha incansavelmente aí 24 horas por dia para nos proteger, né? E o pessoal da saúde que também trabalha 24 horas por dia sem folga, não para nem um minuto para nos mantermos aí saudáveis, né? Os médicos, enfermeiros, motoristas de ambulância, enfim, a todos que trabalham de uma maneira ou outra nos ajudando aí para levar saúde, levar amor ao próximo também, o nosso reconhecimento, tá? Ah, e os pecuaristas, meus amigos irmãos do campo, né? O pessoal do agro que labuta incansavelmente aí no campo, plantando para que a gente tenha o que comer em nossas mesas, né? Receba aqui o nosso carinho, a nossa gratidão.
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2: 21 horas e 21 minutos.
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4: É, esse é o Play Sertanejo, a maior audiência sertaneja do Brasil que segue tocando o que é de melhor, hein? E agora você vai recordar o saudoso Cristiano Araújo. Essa aqui você canta. Ah, ou se canta, se que sabe, amor. Canta aí, saudoso Cristiano Araújo, aqui no Play. 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

0: meninos que desceram pra BC várias vezes, hein? Breno e Matheus aqui no Play Sertanejo. Ainda teve Leonardo, Me Deu um Sinal. Essa música é lançada recentemente no mês de março desse ano, né? Essa regravação aí, essa música, pra quem não sabe, gente, ele cantou junto com o seu irmão Leandro lá em 1991 e recentemente ele regravou no projeto que comemora os 40 anos de carreira dele. É o Leonardo aqui no Play. Antes teve Nando Moreno e o famoso Chapeludo, hein? Participação da dupla Rio Negro e Solimões, ainda Max Oliver, Meus Braços. E a gente abriu a sequência com o saudoso Cristiano Araújo, Cê Que Sabe. Esse é o Play Sertanejo, levando alegria, levando a nossa música sertaneja junto de você aqui nesta super terça-feira. Eu volto já, hein?
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3: A influenciadora britânica Molly Mae Hagley, de 27 anos, viveu um momento de puro susto ao ter seu almoço interrompido por um visitante inesperado à beira da piscina em Dubai. A jovem, que é dona de um império da moda, gravava um vídeo para suas redes sociais quando uma ave deu um rasante sobre a mesa para roubar a sua comida. O ataque repentino foi tão chocante que fez Molly Mae se assustar e engasgar com o alimento enquanto tentava recuperar o fôlego. Apesar da cena dramática gravada em vídeo, a milionária passa bem, provando que nem os hotéis de luxo estão a salvo dos gatunos do mundo animal.
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4: Quem começa a tomar o famoso whey protein para melhorar os resultados da academia quase sempre fica com a mesma dúvida na cabeça. Afinal, é melhor tomar o suplemento antes de puxar o ferro ou esperar o treino acabar para beber a batida? A verdade trazida pela ciência é bem simples. O mais importante é garantir a quantidade certa de proteína ao longo do dia todo. Tomar antes ajuda a dar energia e evita que o corpo queime massa magra durante o esforço. Já tomar depois ajuda na recuperação rápida dos músculos machucados. Escolha o horário que melhor se adapta à sua rotina.
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5: 21 horas e 39 minutos.
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1: Uma relação boa é aquela que faz bem à alma e traz tranquilidade para seu dia a dia. Ninguém deve aceitar qualquer companhia do lado só por medo de encarar a solidão ou por pressa. O grande objetivo da vida não é só achar alguém, mas sim encontrar reciprocidade, respeito e honestidade. Priorize a sua saúde emocional, valorize quem soma e viva conexões verdadeiras.
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2: Oi, hoje é terça-feira, 25 de agosto, dia do soldado e também dia do feirante. Eu tô chegando por aqui na melhor do seu rádio com uma edição fresquinha do Mundo Pop pra você.
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2: O astro colombiano Maluma já tem data para voltar aos palcos. O cantor fechou um contrato gigante para uma nova turnê mundial que vai rodar o mundo entre 2027 e 2028. Essa será a primeira grande excursão do artista desde 2024. As datas e os locais das apresentações ainda vão ser divulgados, mas os fãs brasileiros já estão no aguardo, já que o país virou parada obrigatória para os maiores nomes do reggaeton e da música latina.
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8: Aqui é pouca conversa e muita música, a gente segue juntinhos no Play Sertanejo. Bora, bora de moda, gente! Quem tá chegando agora pra cantar é a Taíme e o Thiago, junto de Cleiton e Romário, hein?
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0: Ei, hein? Ô, moda sofrência! Os irmãos Guilherme Santiago e Ana Castela, Sigo Sofrendo! Ainda é de Brito e Samuel, Romance Rosa, Os Ciganos do Sertanejo, hein? Cantando aqui pra gente. Também teve João Bosco e Gabriel, feat especial com a Cíntia Souza. E abrimos a sequência com a Taeme e Thiago, junto de Cleiton e Romário. E assim, a gente coloca aqui ponto final, né? Na edição desta terça. A nossa gratidão pela audiência, o meu muito obrigado pela companhia, tá? Um abraço muito especial em cada um de vocês. Amanhã a gente volta a se falar por aqui no nosso Play Sertanejo. Até lá.
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2: E aí, tudo bem contigo? Hoje é terça-feira, dia 25. A mensagem do dia está no ar. O eco. Um filho e o seu pai caminhavam pelas montanhas. De repente, o filho cai e magoou-se. Ai, respondeu ele. Para sua surpresa, ouviu uma voz na montanha que gritava. Ai, curioso, perguntou. Quem és tu? Recebendo como resposta. Quem és tu? Contrariado, gritou novamente. Seu covarde! E a resposta da montanha foi imediata. Seu covarde! Olhou admirado para o pai e perguntou. O que é isso? O pai, sorrindo, respondeu baixinho. Meu filho, preste atenção. Então o pai gritou na direção da montanha. Eu admiro você! Ao que a voz respondeu. Eu admiro você! De novo o homem gritou. Você é um campeão! E logo a voz respondeu. Você é um campeão! O filho ficou espantado, sem nada entender. Então, o pai explicou. Meu filho, as pessoas chamam isso de eco, mas na verdade isto é a vida, porque ela nos dá de volta tudo o que nós lhe damos. Preste atenção como têm sido as suas atitudes. Aqui, só podemos colher exatamente aquilo que nós plantarmos. Sou Júnior Bodanese e esta foi a mensagem do dia.
1: 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Imoprata informa a hora certa. 22:03.
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21: E aí, como é que você tá? Tudo bem? Boa terça-feira. A partir de agora você confere o melhor da música internacional no seu Raridades. São 60 minutos e uma viagem no tempo. Vamos juntos pra 1976, 50 anos atrás, com Alice Brothers, Sad

0: Elton John, Riding in the Stars. Teve também Cyndi Lauper, True Colors, 1986. E o sucesso do Alice Brothers abrindo essa edição. Rápido intervalo, na volta tem mais.
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2: Oi, meninas, me contem, vocês também amam aquelas peças que deixam o look chique em segundos e ainda são super práticas para os dias frios? O Trench Coat é um verdadeiro clássico da moda que nunca perde a sua elegância e funcionalidade no inverno. A versão jeans bem comprida é super versátil, podendo ser usada sobre qualquer visual ou até como vestido chemise. Ele entrega uma praticidade no dia a dia, aquecendo na medida ideal e deixando qualquer produção chique no ato. Seja para o trabalho ou para o passeio casual, essa peça-chave transforma completamente a sua imagem. E vista na sobreposição estilosa e arrase com toque fashion, sem fazer esforço. Sim, a peça boa é aquela que facilita a nossa vida e ainda deixa o look incrível, né?
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4: 22 horas e 20 minutos.
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0: Que prazer saber que você tá ligado, ligada, com a melhor trilha sonora do seu rádio. Essa canção foi lançada em 2004. É um clássico da americana Anastasia, onde ela narra a batalha contra o câncer de mama. Heavy on my heart.
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0: Ramada, Clap Your Hands, 2009. Com essa música não tem como ficar parado, hein? Teve The Veronicas, Untouched. E o som de Anastasia, fica por aí depois do intervalo. Tem muito mais.
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2: Vinte e duas horas e 32 minutos.
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4: Boa terça-feira pra você que segue ligado, ligado aqui. Seja bem-vindo se você sintoniza pela primeira vez ou sintoniza o rádio agora no seu Raridades. A gente segue com a segunda parte, mais sucessos internacionais. Esse de 99, da banda The Offspring, Pretty Fly.
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0: tá aí Vanessa Williams, Save the Best for Last, 1992. Passou por aqui Ribbon in the Sky com Steve Wonder e o The Offspring. Última pausa.
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2: Oi, gente! Uma boa terça-feira. Hoje, dia 25, é o dia do soldado e também dia do feirante. Atenção, meu amigo motorista. Confira agora a dica de hoje. Faróis amarelados perdem a eficiência de iluminação e são causados pelo desgaste da radiação solar no acrílico. Para evitar que as lentes fiquem opacas, tente estacionar em locais cobertos e mantenha a limpeza em dia. Se você mora ou frequenta regiões litorâneas, o cuidado deve ser duplo, pois a maresia acelera a corrosão. Mantenha seus faróis bem limpos, garanta a máxima visibilidade à noite e rode com total segurança.
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3: Oi, gente, bela terça-feira pra você. E aí, como é que tá? Tudo bem? Eu sou a Kelly Gomes, por aqui tá tudo ótimo e melhor agora, né? Porque a gente aqui no Aroma e Sabor vai te trazer uma receita de bolo de baunilha, que é aquela receitinha que todo mundo gosta. Então anota aí, tá? Uma xícara de chá de leite, 2 xícaras de chá de farinha de trigo, 8 colheres de sopa de manteiga, 1 xícara e meia de chá de açúcar, 1 colher de chá e meia de extrato de baunilha, 4 colheres de chá de fermento em pó, 1 colher de chá de sal e 4 claras de ovos. E agora, num recipiente, você vai começar batendo a manteiga amolecida com leite por cerca de 3 minutos. E nisso, você vai conseguir um aspecto parecido com a de um queijo cottage. Aí você mistura em outra tigela os ingredientes secos, que são a farinha, açúcar, o fermento e o sal. Aí você vai adicionando a mistura seca na massa de leite e manteiga aos pouquinhos, batendo bem. No final, você vai adicionar as claras e vai misturar tudo. Unta agora uma forma de bolo e coloca a massa. E você vai levar ao forno pré-aquecido por cerca de 40 a 45 minutos em fogo médio. Aí você vai deixar esfriar por 10 minutinhos antes de tirar da forma e é só servir. Bolo de baunilha, receita dessa terça-feira para você aqui no nosso Aroma e Sabor. Continua na programação que tá sempre maravilhosa esperando por você. Tchau, tchau.
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4: 22 horas e 50 minutos.
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0: De volta e é bom saber que você segue ligado aqui na melhor trilha sonora do seu rádio. Reta final e agora com o sucesso de 87. Um clássico da carreira de Kenny Loggins. Ela apareceu no seu 6º álbum de estúdio, Meet Me Halfway.

0: The Jets, Crush on You, 40 anos atrás, incendiando, colocando um tempero extra na nossa programação. Valeu pela sua audiência, não desliga o rádio. Na sequência tem mais um campeão de audiência, até amanhã.
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3: 23:03.
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10: Amigos queridos, que bom ter vocês por aqui. Em uma época dominada pela força bruta do Império Romano, Jesus propôs uma revolução sem armas, a do afeto intencional. Ele olhou nos olhos daquele que a multidão fingia não ver e deu voz aos esquecidos pelas estruturas do poder. Amar os amigos é fácil, mas ele ousou ensinar o amor aos próprios inimigos. Essa provocação continua viva. Quebrar ciclos de ódio com a coragem da empatia.
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15: Olá, tudo bem com vocês? Hoje é terça-feira, 25 de agosto. Vai começar mais um romance. Esse programa incrível, cheio de amor, que toca o coração.
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15: A alegria de saber que você existe faz-me forte para suportar a tristeza de sua ausência. Eu amo você. O romance está começando. Michael Bolton.
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0: Viu Matthew Fisher, Prince Royce e também Michael Bolton. O romance volta já já com mais músicas de amor.
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2: Oi, oi, oi. Chegando por aqui com mais uma edição do Meu Amigo Pet. E você sabia que o consumo de grama traz benefícios incríveis para a saúde e bem-estar dos felinos? É, as fibras naturais presentes na planta estimulam o funcionamento do intestino e ajudam a eliminar as famosas bolas de pelo com facilidade. Além de auxiliar no processo digestivo, mastigar graminha é uma ótima forma de entretenimento que reduz o estresse da rotina. Mas atenção, ofereça apenas opções seguras e próprias para pets, livre de agrotóxicos e de fertilizantes nocivos.
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3: Startup do Rio cria barco sem tripulante que usa IA para trabalhar no mar. É o que eu falo para você nesta nova edição. Eu de volta aqui na sua terça-feira, 25 de agosto, com mais um Tech World.
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3: Uma empresa carioca criada em 2019 desenvolveu um barco autônomo que usa inteligência artificial física para fazer tarefas no oceano sem precisar de pessoas a bordo. O modelo chamado USV Tupan navega sozinho ou por controle remoto, usando sensores e um sistema próprio chamado Wise Control para traçar caminhos, avisar sobre problemas e colocar a embarcação em modo de segurança se algo der errado. Na prática, o barco serve para mapear o fundo do mar, checar o meio ambiente, inspecionar estruturas e até trabalhar junto com drones e robôs subaquáticos. Em um teste com a Petrobras na bacia de Campos, o barco levou pequenas cargas e pegou amostras de água entre plataformas a 100 quilômetros da praia, enquanto uma equipe acompanhava tudo por satélite a mais de 300 quilômetros de distância. Além de diminuir custos e consumo de combustível, a tecnologia elimina os riscos para trabalhadores e permite operações contínuas acompanhadas por equipes em terra.
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4: 23 horas e 21 minutos.
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2: Olá, estamos de volta. Hoje é terça-feira, espero que você esteja gostando da programação. Então não sai, fica o dia todo por aqui que a gente tem muita coisa legal para você. Eu sou a Kelly Gomes e se você aí quer ajudar os pequenos a desenvolverem uma comunicação confiante, clara e cheia de autonomia desde cedo, você faz assim, ó, porque o segredo é ter paciência e dar espaço para que eles terminem de falar sem interrupções do dia a dia. Muitas vezes tomamos a frente nas respostas, mas deixá-los expressar suas ideias estimula o raciocínio e a expressão. Essa escuta atenta ensina as crianças a ouvirem primeiro, organizarem os pensamentos e se posicionarem muito melhor. Apoie a voz do seu filho, fortaleça a autoconfiança dele e transforme a rotina da sua família com mais diálogo. Diálogo é sempre o melhor caminho para qualquer situação. Beijo pra você, uma ótima terça-feira e a gente se encontra no Mamãe Cheguei amanhã. Tchau, tchau.
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2: Já estamos de volta. I Wish foi lançada pela Toni Braxton no seu aclamado álbum Love, Marriage and Divorce de 2014. Esse projeto venceu o prêmio de melhor álbum. É isso aí. Vamos ouvir Toni Braxton, I Wish.
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0: Sandro Cavazza, Nora Jones e muito mais. O romance é assim, cheio de músicas lindas, românticas, eternas, né? Clássicas, que tocam a alma e também o coração. Daqui a pouquinho tem mais uma sequência linda.
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2: Vinte e três horas e 35 minutos.
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0: Já estamos de volta. No romance tem Cinderela. 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

0: Cinderela no romance. Slave to Love é uma canção de 85 de Bryan Ferry. Foi lançada como o primeiro single do seu sexto álbum de estúdio Boys and Girls. A música alcançou sucesso comercial em vários países, incluindo o Reino Unido e a Europa. Sucesso, né? Bryan Ferry, Slave to Love.
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0: James Bay no romance, Brian Ferry e muito mais passando por aqui. Eu volto já já com a última sequência desta terça-feira.
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0: Já de volta, tem mais romance. Ash é uma canção gravada pela Celine Dion para a trilha sonora do filme Deadpool 2, em 2018. A faixa alcançou o primeiro lugar na parada Dance Club Songs. Vamos ouvir Celine Dion no romance.
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0: você, Duran Duran, A Mother of Feeling, um clássico aqui no Romance, né? E Celine Dion abriu essa sequência. Final de mais uma edição aqui do Romance, volta amanhã. Beijos e até.
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1: Meia-noite e 3 minutos.
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0: meia-noite e 18 minutos. 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
1: Olá, meu povo! Boa quarta-feira! Cheguei por aqui! Eu sou a Kelly Gomes e na hora de escolher as roupinhas do bebê, a praticidade na troca de fraldas precisa ser prioridade total. Os modelos de body com botões de pressão na parte inferior são os grandes campeões de facilidade no dia a dia. Eles evitam que você precise tirar toda a roupinha da criança a cada troca, tornando o processo super rápido e tranquilo. É só desabotoar, trocar a fraldinha e fechar novamente em questão de poucos segundos. Então é menos estresse para os pais e muito mais conforto para o bebê e tempo de sobra para que você aproveite os melhores momentos junto dessa sua fofura. Beijo enorme para cada um de vocês. Não saiam da programação que tá incrível. Boa quarta.
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1: Atenção, atenção, meus amigos, está na hora de cuidar dos potes de ração dos seus pets com toda a atenção que eles merecem. E o primeiro passo é retirar o excesso de sujeira da vasilha, utilizando apenas água corrente. Depois, lave bem com detergente neutro, evitando produtos com essências ou fragrâncias muito intensas. E lembre-se de que cães e gatos possuem um olfato extremamente sensível e cheiros fortes podem incomodar. Então, com a vasilha higienizada e sem odores, seu amigo come com muito mais apetite, saúde e alegria.
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4: Meia-noite e 32 minutos.
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0: 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Tô chegando nesta quarta-feira, hoje dia 26 de agosto, Dia Internacional da Igualdade da Mulher e também Dia Internacional da Declaração dos Direitos do Homem e do Cidadão, com uma edição novinha em folha do Mundo Pop pra você. Blunt, famoso por baladas românticas de dar nó na garganta, voltou com uma vibe totalmente diferente no single Tastes Like Summer. A música é leve, dançante e solar, perfeita para deixar a tristeza de lado e celebrar o amor no clima do verão. Produzida em parceria com a dupla Red Triangle, que já trabalhou com nomes como Sabrina Carpenter e David Guetta, a faixa é o primeiro gostinho do próximo álbum do cantor. Um lançamento super fresco que mostra um lado muito mais solto e animado do britânico. 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
2: Meia-noite e 48 minutos.
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1: Uma hora e 3 minutos.
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4: Atenção, atenção, os tons pastel são coringas no guarda-roupa e funcionam perfeitamente em qualquer ocasião ou momento da rotina. Combinados com peças claras, eles garantem uma imagem leve e delicada, enquanto com tons escuros, criam um contraste elegante ideal para a noite. A dica é escolher as cores que mais valorizam o seu tom de pele e investir em combinações que refletem a sua essência. Então aposte na suavidade dessas cores, crie produções incríveis e sinta-se pronta para brilhar.
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5: Uma excelente quarta-feira, dia 26 de agosto, é Dia Internacional da Igualdade da Mulher e Dia Internacional da Declaração dos Direitos do Homem e do Cidadão. E o nosso assunto de hoje é o seguinte: uma crise de ansiedade é uma onda repentina e avassaladora de medo ou desconforto que atinge o pico em poucos minutos. Durante esse episódio, o corpo reage com sintomas intensos que causam grande angústia ao paciente sem aviso prévio. É comum sentir palpitações no peito, batedeira no coração, suor frio nas mãos, tremores e sensação de falta de ar. O indivíduo pode apresentar desconforto abdominal, tontura, calafrios, formigamento nas extremidades e visão turva. A mente é invadida por sentimentos de irrealidade, medo de perder o controle, surtar ou até o pavor imediato de morrer. As crises podem durar de 5 a 30 minutos, deixando a pessoa completamente exausta após o término do episódio. Se os episódios se tornarem frequentes na rotina, o diagnóstico deve ser feito por um médico psiquiatra especialista. Existem tratamentos modernos e eficazes baseados na combinação de psicoterapia contínua e medicamentos adequados. Aprender técnicas de respiração guiada e controle do estresse ajuda a acalmar o sistema nervoso durante as dores. Busque ajuda médica especializada, cuide da sua mente com carinho e priorize o seu bem-estar todos os dias. O Papo Sério de hoje fica por aqui. Até o próximo.
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1: Hello, garotas. E aí, como vocês estão nessa quarta-feira? Vocês são do time dos looks neutros para trabalhar ou gostam de colocar uma corzinha pra deixar a produção mais interessante? Que tal fugir do básico e apostar em um visual monocromático cheio de vida para ir ao escritório hoje? A calça amarela em modelagem reta é perfeita para criar um visual sofisticado quando combinada com camisa e salto. Essa cor ilumina a imagem, transmite energia e mostra muita personalidade sem perder a elegância formal. É uma alternativa moderna e super estilosa para renovar as combinações tradicionais em tons neutros. Experimente essa proposta poderosa na quarta-feira e destaque sua presença com muita sofisticação. É isso mesmo. Quem disse que o look de trabalho precisa ser sem graça, né? Aposte nessa tendência e saia esbanjando brilho por aí.
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3: Uma hora e 16 minutos.
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0: 1:31.
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1: A mudança pessoal é uma porta que só se abre pelo lado de dentro de cada um de nós. Você pode dialogar e orientar, mas jamais terá o poder de obrigar outra pessoa a mudar de atitude. Um relacionamento só dá certo quando ambos estão dispostos a ouvir e evoluir para o bem da convivência. Cultive trocas equilibradas, respeite seus limites e busque sempre laços maduros.
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2: Oi, gente, tudo bem com vocês? É quarta-feira, dia 26. Hoje é o Dia Internacional da Igualdade da Mulher e também Dia Internacional da Declaração dos Direitos do Homem e do Cidadão. Vamos à dica de hoje do Sinal Verde. Você sabia que o uso de pneus reformados ou recapados em motos é totalmente proibido por lei pelo CONTRAN? Essa proibição existe por um motivo muito simples e vital: garantir a sua segurança sobre duas rodas. As reformas não conseguem recriar a estrutura e a curvatura originais do pneu, aumentando muito o risco de derrapagens e acidentes. Exija sempre pneus novos e homologados para a sua moto e pilote com tranquilidade.
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0: Fábio Rapa, salve o Falcão.
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3: 2:01.
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0: dicas para você cuidar bem do seu amiguinho.
1: Olá! Se você quer manter a ração do seu pet sempre fresquinha, crocante e cheia de sabor por muito mais tempo, bom, o segredo é conservar o alimento na própria embalagem original, desenvolvida com tecnologia para proteger os grãos. O saco de fábrica isola a ração da umidade, do ar e da entrada de insetos ou sujeiras que estragam o alimento. Para fechar bem, utilize um prendedor ou fecho vedante após o uso, mantendo todos os nutrientes preservados com segurança.
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2: 2 horas e 15 minutos.

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0: Atenção, atenção, meus amigos, está na hora de cuidar dos potes de ração dos seus pets com toda a atenção que eles merecem. E o primeiro passo é retirar o excesso de sujeira da vasilha, utilizando apenas água corrente. Depois, lave bem com detergente neutro, evitando produtos com essências ou fragrâncias muito intensas. E lembre-se de que cães e gatos possuem olfato extremamente sensível e cheiros fortes podem incomodar. Então, com a vasilha higienizada e sem odores, seu amigo come com muito mais apetite, saúde e alegria.
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2: Agora! O pequeno James, de apenas 3 anos, virou herói no Reino Unido, após ligar para o serviço de emergência ao ver a mãe desmaiada no chão de casa, na Inglaterra. A mãe teve uma queda de pressão repentina e apagou no chão. Sem entrar em pânico, o baixinho lembrou do passeio que fez ao museu e discou direto para a emergência. Do outro lado da linha, o policial percebeu a voz de criança e teve uma sacada genial. Ao invés de ordens difíceis, transformou o resgate em uma brincadeira e mandou o menino fazer cócegas na mãe para acordá-la. A tática funcionou perfeitamente e a mulher voltou a si, dando risada antes do resgate chegar. Para comemorar a missão cumprida, o agente James ganhou passeio na viatura e um helicóptero de brinquedo.
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6: 2:33. 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
1: Olá, bem-vindos, vem curtir essa quarta-feira com a gente e aproveitar para dar aí uma incrementada na sua cozinha com aroma e sabor. Eu sou a Kelly Gomes e hoje vamos de tartar de banana. Para isso você vai precisar de 4 colheres de sopa de vinagre de maçã, 3 colheres de sopa de cachaça, 2 colheres de sopa de mel, 2 bananas da terra picadas em cubos pequenos, cebola roxa pequena picada, uma pimenta dedo de moça sem semente e picada, um punhado de folhas de coentro ou então salsinha e, fechando nossa lista, uma pitada de sal. E o preparo, gente, é simples. Você vai pegar um bol e nele você vai misturar todos os ingredientes, colocando por último as bananas picadas e as folhas de salsinha ou coentro. Aí você serve na sequência. E essa é uma excelente sugestão para servir com carnes ou então como um bom acompanhamento para um churrasco. E super simples de fazer, não é? E tá aí, tartar de banana para você como receita de aroma e sabor para essa quarta. Um excelente dia para você e até amanhã, tá?
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1: E aí, tudo bem? Júnior Bodanese chegando por aqui nesta quarta-feira, 26, com a mensagem do dia. Loucura. É loucura odiar todas as rosas porque uma te espetou. Entregar todos os teus sonhos porque um deles não se realizou. Perder a fé em todas as orações porque em uma não foi atendido. Desistir de todos os esforços porque um deles fracassou. É loucura condenar todas as amizades porque uma te traiu. Descrer de todo amor porque um deles te foi infiel. É loucura jogar fora todas as chances de ser feliz porque uma tentativa não deu certo. Espero que na tua caminhada não cometas estas loucuras. Lembrando que sempre há uma outra chance, uma outra amizade, um outro amor, uma nova força. Para todo fim, há sempre um recomeço. Sou Júnior Bodanese e esta foi a mensagem do dia.
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4: 3:03.
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7: Olá, olá. Chegando por aqui com mais uma edição do nosso momento de reflexão. E vivemos em uma era saturada de opiniões rápidas, barulho constante, onde todos tentam provar algum ponto. Jesus, no entanto, frequentemente buscava a solitude e respondia ao caos com gestos de calma e escuta profunda. Ele não ofereceu fórmulas prontas para evitar o sofrimento, mas a presença necessária para atravessá-lo. Olhar para ele é aprender a desacelerar a mente e encontrar paz no meio do turbilhão.
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1: Nokia lança celular com bateria de 40 dias, que funciona até como power bank. É o que você descobre agora nesta edição novinha em folha do Tech World para você, neste 26 de agosto, Dia Internacional da Igualdade da Mulher.
0: O futuro já começou.
1: A HMD lançou o Nokia 300 Charge, um celular básico focado em autonomia de energia, equipado com uma bateria de 3.700 mAh. O aparelho promete durar até 40 dias em modo de espera e perto de 38 horas contínuas de conversação. O modelo conta ainda com a função de carregamento reverso de 10 watts, que pode ser usado como uma bateria externa para carregar outros eletrônicos. Por rodar o sistema operacional simples S30+, o telefone gasta pouquíssima energia, mas não tem suporte ao Android ou ao KIOS. Isso significa que ele não possui loja virtual, nem roda aplicativos modernos como WhatsApp e redes sociais. O foco da ficha técnica é o uso essencial: ligações, SMS, rádio, suporte a cartão de memória e uma lanterna de LED forte, sendo voltado para quem busca desconexão ou um aparelho reserva.
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2: 3 horas e 15 minutos.
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3: Olá, meu povo! Boa quarta-feira! Cheguei por aqui! Eu sou a Kelly Gomes e na hora de escolher as roupinhas do bebê, a praticidade na troca de fraldas precisa ser prioridade total. Os modelos de body com botões de pressão na parte inferior são os grandes campeões de facilidade no dia a dia. Eles evitam que você precise tirar toda a roupinha da criança a cada troca, tornando o processo super rápido e tranquilo. É só desabotoar, trocar a fraldinha e fechar novamente em questão de poucos segundos. Então é menos estresse para os pais e muito mais conforto para o bebê e tempo de sobra para que você aproveite os melhores momentos junto dessa sua fofura. Beijo enorme para cada um de vocês. Não saiam da programação que tá incrível. Boa quarta!
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0: 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Cuide-se bem com essas dicas.
1: O impacto de ficar muito tempo sem se mexer não acontece só no corpo, mas atinge diretamente a saúde do seu cérebro. A atividade física é responsável por liberar substâncias naturais que trazem bem-estar, alegria e ajudam a relaxar a mente. Quando você vive uma vida sedentária, os níveis de estresse, ansiedade sobem rapidamente, deixando o humor irritado. Além disso, a falta de circulação sanguínea na cabeça prejudica a qualidade do sono e deixa a memória bem mais fraca.

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1: 3:33.
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1: 4 horas e 1 minuto.
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1: Nokia lança celular com bateria de 40 dias, que funciona até como power bank. É o que você descobre agora nesta edição novinha em folha do Tech World pra você, neste 26 de agosto, Dia Internacional da Igualdade da Mulher.
0: O futuro já começou.
1: A HMD lançou o Nokia 300 Charge, um celular básico focado em autonomia de energia, equipado com uma bateria de 3.700 mAh. O aparelho promete durar até 40 dias em modo de espera e perto de 38 horas contínuas de conversação. O modelo conta ainda com a função de carregamento reverso de 10 watts, que pode ser usado como uma bateria externa para carregar outros eletrônicos. Por rodar o sistema operacional simples S30+, o telefone gasta pouquíssima energia, mas não tem suporte ao Android ou ao iOS. Isso significa que ele não possui loja virtual, nem roda aplicativos modernos como WhatsApp e redes sociais. O foco da ficha técnica é o uso essencial: ligações, SMS, rádio, suporte a cartão de memória e uma lanterna de LED forte, sendo voltado para quem busca desconexão ou um aparelho reserva.
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2: Hello, garotas! E aí, como vocês estão nessa quarta-feira? Vocês são do time dos looks neutros para trabalhar ou gostam de colocar uma corzinha pra deixar a produção mais interessante? Que tal fugir do básico e apostar em um visual monocromático cheio de vida para ir ao escritório hoje? A calça amarela em modelagem reta é perfeita para criar um visual sofisticado quando combinada com camisa e salto. Essa cor ilumina a imagem, transmite energia e mostra muita personalidade sem perder a elegância formal. É uma alternativa moderna e super estilosa para renovar as combinações tradicionais em tons neutros. Experimente essa proposta poderosa na quarta-feira e destaque sua presença com muita sofisticação. É isso mesmo. Quem disse que o look de trabalho precisa ser sem graça, né? Aposte nessa tendência e saia esbanjando brilho por aí.
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4: 4:20.
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0: Quatro horas e 32 minutos.
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1: A mudança pessoal é uma porta que só se abre pelo lado de dentro de cada um de nós. Você pode dialogar e orientar, mas jamais terá o poder de obrigar outra pessoa a mudar de atitude. Um relacionamento só dá certo quando ambos estão dispostos a ouvir e evoluir para o bem da convivência. Cultive trocas equilibradas, respeite seus limites e busque sempre laços maduros.
0: Inspire-se. Quatro horas e 47 minutos.
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1: 5:04.
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4: Atenção, atenção, os tons pastel são coringas no guarda-roupa e funcionam perfeitamente em qualquer ocasião ou momento da rotina. Combinados com peças claras, eles garantem uma imagem leve e delicada, enquanto com tons escuros, criam um contraste elegante ideal para a noite. A dica é escolher as cores que mais valorizam o seu tom de pele e investir em combinações que refletem a sua essência. Então aposte na suavidade dessas cores, crie produções incríveis e sinta-se pronta para brilhar.
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8: Uma excelente quarta-feira, dia 26 de agosto, é Dia Internacional da Igualdade da Mulher e Dia Internacional da Declaração dos Direitos do Homem e do Cidadão. E o nosso assunto de hoje é o seguinte: uma crise de ansiedade é uma onda repentina e avassaladora de medo ou desconforto que atinge o pico em poucos minutos. Durante esse episódio, o corpo reage com sintomas intensos que causam grande angústia ao paciente sem aviso prévio. É comum sentir palpitações no peito, batedeira no coração, suor frio nas mãos, tremores e sensação de falta de ar. O indivíduo pode apresentar desconforto abdominal, tontura, calafrios, formigamento nas extremidades e visão turva. A mente é invadida por sentimentos de irrealidade, medo de perder o controle, surtar ou até o pavor imediato de morrer. As crises podem durar de 5 a 30 minutos, deixando a pessoa completamente exausta após o término do episódio. Se os episódios se tornarem frequentes na rotina, o diagnóstico deve ser feito por um médico psiquiatra especialista. Existem tratamentos modernos e eficazes baseados na combinação de psicoterapia contínua e medicamentos adequados. Aprender técnicas de respiração guiada e controle do estresse ajuda a acalmar o sistema nervoso durante as dores. Busque ajuda médica especializada, cuide da sua mente com carinho e priorize o seu bem-estar todos os dias. O Papo Sério de hoje fica por aqui. Até o próximo.
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1: Olá! Se você quer manter a ração do seu pet sempre fresquinha, crocante e cheia de sabor por muito mais tempo, bom, o segredo é conservar o alimento na própria embalagem original, desenvolvida com tecnologia para proteger os grãos. O saco de fábrica isola a ração da umidade, do ar e da entrada de insetos ou sujeiras que estragam o alimento. Para fechar bem, utilize um prendedor ou fecho vedante após o uso, mantendo todos os nutrientes preservados com segurança.
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2: 5:16.
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0: resgate em uma brincadeira e mandou o menino fazer cócegas na mãe para acordá-la. A tática funcionou perfeitamente e a mulher voltou a si, dando risada antes do resgate chegar. Para comemorar a missão cumprida, o agente James ganhou passeio na viatura e um helicóptero de brinquedo.
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3: O impacto de ficar muito tempo sem se mexer não acontece só no corpo, mas atinge diretamente a saúde do seu cérebro. A atividade física é responsável por liberar substâncias naturais que trazem bem-estar, alegria e ajudam a relaxar a mente. Quando você vive uma vida sedentária, os níveis de estresse, ansiedade sobem rapidamente, deixando o humor irritado. Além disso, a falta de circulação sanguínea na cabeça prejudica a qualidade do sono e deixa a memória bem mais fraca.

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1: Oi, gente, tudo bem com vocês? É quarta-feira, dia 26. Hoje é o Dia Internacional da Igualdade da Mulher e também Dia Internacional da Declaração dos Direitos do Homem e do Cidadão. Vamos à dica de hoje do Sinal Verde. Você sabia que o uso de pneus reformados ou recapados em motos é totalmente proibido por lei pelo CONTRAN? Essa proibição existe por um motivo muito simples e vital: garantir a sua segurança sobre duas rodas. As reformas não conseguem recriar a estrutura e a curvatura originais do pneu, aumentando muito o risco de derrapagens e acidentes. Exija sempre pneus novos e homologados para sua moto e pilote com tranquilidade.
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2: Tô chegando nesta quarta-feira, hoje dia 26 de agosto, Dia Internacional da Igualdade da Mulher e também Dia Internacional da Declaração dos Direitos do Homem e do Cidadão, com uma edição novinha em folha do Mundo Pop pra você. James Blunt, famoso por baladas românticas de dar nó na garganta, voltou com uma vibe totalmente diferente no single Tastes Like Summer. A música é leve, dançante e solar, perfeita para deixar a tristeza de lado e celebrar o amor no clima do verão. Produzida em parceria com a dupla Red Triangle, que já trabalhou com nomes como Sabrina Carpenter e David Guetta, a faixa é o primeiro gostinho do próximo álbum do cantor. Um lançamento super fresco que mostra um lado muito mais solto e animado do britânico.
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3: Olá, bem-vindos, vem curtir essa quarta-feira com a gente e aproveitar para dar aí uma incrementada na sua cozinha com aroma e sabor. Eu sou a Kelly Gomes e hoje vamos de tartar de banana. Para isso você vai precisar de 4 colheres de sopa de vinagre de maçã, 3 colheres de sopa de cachaça, 2 colheres de sopa de mel, 2 bananas da terra picadas em cubos pequenos, cebola roxa pequena picada, uma pimenta dedo de moça sem semente e picada, um punhado de folhas de coentro ou então salsinha e, fechando nossa lista, uma pitada de sal. E o preparo, gente, é simples. Você vai pegar um bol e nele você vai misturar todos os ingredientes, colocando por último as bananas picadas e as folhas de salsinha ou coentro. Aí você serve na sequência. E essa é uma excelente sugestão para servir com carnes ou então como um bom acompanhamento para um churrasco. E super simples de fazer, não é? E tá aí, tartar de banana para você como receita de aroma e sabor para essa quarta. Um excelente dia para você e até amanhã, tá?
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1: Bom dia, agora são exatamente 5 horas e 59 minutos. Estamos aqui para mais um programa com a essência da música gaúcha pelo programa Alma Gaúcha da Ativa FM 87,9. Eu sou a Zeli e fico com vocês até às 8 horas de hoje, quarta-feira, dia 26 de agosto, fazendo 11 graus em Nova Prata, quase que um verão, né? E por falar em quarta-feira, então vamos lá com Floreio na solidão de um chamamé.

0: Agora 6:04, vamos para o intervalo comercial e voltamos na sequência.
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0: 6:10 e nós seguimos aqui fazendo 11 graus, comparado com segunda-feira, está quase um verão, não é? Vamos com

6:13, fazendo 11 graus em Nova Prata. 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E nós seguimos aqui pela Ativa FM 87,9 com o melhor da música gaúcha, com a essência da música gaúcha. E vamos seguindo, vamos embora então com o grupo Marcação, Carreteando a Solidão.

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1: 6:16.
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6: 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E traz ali Grupo Rodeio, Milonga da Saudade.

6:19, hoje dia 26 de agosto, fazendo 11 graus em Nova Prata e região. Estamos na 35ª semana do ano. De janeiro até hoje passaram-se 239 dias, faltando apenas 126 dias para o final do ano. A lua é crescente. A estação é inverno, né? Bem sentida, por sinal. Datas comemorativas: Dia Internacional da Igualdade Feminina e Dia da Declaração dos Direitos do Homem e do Cidadão. 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E sem muitas delongas, 6:21, e vamos aqui com os monarcas, campeiro do Rio Grande.

6:24 e para você que está acordando agora, notícia boa, tá menos frio que ontem. Então vamos para a previsão do tempo para hoje. A quarta-feira será de sol entre nuvens e temperaturas mais a menos no Rio Grande do Sul. Conforme a Metsul, um ar mais quente deve avançar sobre o estado após dias de influência de ar frio. O amanhecer será bem menos gelado que nas últimas manhãs gaúchas e a tarde deve registrar máximas mais altas em relação ao começo da semana. Parte da fronteira oeste e do noroeste, inclusive, deve ter uma tarde de calor nesta quarta-feira com máximas ao redor de 30 graus. 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E sem muito papo, vamos para mais música, que é o nosso objetivo aqui com Luiz Marenco, da Boca para Fora.

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1: 6 horas e 32 minutos.

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11: 6:38 e vamos com uma música que fala sobre a dor da despedida e a esperança de um reencontro, ligando esse sentimento à cultura tradicional do Rio Grande do Sul, com Elton Saldanha, amigo.

6h41, hoje é quarta-feira, e você quer deixar sua casa limpinha, perfumada e ainda economizar? 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Vamos mandar um grande abraço para dona Idonês, proprietária da loja, o seu Rude. 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E nós vamos com o Grupo Galderiaço, marca de campo.

Marca de Campo, que você ouviu agora às 6 horas e 46 minutos. Exame toxicológico passa a ser exigido pela primeira CNH nas categorias A e B no Rio Grande do Sul. A partir de setembro, candidatos à primeira habilitação nas categorias A e B para motocicletas, e automóveis, respectivamente, passarão a ter que realizar exame toxicológico no Rio Grande do Sul. A exigência foi determinada pela Secretaria Nacional de Trânsito, a Senatran, e regulamentada pelo Departamento Estadual de Trânsito, o Detran RS, ampliando o controle sobre o uso de substâncias psicoativas entre futuros condutores. A notícia completa você encontra no Facebook da sua radioativa. Falei certo, né, meu amigo, que fica me corrigindo aí? E vamos seguindo aqui com o melhor da música gaúcha, fazendo 11 graus em Nova Prata, 6 horas e 47 minutos. Deco, dá o ponte, viver assim é bom demais.

6:51. Aves silvestres são resgatadas de cativeiro irregular em Passo Fundo. Policiais militares realizaram na manhã desta terça-feira, dia 25, uma fiscalização ambiental em Passo Fundo e localizaram aves silvestres nativas mantidas irregularmente em cativeiro. A ocorrência foi registrada em uma residência próxima a um estabelecimento de comércio de sucatas. No local foram encontradas 6 aves mantidas em gaiolas individuais, sendo uma delas já sem vida. Entre os animais estavam um azulão, um trinca-ferro, um pintacilgo, um canário da terra e 2 coleiros. Durante a fiscalização também foram apreendidos 2 alçapões utilizados para a captura das aves silvestres. Os animais que estavam vivos foram encaminhados ao Hospital Universitário da Universidade de Passo Fundo, onde passarão por avaliação clínica e posteriormente receberão a destinação adequada. Toda hora tem gente fazendo coisas contra os pobres dos animaizinhos. Mas já que falamos em Passo Fundo, vamos de Leonardo Passo Fundo, tchê. 6:53, fazendo 11 graus em Nova Prata.

Passo Fundo, Tchê, vamos então para Guaporé. Mulher é presa em flagrante dentro da delegacia de polícia de Guaporé após ameaçar testemunha de morte. Com 33 anos, ela chegou ao local somente para acompanhar o marido em uma ocorrência de violência de domicílio, mas acabou atrás das grades. Agentes da Delegacia de Polícia Civil de Guaporé prenderam, então, na tarde de terça-feira ontem, uma mulher de 33 anos por coação no curso do processo. A prisão ocorreu no interior da delegacia, enquanto ela aguardava o marido, que havia violado um domicílio na rua Rodrigues Alves, no bairro São José, e posteriormente sido detido pelos policiais do 4º Pelotão da Brigada Militar. Na ocasião, o homem e um comparsa ameaçaram um rapaz e causaram danos na residência. Durante o atendimento da ocorrência, logo após a vítima prestar depoimento, a testemunha do caso compareceu à delegacia para ser ouvida. A esposa do suspeito, que estava na sala de espera, fez uma captura temporária de imagem, visualização única no caso, da testemunha, enviou uma mensagem afirmando que caso ela falasse algo à polícia, seria, abre aspas, queimada viva, fecha aspas. Diz que barbaridade, né? Acontece de tudo nesse mundo. Acontece de tudo. 6:57, fazendo 11 graus em Nova Prata. Vamos com Walter Moraes, Leão Baio do Cajuru.

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1: Agora 7:03, vamos para um breve intervalo comercial e voltaremos.
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11: 7:04.
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0: Olá, meu amigo. Olá, minha amiga ouvinte. Eu sou o Padre Ezequiel. Desejo graça e paz. Estamos juntos para este momento de reflexão. Eu desejo que esse momento faça bem a você e ao seu coração. Eu gostaria de falar sobre uma pergunta que nem sempre a gente se faz. O que de fato agrada a Deus? O que se deve fazer para agradar a Deus? A grande maioria não pensa muito nisso, talvez. O que nós pensamos é de agradar o nosso ego. O ego dentro de nós é uma força muito grande. Ele tem desejos, tem vontades, tem propósitos, tem ansiedades. E nós pensamos em agradar mais a ele do que a Deus. O crescimento humano seria um pouco acalmar o ego, menos as nossas vontades e os nossos desejos e paixões, e pensar mais em agradar a Deus. Mas o que agrada a Deus? E de fato, o agradar a Deus vai fazer melhor para mim. Porque quando eu tento agradar o ego, ele fica sempre insatisfeito. Ele se agrada e depois se insatisfaz de novo. E se eu busco agradar a Deus, então eu fico, de fato, satisfeito. Os antigos monges do deserto diziam: presta atenção no que te digo para agradar a Deus. Não importa quem tu sejas, tem sempre Deus diante dos olhos. A primeira coisa, não importa quem tu sejas, mas tenha no horizonte Deus. Pensa nele, acolhe ele, te entrega a ele. Tenha Deus diante dos olhos, a primeira coisa para agradar a Deus. A segunda, não importa o que faças, mas faze-o de acordo com as Sagradas Escrituras. Ou seja, vive de acordo com o bem, vive de acordo com o amor, com a compaixão, com a solidariedade. Pensa no serviço, não importa o que tu faças, não é isso ou aquilo, mas aquilo que tu faz, que seja de acordo com o bem, com o serviço. Isso com amor. E a terceira coisa, não importa o lugar em que vivas, não o deixes facilmente. Ou seja, passa a gostar daquilo que tu vive, daquilo que tu faz, de onde tu habitas, com quem tu habitas. Isso te deixará mais feliz e te fará também agradar a Deus. E como última, uma última dica, a compaixão é a nossa capacidade de visitar a outra pessoa lá no lugar onde ela se encontra fraca, vulnerável, solitária e abandonada. Veja aqui, não é uma visita a visitar a casa da pessoa, é visitar o coração da pessoa. Quando você consegue, com a sua vida, visitar dentro do coração da pessoa aquilo que é fraco, vulnerável, solitário e abandonado, então você está tendo compaixão e você está sendo importante para outra pessoa. Pensemos nisso hoje. Eu quero te convidar a curtir, a seguir as nossas redes sociais, as redes sociais do Padre Ezequiel. Por favor, procura lá também as nossas canções, que tem muitas canções que poderão te fazer muito bem. Um grande abraço, muita paz, que Deus, fonte da bênção, da luz e da compaixão, te abençoe. Em nome do Pai, do Filho e do Espírito Santo. Amém.
1: Excelente reflexão do Padre Ezequiel, mais uma nas 7:16. É muito importante seguir a Deus, mas é muito importante perceber o nosso irmão, quem está no nosso lado, fazer alguma coisa por ele, não é verdade? Então vamos lá para mais um comercialzinho.
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1: E explicando de uma forma bem humorada e orgulhosa o motivo pelo qual o gaúcho tem o costume de falar alto ou gritar, vem aí Jean de Almeida Neto, definição do grito.

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E nós continuamos aqui, agora fazendo 11 graus em Nova Prata e região, e vamos com Joca Martins, Recuerdos da 28.

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1: 7h24 e vamos falar de um espetáculo da natureza. Um eclipse lunar quase total será visível em todo o Brasil na noite entre quinta-feira, 27, e sexta-feira, dia 28. Em 12 de outubro, ocorreu um eclipse solar total no hemisfério norte, que não pôde ser visto do Brasil. Segundo o Observatório Nacional, antes ou depois de um eclipse solar, sempre ocorre um eclipse lunar, geralmente com cerca de 2 semanas de diferença devido ao alinhamento dos astros. A astrônoma do observatório, Josina Oliveira do Nascimento, afirmou que o eclipse desta semana terá grande magnitude, 96,2% da Lua ficará obscurecida, o que o tornará visivelmente semelhante a um eclipse total. O eclipse lunar ocorre quando a Lua entra na sombra projetada pela Terra. 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Aqui o programa Alma Gaúcha, o melhor da música gaúcha para você. Agora 7h25, o sol batendo bonito em Nova Prata e nós vamos batendo a melhor música gaúcha aqui com os Serranos, Meu Retorno.

7h28, fazendo 11 graus em Nova Prata. Agro e estatais lideram ranking da Bolsa no primeiro semestre. Índices do boi gordo e de empresas públicas tiveram maiores valorizações de 16,38% e 15,96%. Implementação da reforma tributária pode trazer novos desafios ao setor vitivinícola. Corsan prevê investimento de 1,6 bilhões no estado em 2026. Somente no primeiro semestre de 2026, a Corsan aportou 832 milhões no Rio Grande do Sul e projeta 1,6 bilhão de investimento até o final do ano. Entre as ações de janeiro a julho, destacam-se novas ligações e redes de coleta de esgoto. Essas são as principais manchetes que circulam hoje, dia 26 de agosto, no Jornal do Comércio. E nós seguimos aqui, 7h30, com os monarcas batendo água. Mas o bom é que hoje tem sol, né?

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8: 7:38. Taxa de licenciamento deixará de ser cobrada com derrubada do veto. Emissão do CRLV termina em 2027, já que o limite para gerar o documento neste ano era até 31 de julho. Os 38 deputados presentes na sessão derrubaram a decisão do governador Eduardo Leite contra o projeto do deputado Rodrigo Lorenzoni. Executivo diz que não apresentará proposta e nem irá recorrer. Campanha deve se intensificar no Rio Grande do Sul com a chegada dos valores do fundão. Brasil quer discutir exceções em nova reunião sobre tarifaço com os Estados Unidos. Essas são as principais manchetes que circulam hoje no jornal Correio.

meio do povo, hoje dia 26 de agosto, agora já fazendo 12 graus em Nova Prata e região, e o sol batendo. E vamos lá, no melhor da música gaúcha, que é a nossa essência do programa Alma Gaúcha, com João Cláudio Machado, Recoluta.

0: Agora, 7 horas e 43 minutos, dia 26 de agosto, chegando setembro. É tempo de tradição, é tempo de união, é tempo de manter viva a nossa história. Convidamos a toda a comunidade a participar da chegada da Chama Crioula, dia 30/8, portanto, domingo, 16 horas, na Brigada Militar. A chama que vem do passado ilumina o presente e inspira as futuras gerações. As 5 entidades tradicionalistas de Nova Prata estarão pegando a chama que está sendo redistribuída na cidade do Paraí e trazendo para Nova Prata, onde que a solenidade acontece na Brigada Militar e onde também a chama permanece até o dia 20 de setembro, onde terá mais um evento alusivo à chama simbólica, que é em relação aos festejos Farroupilha. E nós seguimos aqui, 7 horas e 44 minutos, com João Luiz Correa no Fandango das Chilenas.
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7:47 e nós vamos agradecendo a Nutri Agro, Nutrição Animal, distribuidora de bebidas Precendo, Farmácia Bom Jesus, despachante Bonoto, presta serviços contábeis, Agrovete Comunelo, loja Lim Plus e supermercado do BIM. E assim vamos chegando ao final de mais um programa que traz a essência da música gaúcha todos os dias de segunda a sexta-feira, das 6 às 8 horas. Mas continue ligado no Ativa FM com o programa Passando a Limpo com Roberto Marangoni e logo mais às 9 horas, programa Cidade Ativa, que também traz Roberto Marangoni na companhia do Preto com informações e entrevistas. Hoje entrevista com Marcelo Nedef, que irá abordar sobre o Festival do Folclore. E você continua por aqui, nós voltaremos amanhã com Alma Musiqueira, Baile do Sapucaí. Tchau!

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7: 7:56.
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28: E aí, tudo bem? Júnior Bodanese chegando por aqui nesta quarta-feira, 26, com a mensagem do dia. Loucura. É loucura odiar todas as rosas porque uma te espetou. Entregar todos os teus sonhos porque um deles não se realizou. Perder a fé em todas as orações porque em uma não foi atendido. Desistir de todos os esforços porque um deles fracassou. É loucura condenar todas as amizades porque uma te traiu. Descrer de todo amor porque um deles te foi infiel. É loucura jogar fora todas as chances de ser feliz porque uma tentativa não deu certo. Espero que na tua caminhada não cometas estas loucuras. Lembrando que sempre há uma outra chance, uma outra amizade, um outro amor, uma nova força. Para todo fim, há sempre um recomeço. Sou Júnior Bodanese e esta foi a mensagem do dia.
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7: 8 horas e 11 minutos.
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6: Por 38 votos a zero, os deputados estaduais derrubaram o veto do governo do estado ao projeto de lei que acabava com a cobrança da taxa de licenciamento de veículos. A matéria trancava a pauta de votações desde a última sexta-feira. Para explicar melhor essa história, a gente precisa voltar um pouco no tempo. No dia 2 de junho, os deputados estaduais aprovaram, de forma unânime, uma lei de origem parlamentar que acabava com a cobrança da taxa de licenciamento de veículos. O principal argumento do texto é que, desde 2019, o documento é digitalizado, ou seja, não tem mais custo para o Estado. Porém, a taxa de R$ 114,09 seguia sendo cobrada. Apesar da Assembleia ter aprovado, o governo vetou o projeto. Por quê? O Piratini alega que a taxa resulta em R$ 750 milhões de reais arrecadados. 30% do valor é destinado para a segurança pública do Estado. De acordo com o Executivo, esse percentual serve para investimentos em câmeras para policiais, sistemas de vídeo monitoramento, viaturas e armamentos. Com a derrota desta terça do veto do Piratini no Parlamento Gaúcho, a cobrança está extinta. Também foram aprovadas as redações finais das propostas que haviam sido votadas em plenário na sessão do dia 11 de agosto. Uma delas trata da participação da Assembleia Legislativa na Expo Inter 2026. E por falar em Expo Inter, na próxima semana não vão ser realizadas sessões plenárias, justamente em virtude da instalação do Parlamento Gaúcho na Expo Inter 2026. A feira, inclusive, começa neste sábado e segue até o dia 6 de setembro no Parque de Exposições Assis Brasil, na cidade de Esteio. Agência Rádio Web, produção e reportagem, Christian Costa.
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8: A propaganda eleitoral gratuita no rádio e na televisão para as eleições 2026 começa na sexta-feira, 28 de agosto, e segue até 1º de outubro, 3 dias antes do primeiro turno. Nesse período, candidatas e candidatos poderão apresentar suas propostas ao eleitorado por meio da programação das emissoras. O espaço passa a ser altamente disputado pelos elegíveis, conforme explica o advogado atuante em direito eleitoral e partidário, Rafael Morgental.
9: Propaganda eleitoral em rádio e televisão, né, que é muito disputada pelos partidos na fase de coligações para ver quem vai ter a maior quantidade de tempo para entrar na casa, no carro, enfim, no local de trabalho dos eleitores, às vezes até de modo despretensioso, aquele aparelho que fica ligado, mandando inserções a todo tempo, ou aquele programa em bloco, né, do horário eleitoral gratuito, famoso, que em poucos dias já começaremos a ver na televisão também.
8: Antes do início das transmissões, a Justiça Eleitoral organiza o plano de mídia, que define a distribuição do tempo entre partidos, federações e coligações, além da ordem de veiculação no primeiro dia. O TSE também realiza o sorteio que estabelece a sequência das propagandas em rede, enquanto os tempos destinados a cada candidatura são calculados conforme as regras eleitorais. O início do horário eleitoral gratuito ocorre depois da liberação geral da campanha, que começou em 16 de agosto, quando os candidatos também passaram a fazer propaganda nas ruas e na internet. Para o segundo turno, caso seja necessário, o horário eleitoral gratuito está previsto para ocorrer entre 9 e 23 de outubro. Agência Rádio Web, produção e reportagem, Joyce Santos.
10: 8:19.
11: As informações já estão no ar aqui pela Ativa FM nesta manhã. Para você que nos acompanha, hoje é quarta-feira, meio de semana. Hoje é 26 de agosto de 2026. Todas as informações a partir de agora, você já está por dentro de algumas delas, né? Que acontecem aqui no estado e no país. E agora você tem todas as outras informações aqui dentro da nossa programação nesta manhã. Te convido para participar, como sempre, aqui da nossa programação. Afinal de contas, você é nosso ouvinte principal, você é nossa razão de levarmos as informações. Então participe aqui, 54-3242-1332 é o nosso WhatsApp, 54-3242-1332. Também temos o Facebook com imagem e com som no Face, tá bom? E também temos aí o nosso YouTube, que tem imagem e som. Renato, Angelina, bom dia, obrigado pela sintonia por aqui dentro da nossa programação. Primeira parte de todas as informações, segunda parte entrevista, hoje nós vamos conversar com Marcelo Nedef, que vai falar sobre detalhes do Festival Internacional do Folclore, que acontece mais uma vez aqui em Nova Prata. Muito bem, então vem comigo, vamos juntos para fazer a manhã de informações, começando pelo giro.
12: Quarta-feira, 26 de agosto de 2026, este é o Giro de Notícias. Eu sou Norberto Notari e você acompanha os destaques do momento. O presidente Luiz Inácio Lula da Silva deve se reunir hoje no Palácio da Alvorada com os presidentes da Câmara, Hugo Motta, e do Senado, Davi Alcolumbre. O objetivo é discutir as pautas que estão no Congresso e são consideradas prioritárias. A principal é a medida que põe fim à chamada taxa das buzinas. O Supremo Tribunal Federal retoma hoje o julgamento que discute os limites para que membros do Ministério Público requisitem a órgãos públicos informações, exames, perícias e outros materiais necessários às suas atividades. 5 ministros já votaram antes da suspensão, até agora a maioria pela manutenção do poder de requisição, mas com limites. O relator da proposta sobre o fim da escala 6x1, senador Omar Aziz, do PSD do Amazonas, descartou fazer mudanças no texto aprovado pelo plenário da Câmara. Se a medida for aprovada no Senado, nas atuais condições, ela poderá seguir diretamente para a promulgação. Indicado pelos Estados Unidos para assumir a embaixada no Brasil, afirmou que não vai interferir nas eleições brasileiras. Daniel Pérez fez a declaração em entrevista a uma emissora de TV na Flórida. O futuro embaixador aguarda o governo brasileiro emitir o aval diplomático dele. O governo dos Estados Unidos suspendeu a emissão de vistos de imigrantes em todo o mundo. O Departamento de Estado alega que a decisão é resultado de uma iniciativa global de treinamento de funcionários consulares. As entrevistas já têm sido remarcadas. O processo para turistas não foi afetado. Cruzeiro e Atlético Mineiro empataram ontem na primeira partida das quartas de final da Copa do Brasil por 1-1 no Mineirão. Partida de volta será na semana que vem. Hoje tem Vasco e Vitória em São Januário e o Palmeiras enfrenta o Santos em casa. O Giro de Notícias é uma produção da Agência Rádio Web. Produção e apresentação, Norberto Notari. Trabalhos técnicos, Mário Melo.
11: No esporte, o Juventude ontem venceu de virada, agora é líder da Série B do Campeonato Brasileiro. 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Vamos pro Facebook, pro Instagram aqui da Ativa FM. O ônibus escolar com 10 crianças tombou em Ribanceira, em Santa Catarina. O homem de 62 anos morreu após ser atacado por touro em propriedade aqui no Rio Grande do Sul. Também, como notícia, Wagner Schneider é o novo vocalista da banda Destaque Nacional. Exame toxicológico passa a ser exigido para a primeira CNH nas categorias A e B aqui no Rio Grande do Sul. Aves silvestres são resgatadas de cativeiro irregular na cidade de Passo Fundo. Morreu Dolly Parton, ícone da música country, aos 80 anos. A cantora Dolly Parton morreu nesta terça-feira, ontem, portanto, aos 80 anos. As informações ou a informação foi confirmada pela família em um vídeo nas redes sociais. Mulher foi presa em flagrante dentro da delegacia de polícia civil de Guaporé após ameaçar testemunha de morte. Com 33 anos, ela chegou ao local somente para acompanhar o marido em uma ocorrência de violação de domicílio, mas acabou atrás das grades. Pai, mãe e filho são encontrados mortos dentro de apartamento em Curitiba. Segundo informações da imprensa, vizinhos estranharam o desaparecimento da família desde o fim de semana e também ficaram preocupados com os latidos constantes do cachorro no apartamento. Outra notícia: Festival de Nova Prata transforma a Serra em palco da cultura mundial por 5 dias, com grupos de 9 países. Campeonato Mundial de Danças e uma intensa programação gratuita. Evento acontece de 2 a 6 de setembro e promete movimentar toda a região. Será assunto hoje aqui dentro da programação. Músico veranense Valdir Anzolin recebe título de cidadão caxiense após mais de 60 anos de carreira. Artista natural de Veranópolis foi homenageado pela Câmara de Caxias do Sul por sua trajetória na música e pela contribuição à preservação e divulgação da cultura italiana. Notícias que você encontra aqui no Facebook e também no Instagram da Ativa FM. Para sua leitura, dá uma chegadinha aí, confere essas e outras informações que estão à sua disposição.
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11: E a frase para começar o programa de hoje: às vezes a gente tem que se fingir de idiota para tolerar o idiota que pensa que é um gênio. Vou repetir a frase. Às vezes a gente tem que se fingir de idiota para tolerar o idiota que pensa que é um gênio. É a frase para começar o programa de hoje. Hoje é quarta-feira, 26 de agosto, a lua é crescente, a estação é inverno. Hoje é Dia Internacional da Igualdade Feminina e Dia da Declaração dos Direitos do Homem e do Cidadão. Fatos históricos: em 1883, a erupção do Krakatoa atinge seu estágio de maior grau de intensidade. Em 1920, a 19ª Constituição foi aprovada nos Estados Unidos. Uma das novidades era o direito de voto às mulheres. Em 1970, milhares de jovens dançaram nus e fumaram maconha durante o festival na Ilha Wind, no sul da Inglaterra, tentando resgatar o movimento hippie. Em 1978, o cardeal Albino Luciani é eleito Papa João Paulo I. Ele morreu em virtude de um ataque cardíaco 33 dias depois de ter assumido o posto. Em 2015, dois jornalistas norte-americanos são baleados e mortos por um ex-colega de trabalho descontente durante a realização de uma reportagem ao vivo na Virgínia. Informações de abertura para você aqui dentro da programação da nossa Ativa FM nesta manhã de informações. Bom dia, Nova Prata. Bom dia, região.
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11: E Pamplona Tintas, restaurante Pastorelli e Ótica Vervu trazem as informações esportivas véspera de Grenal. Amanhã tem Grenal, ingressos vendidos, lotação tanto para o jogo desta quinta-feira no Beira-Rio quanto no jogo da Arena do Grêmio na próxima quinta-feira. 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
0: Logo mais as informações esportivas para Pamplona Tintas, Restaurante Pastorello e Ótica Vervu. Semana Grenal tem punição da FIFA, ingressos esgotados e futuro de Rocher, movimento internacional. No Grêmio, Semana Grenal, Grêmio sofre bloqueio na CBF, antecipa valores e tem dívida. Tem dúvida no ataque para o clássico. É o esporte, logo mais aqui dentro da nossa programação.
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3: 8 horas e 37 minutos.
0: Hora de falar do tempo aqui dentro da nossa programação para você ligado com a gente, pois a quarta-feira será de sol entre nuvens e temperaturas mais amenas no Rio Grande do Sul, conforme a Metsul. Um ar mais quente deve avançar sobre o estado após dia de influência. O amanhecer será bem menos gelado, está sendo, né? Que nas últimas manhãs gaúchas, e à tarde deve registrar máximas mais altas em relação ao começo da semana. Parte da fronteira oeste e do noroeste, inclusive, devem ter uma tarde de calor nesta quarta-feira, com máximas perto ou ao redor dos 30 graus centígrados. Para nós aqui, começamos um dia com sem a perspectiva de chuva, uma temperatura que gira entre os 9 e 10 graus e que pode chegar aos 23, 24. Para amanhã também teremos um dia sem chuva, uma temperatura que começa lá pelos 10, 11 graus e pode chegar a 25, 26 graus. Na sexta-feira começa a ter a possibilidade de chuva, de 20 a 30% de possibilidade, e aí nós teremos uma temperatura que vai girar entre 10, 11 graus pela manhã, chegando a 28, 29 graus, esquenta à tarde de sexta-feira. As informações do tempo aqui dentro da nossa programação, agora vem da estação meteorológica. Amanda nos informa que a temperatura nesse momento está nos 13 graus e meio, né? Nesse momento, e que a menor temperatura registrada hoje foi 10 graus a 0 hora e 30 minutos, não choveu, velocidade média do vento de 11 quilômetros na direção nordeste, e a temperatura máxima registrada ontem à tarde, 22 graus e 6 décimos às 16 horas. As informações do tempo para você aqui dentro da nossa programação. 8 horas e 40 minutos, vem aí o esporte.
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9: É isso aí, agora são 8:41, 8:41, vamos para as informações esportivas. 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Pamplona Tintas, Restaurante Pastorello e Ótica Vervu e as informações esportivas.

0: Tudo é Grenal agora, Grenal 453. Grenal 453 acontece amanhã, certo? E aí os dois times vão se enfrentar aí exatamente para poder buscar vaga para a sequência da Copa do Brasil. De virada, Juventude mostra força em casa, derrota o CRB e assume a liderança da Série B do Campeonato Brasileiro. Zagueiro do Inter é anunciado como reforço em clube russo. O que pesa na disputa entre TT e Pavon na vaga do Grêmio para o Grenal 453? Grenal pode descartar de vez renovação automática de Rocher com o Internacional. Grêmio empresta Monsalve para clube argentino. Inter encaminha mais uma rescisão. Grêmio antecipa pagamentos de direitos de imagem aos atletas antes do Grenal 453. Cruzeiro e Atlético Mineiro empataram e deixaram decisão da vaga semifinal da Copa do Brasil para o jogo de volta. Brigas, polêmicas e concessões. Os bastidores da mudança do Estatuto da Federação Gaúcha de Futebol. Comebol divulga calendário de 2027 com paralisação da Libertadores durante Copa do Mundo Feminina. Ex-Grêmio começa a carreira de treinador inspirado por Guardiola e Renato Portaluppi. Rio Open anuncia ampliação de complexos às quadras para receber público em 2027. Hamilton versus Ferrari. Tensão pode aumentar nas próximas corridas da Fórmula 1, alguns dos destaques da imprensa. Hoje tem Copa Intercontinental Al Ahly contra o Auckland City. Hoje tem Copa Sul-Americana River Plate Santa Fé. Hoje tem Copa do Brasil Vasco e Vitória. E hoje tem também jogo pelo Brasileiro Série D. O San José de Porto Alegre enfrenta o Goiatuba. Tem outras competições, como também o Gauchão Série A2, jogos atrasados. Hoje tem Pelotas e Glória e Bagé contra a equipe do Guarani de Venâncio Aires. 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
0: 8:47, 8:47. 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Copa do Brasil, empate em Minas.
5: Terminou empatado o primeiro jogo das quartas de final da Copa do Brasil em Belo Horizonte. Jogando no Mineirão com 90% dos torcedores na arquibancada, o Cruzeiro só empatou com o Atlético em 1-1 e não levou vantagem para o duelo de volta, que será na semana que vem na Arena MRV. A Raposa até abriu o placar com o Arroio no início do segundo tempo, mas o Galo empatou com o Renan Lodi, dando números finais ao clássico. O meia-atacante Bernardo Galo diz o que o Atlético precisa fazer para conseguir a classificação.
6: Imaginava que, como sempre, ia ser um jogo muito difícil, muito complicado, tratando de um clássico, se tratando de quarta de final de uma Copa do Brasil. Todo mundo quer classificar, a gente sabe que ia ser um jogo no início estudado das duas equipes, está tendo muita vontade, por isso que a gente acaba, não só o nosso time, mas como o time do Cruzeiro, criando mais chances justamente por esse jogo mais parado, um jogo mais de falta. Então, a gente vai ter que tentar, né? De alguma forma, sair desse estilo de jogo, dessa forma de jogar, para que a gente possa criar mais oportunidades de gol.
5: Agora, os times voltam a se enfrentar na terça-feira que vem, novamente, às 9 horas da noite. Quem vencer avança e um novo empate leva a decisão da vaga para os pênaltis. Nesta quarta-feira, outros dois duelos serão abertos. Vasco recebendo Vitória em São Januário às 9:30 da noite e no mesmo horário, o Palmeiras pega o Santos no Clássico Paulista. No Nubank Parque.
0: É isso aí, a Copa do Brasil, amanhã tem Clássico Granal. 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Libertadores da América, Flamengo descobre adversário.
5: Na noite desta terça-feira, o seu adversário nas quartas de final da Libertadores. O rubro-negro carioca vai enfrentar o Independiente Del Valle do Equador, que confirmou o favoritismo e voltou a vencer o Tolima da Colômbia. Em casa, os equatorianos fizeram 3-1 e avançaram sem grandes dificuldades. Agora, Del Valle e Flamengo se enfrentam em setembro por uma vaga nas semifinais. Por conta da melhor campanha geral da fase de grupos, o Flamengo decide em casa. Além desse duelo, as quartas de final da Libertadores ainda tem Palmeiras e LDU, Fluminense e Platense e Corinthians e Estudiantes de La Plata.
0: É isso aí, Copa Libertadores da América. Agora são 8:50:30. 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E a FIFA define quando e onde será o sorteio da Copa do Mundo Feminina de 2027.
5: Confirmou o sorteio da Copa do Mundo Feminina de 2027 e será no MAM, Museu de Arte Moderna, situado no Rio de Janeiro, no dia 11 de dezembro. O evento vai definir a composição dos grupos e também vai dar às equipes uma visão mais clara da trajetória que terão pela frente no Mundial. A escolha do local não foi por acaso. Segundo a entidade, o MAM representa uma proposta de aproximar o torneio da ideia de futebol-arte, associando a criatividade presente dentro de campo à produção artística brasileira. A FIFA pretende transformar o evento em uma celebração que vai além da definição dos grupos. A entidade relacionou o futebol à expressão artística e destacou a criatividade como um dos elementos que aproximam o esporte da identidade cultural brasileira. A expectativa é que mais de 1.000 pessoas participem do sorteio, entre integrantes das delegações, jornalistas, parceiros comerciais, autoridades locais. O horário da cerimônia ainda não foi divulgado e deve ser confirmado pela FIFA mais próximo da data. Agência Rádio Web, com informações da Copa do Mundo Feminina, Daniela Esperon.
0: Obrigado, Daniela. Fechando por aqui, para Pamplona Tintas, Restaurante Pastorello e Ótica Vervu. Fica ligado, porque depois do intervalo a gente volta com a segunda parte do programa de hoje, aqui pela Ativa FM.
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13: Oito horas e 55 minutos.
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10: Muito bem, vamos lá com a segunda parte do Cidade Ativa, com o apoio do restaurante do Centro Empresarial, um dos mais frequentados da região. 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
2: Muito bem, agora são 9:18, 9:18, vamos lá então com as informações aqui dentro da nossa programação. Para você que nos acompanha aqui no programa de hoje. Bom, para você anunciar aqui, 54-3242-1332. 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As suas compras agora são 9:20:40.
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2: Muito bem, vamos lá então, cumprimentando já o Fidelis Preto que está chegando por aqui nesta manhã de informações. Agora são 9:20, hoje é quarta-feira. Bom dia, Fidelis Preto.
4: Bom dia, Maragoni, tudo certo? O que houve agora?
2: Sobre?
4: Ô, Cleto, o Maragoni já antecipou aí, o que está acontecendo? Está com pressa?
2: Eu tô com pressa.
4: É.
2: Acontece que quando é que começa o programa político, quando? Sexta?
4: Sexta-feira. Obrigatório?
2: Horário obrigatório político. E ali nós vamos ter, além dos programas políticos, todas as inserções de chamadas dentro da programação.
4: Segundos, né?
2: É isso aí. Então a gente vai ter que terminar mais cedo o programa de manhã. Certo. É. E vai ter que começar um pouquinho mais cedo também, agora, né? Pra dar conta do recado nesse período aí, viu?
4: Tem que terminar mais cedo?
2: Mais
4: cedo. Que horas, por exemplo?
2: Segundo a gente
4: conversou. Antecipação do final do programa, de quanto tempo?
2: Segundo conversamos aqui, eu e o Clécio, né? Fazendo as contas, coisa e tal, e olha lá se dá. É. Vai ter que terminar aí pelas 11:10.
4: Quando?
2: 11:10.
4: Ou não, termina 11 já vamos embora.
2: Mas você poderia chegar às 9 aqui também, de agora em diante, né?
4: Tá com pressa.
2: Certo.
4: Eu fico até o meio-dia se você quiser.
2: Uhum.
4: Se for o caso. Não? Tô comendo uma bola de banana lá do nosso amigo Taylor.
2: Ah, eu tenho que comprar aquelas balas de banana sem açúcar aí. Terminou já faz tempo. Tem que comprar as balas lá do Taylor. Tem que fazer um.
4: Mas tô pescando, Taylor.
2: Tá tentando lá com ele.
4: Eu lanço sempre ali a isca, né?
2: É, pra ver se, se morde, se o peixe morde. Então tá, vamos lá, bota o fone de ouvido porque a Cláudia tá na linha com a gente pra conversar lá da loja Regla nesta manhã de quarta-feira, manhã bonita de quarta-feira.
4: Ô Marango, tu foi na sexta que estiveram aqui conosco com as duas meninas aí da empresa lá da... como é que é o nome da empresa lá, Clécio? Lá das veterinárias?
2: Ah, sim.
4: Como é o nome? É, a do Comunello. As gurias sabem que me chamam a atenção. E outras pessoas também me colocaram, bah, não sabia que estava com falta de gato na cidade.
2: É?
4: Eu disse, bom, mas qual é o tipo de gato? Peludo ou outro? Porque aqui na rádio tem três gatos.
2: Que é isso? Para com isso. Tá exagerando. Ô, Cláudia, bom dia. Bom dia, Cláudia.
5: Bom dia.
2: Não, não.
5: Eu só tô escutando.
2: Não,
5: eu só
2: esquece.
5: Tô escutando o que eu
2: tô falando. Esquece o que tu ouviu, pelo amor de Deus. É, tu e os ouvintes que ouviram aí, esqueçam o que o Preto falou. Que não, não, mas que papo é esse, Fidelis Preto?
4: Não, é que viu, viu, Cláudia? Tudo bem, guria?
5: Bom dia, tudo bem e você?
4: Viu, é que na sexta tivemos aqui a presença da Giovana e da Laura, falando sobre o trabalho delas, da questão aí da medicina veterinária, que elas são formadas, né, estão trabalhando na área. Aí elas falaram que, ao contrário de cachorro, gatos, né, estão faltando, né? Eu gostei de ter um gato, não tem, mas agora cachorro tá sobrando. Aí, evidentemente que eu fiz essa relação, gato por gato, né, aqui na rádio tem três.
2: Que é isso, rapaz? O Cláudia, tem gato ou cachorro em casa ou nenhum dos dois?
5: Eu tenho um gato.
2: Eu também tenho uma gata lá em casa, né? Uma gatinha.
5: Eu tenho. Tu sabe por quê? Porque eu peguei o gato. Ah. O gato, eu acho que ele é mais calmo, mais tranquilo. Isso. A minha vida é muito corrida, então ele fica em casa e nos espera. Eu acordo de manhã, tomar meu chimarrão, e ele vem no sofá e deita as minhas pernas.
2: Eu sei. É, não, o gato é mais assim, ele é independente, ele é mais
4: desconfiado.
2: Não.
4: Mas depois que rompe essa, daí ele fica, né?
2: Não, claro, né? Sabe de onde é que tá, de onde que sai a comida, coisa e tal, e quem manda na casa é ele. Mas não é o pau, não é o assunto aqui, gato e cachorro, não é nada disso. É a regla, né? A regra. Bom,
5: isso aí. Sim.
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4: Né, ô Cláudia? Já que ele chamou a questão da regla, é evidente que quem passa pela regla vira gato. Não é?
2: 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É isso aí.
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2: É isso aí. Ô, Cláudia.
5: É isso aí.
2: Pra fechar, qual é o nome do teu gato lá da tua casa?
5: É. Adivinha, que foi meu filho pequeno que escolheu. Ficou Mimi. O Mimi. Mimi. Vem cá, Mimi.
2: Ah, muito bem. O gato que toma chimarrão contigo, é isso?
5: É. Isso, comigo, com meu marido, ele deita.
4: Ele tá tomando chimarrão já, o gato?
5: Ele é um...
2: Ele já se acostumou. Não, ele já se acostumou a tomar chimarrão?
4: É isso aí.
5: Isso aí.
4: Quando eu falo que gato vai ter celular, os caras ficam, né? Viu, Cláudio? Cachorro, gato.
5: Eu já tive cachorro, mas eu vou te dizer que o gato, ele é muito mais inteligente, ele é sábio. Ele observa tudo. Nós vamos, sentamos na mesa pra jantar, ele também quer a comida dele. Tu me entendeu?
4: Ele é assim, por natureza, ele é sutil.
5: Isso, preto, mas tá falando bonito. O preto hoje, né, Maranguinho?
2: Ah, mas não é sempre.
5: Sutil,
2: né?
5: Olha ali,
2: não
5: ó.
2: Não é sempre, não é sempre, às vezes só. Tá bom, Cláudio, obrigado pela tua participação de hoje aqui.
5: Nós que agradecemos mais uma vez o espaço. Obrigada pela parceria de sempre.
2: Valeu, tchau. Muito bem, aí está, portanto, a Cláudia da loja.
4: A propósito de mascote, hein, Marangoni? Agora tem uma pessoa aqui do São Cristóvão, é só contatar com o Marangoni aí. Se você estiver interessado num filhote de cachorro, tem um bichinho bem bonito. Aí a pessoa me comunicou: olha, Preto, fala lá que eu recolhi um animal que foi abandonado na rua, e evidentemente que eu fiz assim por uma questão natural, para, né, para questão de oi. Não. Até de cuidar do bicho, né?
2: Sim.
4: Mas só que, na verdade, eu já tenho, segundo ela, já tem alguns em casa. Ela não por hora, ela fez aquele, tomou aquela providência para evitar um mal maior para o bicho, é abandonado, perfeito, um filhote. Perfeito, e então ela está disponibilizando, se alguém tiver interesse, né, em adotar esse mascote. Ou essa mascote, na verdade, é feminino, viu, Maranguli? É a mascote. Uhum. Entendeu? Então, quem estiver interessado, é contatar com o Marangoni, que vai ser encaminhado aí, né?
2: Tá bom.
4: O contato com essa pessoa que tem esse bichão aí, que tá muito bonito.
2: Vamos para as manchetes jornais. Tá aí a oportunidade para ti ter
4: um
2: mascote.
4: Eu não posso, eu tô com você.
2: Não, não vem, não vem com história. Tu não consegue cuidar nem do cachorrinho, nem do gatinho.
4: É verdade. Olha aqui, Marangoni. Eu vou falar pra ti, eu tô sem tempo de ficar sem tempo.
2: Ele tá sem tempo, gente do céu. 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Jornal do Comércio, agro e estatais lideram o ranking da Bolsa no primeiro semestre. Implementação da reforma tributária pode trazer novos desafios ao setor vitivinícola. Pioneiro, primeira unidade feminina da Serra deve operar em até 60 dias, né? É presídio regional. Juventude, na raça de virada, Ju chega à liderança. Correio do Povo, taxa de licenciamento deixará de ser cobrada com derrubada de veto. Gigante da Cultura, Teatro São Pedro já tem data para reabrir. Zero Hora de hoje, Legado Tropeiro, as trilhas que conectam o Rio Grande do Sul. Queda de braço, Assembleia derruba veto e põe fim à taxa de licenciamento. Piratini prevê perda de 750 milhões. Menos pastores, mais pais de santo. Vejo que mudou no perfil das candidaturas. Ibama dá parecer contrário ao atual projeto de novo porto do litoral norte. Estado publica a nomeação de 5.808 professores na rede estadual. Copa do Brasil é amanhã. 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
6: 9 horas e 35 minutos.
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3: 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O Preto, Fidelis Preto, bom dia, Boca, tudo certo contigo aí? Beleza, maravilha. O Paulo Leira nos mandou aqui um áudio. Vamos ouvir esse áudio aí do Leira, vamos ver qual é que é o teor do áudio aí. Vamos ouvir.
4: Bom dia, Roberto, amigos, ouvintes da Ativa, bom dia, Preto, bom dia, Clécio. Como não estou em Nova Prata hoje, não tenho condições de ir até a rádio, estou passando para você mais um golpe que estão tentando aplicar, e agora em Nova Prata. No basta das tragédias que já acontecem, as pessoas estão explorando em cima disso. Estou falando isso porque ontem eu tive um contato com Ulisses. Ulisses é filho do Nelson Paul Samai. Nelson que foi brutalmente assassinado, né? Lá no seu sítio, lá na Ponte da Prata. O que que Ulisses me relatou? E pediu, inclusive, para a gente divulgar na rádio esse novo golpe, né? De quem realmente não tem compaixão, não tem coração. Acontece que Ulisses ficou no velório do seu pai, depois do sepultamento, sabe como é que é, né? Você foi, descansou um pouco e aí tocou o telefone, uma pessoa estava na linha e perguntando se era Ulisses, aí ele disse que era, tudo certinho. Se era o filho do Nelson, sim, que sou o filho do Nelson, né? E aí o rapaz disse o seguinte: olha, aqui é da funerária, eu estou lhe ligando para lhe cobrar o translado do corpo do teu pai em R$1.200. O meu Pix é pá, pá, pá. Ulisses, ainda bastante abalado, né? Imagina, não bastasse a tragédia, muito sensível ainda, iria até fazer o pagamento. Depois pensou um pouquinho e disse... Lembrou que o sepultamento, os trabalhos funerários haviam sido feitos pelo seu amigo, Ricardo Dec Giovanni, da funerária Dec Giovanni, do Bula. Perguntou para falar com o Bula, pois, né, ele havia falado com o Bula, inclusive lá depois do sepultamento, e o Bula disse: esquece, guri, depois nós conversamos. Exatamente essas palavras que Ulisses falou. Aí ele lembrou disso. E aí ele perguntou, e aí o rapaz insistiu: não, não tem nada a ver com o Bula. Você faça esse pagamento está aqui, o Pix, ó, você manda para esse Pix, que o Bula não tem nada que ver com o translado. Este é um serviço à parte e você tem que me pagar. Aí Ulisses começou a desconfiar, né? Porque entrou em contato depois com o Bula, e o Bula disse o seguinte: é um golpe.

0: estão dando em Nova Prata, em outros lugares, e não só na nossa funerária, em outras funerárias também que fazem o serviço de sepultamentos, aí os espertos, né, ou mau caráter, entram em contato com os familiares que ainda estão abalados, estão sensíveis, num momento bastante delicado, e pedem para que se faça um PIX do valor de serviços que esses caras nunca prestaram e que não existe. É um novo golpe, Roberto, amigos da Ativa, que está acontecendo, inclusive, em Nova Prata. Então, o Ulisses, que é o filho do nosso querido, ente querido Nelson Costa Maia, me passou essa informação, pediu para a gente divulgar e estou aqui divulgando essa informação. Um novo golpe, prestem atenção, especialmente depois do sepultamento de um familiar, no caso do Ulisses, do pai dele, que foi brutalmente assassinado. As pessoas têm a coragem ainda de ligar para o cara para tentar dar um golpe nele também, para dar um golpe nos familiares. Tá certo, Roberto?
1: Certo.
0: Essa é a informação que eu tinha que passar para vocês, como eu não estou hoje, não posso estar presente, estou passando para você divulgar aí na nossa Rádio Ativa. Eu volto às 6 da tarde com o nosso Conexão Ativa hoje à tarde, tá certo?
1: Abraço.
0: Grande abraço, até mais.
1: Valeu.
2: A propósito dessa situação, ontem foi Boca, essa senhora faleceu mesmo, né? Dona Zília aí, né? E a mesma situação aconteceu aí, né?
1: É,
2: o mesmo fato, a mesma tentativa golpista na hora do problema da, que me colocou Leira, né? Na hora de sensível, né? De sofrimento da família pela perda de uma pessoa querida, aí esses aproveitadores com o flanco, né, aberto dos familiares, aí alguém tenta, né, aplicar esse tipo de golpe. E aí o Boca também, foi ontem que eu vi o falecimento dessa, passou aqui pela rádio, Marangá, o falecimento da dona Zine, eu vi ontem. Então essa senhora faleceu mesmo. E a mesma situação no caso do meu amigo Possamay, é a mesma situação não sei se foi ontem ou anteontem que esta senhora faleceu. Foi quando? Foi ontem? Anteontem, em Boca? Foi mais tempo? Como é o nome da dona Zília aí? É Zília, né? Então é a mesma situação, quer dizer, eu tenho um telefone, né? E o telefone, lembra que eu vi ali o telefone, o código de área aqui da nossa região.
1: Eu liguei direto aqui pro Bula, mas não é o Bula que tá falando, então eu não sei se o Bula tá aí. Se o Bula tá aí, coloca o Bula no ar aí, na linha.
2: Mirte Maria Zilli,
1: pra gente conversar com ele, né? Aí.
2: Essa senhora faleceu. Eu vi outro dia no Facebook. Agora eu confesso que, desculpa,
1: eu não
2: a família,
1: ouvindo,
2: mas, não lembro
1: bem,
2: quando foi,
1: novo,
2: mas
1: depois.
2: Eu vi essa nota de falecimento.
1: Uhum.
2: A nota fúnebre dela, aí me lembrou. Aí o Boca me mostrou, olha, o que o Leira está falando tá aqui, ó. Você recebeu de quem isso aí, Boca?
3: O Bula tinha
2: me
3: mandado.
2: Quer dizer, tem um golpe, como colocou o Leira também, eu presumo que esteja acontecendo em várias cidades aqui da nossa região, pelo menos, né? Tentando nessa hora de dificuldade, nessa hora de momento triste, né, de consternação da família, tem gente tentando se aproveitar.
1: Se aproveitar, é lamentável, né? É lamentável, sem dúvida nenhuma, que isso venha a acontecer. Mas está acontecendo, né? Então, fico alerta aí. E, de repente, naquele momento, difícil, né?
2: Primeira providência, Maragoni, não tem, né? Se você chamou a família que está num momento aí de perda de um ente querido, você é evidente que contatou, acertou. Sim. Com uma funerária, que faz o serviço, que presta o serviço. A partir dessa negociação estabelecida, por favor, não embarque nessa aí. Você procure diretamente o responsável pela empresa.
1: É isso aí. Bom, vou colocar.
2: No nosso caso aqui, o Bula.
1: É verdade. Vou colocar o Padre Mussói na nossa conversa aí. Não é, com certeza, o assunto do Mussói de hoje, mas estamos falando aqui, Mussói, de mais um golpe, né? A pessoa falece um familiar, enfim, né? E aí vem uma ligação de um golpe tentando cobrar, assim, trabalhos que não foram feitos na hora do sepultamento. É lamentável, né, que tenha. Se tenha golpe de tudo que é jeito agora também nessa questão tão delicada que é a passagem das pessoas, né, desta para outra vida. Ô Mussói, bom dia.
3: Bom dia, Maragoni, bom dia, Fidelis, ouvintes da Rádio Ativa. Eu queria lhe dizer que eu consegui ajeitar bem a internet, tá melhor, viu? Podemos tocar ficha também, mês de setembro, viu?
1: Vamos tá frente. Bom, então. Certo? Boa notícia, boa notícia, boa notícia.
2: Ô, Mussói, arrumou aqui, quem é que resolveu o problema aí, Mussói?
3: Ah, a gente chamou os técnicos aí e fazer as coisas, né? Porque às vezes sabe como esses ventos temporais e vem e quebra e etc, né? E ajeita, mas às vezes tem que ajeitar bem, né? Você não faz bem feito, não anda mais, né?
2: Sim.
3: A comunicação é muito importante, não é?
1: Ah, não, vamos, tem lá, dúvida.
3: Vamos tocar ficha.
1: É, que tá, bom. Né? Boa notícia. Boa notícia.
2: O som tá limpo.
1: É, o som tá excelente.
2: Tá limpo aí, Mussói.
1: Tem dúvida.
3: Sim, tá limpo. Vamos lá.
1: E aí?
3: Vamos lá, mês de setembro, vem aí, mas eu queria falar outro. É, tu vê, né? Eu vi o teu recado ali, dos golpes, né? Aliás, tem tanto golpe em tanta coisa, né? A gente precisa estar de antena ligada, cuidar de um telefonema, de um celular, cuidar também que às vezes vem muitas propostas mirabólicas, né? Que não leva a nada, né? Tem que ser muito cuidadoso e paciencioso. Não negociar assim do grito por telefone. Calma. Coisas é importante, tem que ao vivo, tem que procurar dizer vamos ao vivo.
1: É, sem dúvida.
3: Mas Maragoni e Fidelis, queria lembrar assim, que estamos no fim de agosto, né? Não lembrar, vocês todos nós estamos aguardando fim de agosto, vem setembro já, a semana que vem. E o mês de agosto é um mês que fez um resumo de todos os nossos trabalhos, nossas vocações da vida, né? E que essa semana é a vocação do leigo, começou domingo, né? A vocação do leigo é o que você faz na rádio, é o que o tuo preto, é o que na capela, na comunidade, na igreja, no hospital, o leigo, que tem funções muito importantes, muito queridas, dedicação, desde um doente, no trabalho, na fábrica, né? Liderar, ser fabriqueiro da comissão da igreja, dar uma catequese, ser catequista, liturgista, ajudar no salão, ajudar a fazer as festas, os eventos. Quanto leigo, quantas pessoas que se nós não tivéssemos essas vocações, que só nós padres seríamos muito...
1: Infelizmente o conserto que foi feito não funcionou direitinho, né?
3: Ah, não entrou aí? Agora voltou,
1: continua, pode continuar, moço.
3: Que bom. Então, posso repetir ou não deu pra ouvir?
2: Tá tudo certo.
1: É, tudo certo.
2: Foi ouvido, moço.
1: É só a última partezinha.
2: Toca em frente.
1: É.
3: É isso, sabe o que? É dar valor a todos. O que também nós na igreja, que nós padres, enfim, quem conduz a igreja, as comunidades, sem esses leigos, sem esse povo que diariamente trabalha, se preocupa na educação, do colégio, da catequese, enfim, todos os serviços, né? Que nós temos, que dependemos da vocação, da missão de um leigo, de uma mulher, de um jovem, de um homem, enfim, para conduzir, dar valor a essa gente, viu? Dar valor e agradecer.
2: Vamos só aproveitando então, quando você destaca a presença dos leigos na questão da Igreja Católica, foi ontem que eu vi, eu acho que é em Caxias mesmo, eu acho que você tomou conhecimento, em relação à celebração de diáconos.
1: Aqui de Nova Prata. Foi em Bento
2: diáconos,
1: Gonçalves.
2: Foi em Bento ou em Caxias? Em
1: Bento, três diáconos.
2: Um grupo importante, expressivo, viu, Mussói? De pais, né? De homens que efetivamente agora, a partir dessa celebração, estão de forma, como é que eu diria assim? De forma objetiva, né? Nesse suporte à Igreja Católica.
3: É verdade, eu estive participando, foi 12, numa cerimônia em Caxias, tem em Bento, tem no Santuário, vai ter Nova Prata também, eu acho, né? Afinal de contas, são vocações diaconais que eles podem, olha aqui, fazer um casamento, um batizado, eles podem fazer uma celebração, assessorar que não temos lá tantos padres e vocações, né? Então eles são uma força dentro da igreja, um passo muito importante, bom, né? Que está se abrindo com o Concílio Vaticano II de 64 para cá, se introduziu essa função diaconal. Um leigo, uma leiga, pode ser diácono, enfim, auxiliar em muitas cerimônias. Cerimônia que às vezes nós padres não temos condições de atender todos.
2: Sim.
3: Até fazer um enterro, vai lá o diácono. Nós não podemos porque estamos cheios de outros, tem vários enterros, e vai lá ele e faz e atende bem e faz um bom trabalho, né?
2: Também, então, Lucas, então tá, ressaltando, mulher também participa, é isso?
3: Olha, as ministras, né? Tem as mulheres, sim, ministras, ministros, né? Eles são bem preparados, fazem um boníssimo trabalho, viu? Boníssimo trabalho. Temos que dar valor, viu? E reconhecer e se ajudar, ser solidário. Nós temos que somar.
1: Perfeito. Isso é muito bom, sem dúvida nenhuma. É isso, né? Claro. Bom, mas então era isso hoje, ô Mussói.
3: Sim, era isso. E semana que vem vamos estar num retiro, todos, um grupo de padres, uns 40 padres de diocese em São Leopoldo, como todos os anos se faz, e vamos falar de lá então, tá?
1: Perfeito, certo? perfeito, maravilha. A gente te chama.
3: Sim, ouviu, o Marangoni Fidelis, um bom fim de mês de agosto. Muita saúde, feliz quarta-feira. Esses dias de sol também vem ajudando nosso agricultor, todo o povo, né? É bom para todos, né? E vamos em frente, com fé, esperança e muita solidariedade.
1: Valeu, abraço, tchau.
3: Outro, tchau. Saúde e paz.
1: Tchau. Muito bem, o Mussói falou aqui dentro da nossa programação para Ouro Fértil Fertilizantes.
2: Sim. Ô Maranga, eu quero rapidamente aqui dois tópicos.
1: Preto, antes que a gente. Eu tenho um recado aqui. Onde é que tá aqui, ó? Quem é que mandou esse recado? Fátima. Fátima, final 1667. Bom dia. Isso que o Lera falou aconteceu com meu esposo. Estávamos velando meu cunhado na funerária pratense, vou dar um nome aqui que ela escreveu.
2: Sim.
1: Quando ligaram para ele falando a mesma coisa, se passando pela funerária e cobrando o Pix para ele. O meu esposo passou para o responsável pela funerária e disseram que já tinham acertado e que a pessoa. E pediram para parar de ligar. Estava velando o irmão e iam passar para o financeiro. Que coisa! Nem com a dor da pessoa eles não param. Obrigado.
2: É verdade.
1: Fátima mandou esse recado aqui.
2: Então, mais do que nunca, a informação da Fátima, né, Maranga? De forma objetiva, corrobora, deixa claro que o golpe realmente, mais do que nunca, está acontecendo.
1: É verdade.
2: Então, a previdência, Maranga, prevenção, olha, o que eu falei agora há pouco aqui. Olha, quando você, num momento de dor, de dificuldade, né, de consternação, eu repito aqui o adjetivo, Maranga, olha aqui. Você já estabeleceu uma família ou alguém da família já estabeleceu um acordo com a prestadora de serviço, né? O serviço funerário.
1: Claro. E você,
2: né?
1: Na realidade.
2: Então você não, ninguém vai falar. Até porque se você está no velório, Maranga, vai ter alguém da funerária ali.
1: E até porque quando acontece isso, né? Você procura a funerária e ela passa a ser de confiança.
2: Claro.
1: Entende? Porque você deposita aí um negócio que não gostaria que estivesse acontecendo, que eles possam fazer o trabalho da melhor maneira possível.
2: É isso aí.
1: Então, eu tentei um contato aqui com o Bula, o Ricardo Deck Giovanni, não consegui, que é da funerária, que é uma das patrocinadoras aqui, a Deck Giovanni, é a patrocinadora, na realidade, do programa Deck Giovanni. Apoiadora, Deck Giovanni, mas eu não consegui falar com o Bula para saber mais detalhes. Vamos tentar ainda agora pela manhã buscar essa informação, tá certo, o Preto?
2: Então tá, o Maranga, voltando à questão, eu falei ontem com o nosso amigo Altair Minosso, que tá Altair tá prestando um serviço, né, tá fazendo um trabalho incansável com o objetivo fundamental de recuperar o que aconteceu no incêndio do Hospital São João Batista, segundo o Altair me passou ontem. Não, ontem foi que eu falei com ele, é isso. Segunda-feira, ele disse que, olha, aquela área que foi destruída pelo incêndio, sim, no dia 27 de dezembro do ano, sim, passado, sim, está tudo pronto. Está recuperado, já o pessoal está trabalhando de forma completa ali naquele setor que sofreu aquele prejuízo, Maranga. Então está tudo certo. E agora, outra coisa importante. Para isso, claro, ainda precisa o recurso, né? Então o Altair diz que você lembra que ele esteve aqui, ele agora não lembro com quem ele esteve aqui, Maranga, para, acho que até foi com o Marcos, né? Para divulgar e chamar as pessoas para colaboração, para buscar os recursos para esse trabalho de recuperação daquela área, daquele setor do hospital. A ideia primeira era de R$1 milhão. Segundo o Altair, esse valor já está chegando a 2 milhões, né? Pelo trabalho incansável, intenso da equipe do Altair, da equipe dele, todo mundo, né? Trabalhando, buscando esse recurso para finalmente deixar tudo pago, essa coisa toda fundamental.
1: O recurso que era previsto se arrecadar um milhão,
2: que era
1: agora,
2: o objetivo
1: agora está chegando a 2.
2: Segundo o Altair me falou, segunda-feira está mais de 1.800.000. E agora, não sei se ele estabeleceu o mês de setembro, alguma coisa, mas ou esse mês mesmo aqui, mas a previsão dele é de chegar a 2 milhões de reais. Quer dizer, vamos fazer aqui o reconhecimento pro querido Altair. Eu repito, o Altair está trabalhando bastante, trabalhou, continua, claro, com a equipe toda, com colaboradores, e esse objetivo, Maranga, está sendo alcançado. Então, parabéns ao Altair, trabalho voluntário de restabelecer o que era o hospital antes do incêndio. Claro que agora, diante de um novo cenário, ficou melhor, né, Maranga? Equipamento novo, essa coisa toda ali, né? Mas não resta dúvida. O que aconteceu, todo aquele prejuízo, né? Todo aquele prejuízo, aquela dificuldade imposta diante do incêndio para o trabalho dos médicos, das equipes que atendem o hospital, isso tudo está recuperado. Esta é a informação importante. E de outra parte, o Altair me falou também que o novo pronto atendimento, que havia uma previsão de meio do ano, um pouco mais, segundo o Altair, diante do impasse, que está faltando dinheiro no repasse, os repasses que o pessoal contava que seriam, né, ou chegariam no prazo previsto, isso não está acontecendo, mas ele me passou também que a previsão agora é que para até o final do ano o pronto atendimento, o piso do pronto atendimento, pelo menos isso esteja concluído, e aí sim será mais uma vitória da área de saúde em Nova Prata a partir do Hospital São João Batista.
1: Pulando de lá para cá, indo e voltando, o Décio Pocai, bom dia, um dos diáconos de Bento foi o meu irmão Denis Francisco Pocai.
2: Ah, eu conheço o Denis.
1: É, que agora é diácono.
2: Foi?
1: Foi, lá em Bento, né?
2: Ele foi, não, ele foi isso.
1: Sim, já
2: foi. Celebrado como diácono, isso.
1: Eram três pessoas, se eu não me engano, aqui
2: de Nova Prata?
1: Aqui de Nova Prata, alguma coisa assim, se eu não me engano. Né?
2: Confesso que eu não vi. Não, é que eu vi me chamar atenção na televisão, né? Várias pessoas, né? Que foram, enfim, né, destacadas pela Igreja Católica para participar de tudo que envolve, né, o andamento de cada paróquia, no caso, né? De
1: certo.
2: Cada paróquia.
1: Muito bem, Clécio Toquete, chegando por aqui para dar um bom dia também aqui dentro da nossa programação.
2: Quem que vai falar sobre
1: isso? Porque ontem teve. Comentário diário agora do Clécio Toquete. É que ontem, vem cá, ontem teve reunião da Câmara de Vereadores, deu para ver alguma coisa na reunião, porque eu não acompanhei. Mas disse que deu até um bate-papo.
2: Deu
1: uma conversa aqui.
2: O que
1: deu, afinal?
4: Bom dia a todos, mas ainda bem que deu, né? Aí dá mais emoção, porque senão aquela coisa sempre, ler folha ali, ler aquele
1: negócio.
4: Emoção
1: tu vai sentir amanhã. Emoção tu vai sentir amanhã.
4: Por quê?
1: Amanhã no clássico Granal.
4: Eu nem vou dormir por causa do Grenal amanhã.
2: Também.
4: Baita Grenal.
2: Amanhã é um jogaço.
4: O Inter e o Grêmio, os dois no transfer ban. Os dois Com as contas penduradas.
2: Quebrado.
4: Assim, quebrado, é. Eu não procurado com o Grenal.
1: E aí, Leonel, Câmara de Vereadores, fala aí pra nós, começou a falar.
2: O que que houve lá o desentendimento? Alguma divergência?
4: Eu vou tentar um contato com o presidente Felipe Paes, ver se ele faz um resumo pra nós aí, porque eu acho que deu uma divergência.
2: É um assunto da...
4: Mas é bom que aconteça isso, né? Ideias diferentes, cada vereador tem a sua posição, né?
2: Se eventualmente aparecer uma divergência, né, Cláudio? É do jogo.
4: É
2: verdade, tá lá pra isso.
1: É isso aí.
2: Cada um tem uma posição. E
1: então vamos tentar agora com o Felipe Paes, vamos tentar agora que dá um tempinho aí, porque hoje também nós temos o Marcelo Nedef, que vai conversar com a gente aqui a respeito, né? Festival do Folclore, né? Como é que
2: agora,
1: vai
2: andar? Agora, o assunto que está repercutindo, eu não concebo, não admito o que está acontecendo com a Prefeitura Municipal de Caxias do Sul. A Prefeitura Municipal de Caxias do Sul, eu sempre destaquei aqui, Maranga, é uma coisa clara, lógica. O município mais rico do estado está falido. Tecnicamente falido. Falido o município de Caxias do Sul, Marangoni. Está faltando dinheiro daqui a pouco até para a energia elétrica. Pelo que eu tenho acompanhado através aí de reportagens do Pioneiro. É uma coisa impressionante. O que chegou, Maranga? Caxias do Sul, vamos combinar. Olha aqui, ó. Caxias do Sul, a questão do setor primário. Caxias do Sul, a colônia de Caxias, a colônia é a maior produtora de hortifruti e granjeiros do estado. A colônia de Caxias do Sul, setor primário, agricultura familiar, certo? Aí você pega a cidade de Caxias do Sul, aquele núcleo de empresas, Maranga. Caxias do Sul, sabe como é que é comparada? Com a Manchester, na Inglaterra. Manchester, onde aconteceu a Revolução Industrial. É a capital da indústria, Manchester, na Inglaterra. Essa referência mundial, certo? Lá que aconteceu, foi o estopim da Revolução Industrial, que apavorou não sei o que, não, na verdade não, pelo contrário, né? Foi um novo rumo na questão do capitalismo mundial, a Revolução Industrial de Manchester. E Caxias do Sul tem esta relação, como Joinville também tem. Agora chega, você diz, eu sempre pensei que Caxias do Sul vai ser um espelho, um modelo, pelo dinheiro que circula, pelo dinheiro que arrecada.
1: Sim.
2: Não? Eu pensei, vai ter uma escola pública municipal exemplar, um espelho, a questão da saúde, tudo. Não. Caxias do Sul, tecnicamente falida.
1: Muito bem. Agora são 10 horas, 3 minutos, 10 e 4. 10 horas, 4 minutos, 10 e 4. Certo. Logo mais tem o Marcelo Nedef aqui conversar com a gente dentro da nossa programação. Fazer um pequeno intervalo, a gente volta já com mais informações, fica ligado aí.
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12: Agora são 10 horas e 15 minutos, 10 e 15. 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Vamos para os aniversariantes? Tem alguma coisa para colocar antes, Fidelis? Vamos para os aniversariantes.
13: Ô, Marangoni, que
12: fala,
13: eu tinha aquilo para te falar, agora me passou aqui.
12: Ah, tá. Né?
13: Mas eu agora eu estava conversando com o Vinícius Reinelli sobre a sessão ordinária ocorrida ontem, na Câmara, evidentemente, uma coisa, né? Na Câmara, não seria na. Em pau queimado, né, Marangoni? Na Câmara de Vereadores, a sessão de ontem. Sobre o que o Clécio havia colocado sobre uma divergência que chegou, ficou num. Subiu a temperatura, vamos colocar assim, né?
12: Sim.
13: Então o vereador Vinícius me falou do porquê ele estava cobrando o executivo em relação a essa providência tomada, que na visão dele está fora do que prevê a legislação. Mas isso no decorrer da semana,
12: perfeito,
13: ouvindo, quem sabe, o presidente da Câmara, alguém da base aliada, para termos aí esse contraponto, né, mano?
12: Perfeito. Vamos para os aniversariantes. Quem está de aniversário hoje é a Clair Fouquesato. Aniversário, parabéns, felicidades. O Renato Breitenbach também está de aniversário. Diana Gonçalves. Thaís Siviero Fiore. César Munaro. Michel Bernardi. E Alex André Comim, na minha aqui, relação aqui da rádio, Fidelis.
13: Vilmar Bristol, Ocides Freitas Dias, o Ouce, cara, o Ouce tá de aniversário hoje. Ô, Ouce, tudo bem aí, ô piá? Né? Manda um alô pro Alcides.
12: Alcides, abraço. Alcides.
13: Alcides Freitas Dias. Tá de aniversário esse cara,
12: parabéns,
13: meu.
12: Parabéns.
13: Tudo bem, Alcides? Aquele abraço pro amigo aí. Quem mais? O Alex André Comim. Katia Petrikovski. Giovanna Pagnoncelli. Rose. Bah, querida. Querida Roseli Concolato Pereira, tudo bem, Rose? Alô especial pra ti, Rose, quando eu vi, eu me lembrei da Roselina. Né? Roseli Concolato Pereira. Luiz Henrique Seco. Será que é parente da Débora Seco? Sobrenome é o mesmo. Luiz Carlos Salvaládio. Luiz Carlos Salvaládio. Vamos ver se esse cara aqui. É o Didio. Manda alô pro Didio aí, Maranguão.
12: Didio, abraço.
13: Didio. É o Didio, cara. O Didio tá de aniversário hoje. Delci Martins. Eliane Concolato Moreto. Renato Breitenbach. Adrian Rossoni. E aqui por último, na relação aqui, o Maranga. Quem está de aniversário hoje é o César Munaro.
12: É isso aí.
13: Manda alô pro César aí. César,
12: grande abraço.
13: Alô, César. César. Hoje está de aniversário.
12: Parabéns.
13: Hoje eu vou pagar um café pra ele.
12: Beleza, maravilha.
13: Tá bom, César? Alô especial pra um amigo aí, né?
12: Bom.
13: Teu pai, tá tudo certo com o seu Munaro aí, César? Alô especial pra ti aí, tudo de bom, é? Pelo menos mais 50 anos pela frente,
12: perfeito,
13: certo?
12: Maravilha, maravilha. Abraço pro Décio Pocai, que mandou um recado hoje pela manhã sobre o irmão dele, certo? Abraço pro Renato Roncato, Angelina Zancan da Rocha, pro Elio Antunes, que quem está nos mandando bom dia é o Antônio e a Ana. Bom dia, Maragoni, Preto e Clécio e ouvintes. Bom dia, Antônio. Bom dia, Ana. Obrigado aí pela sintonia aqui dentro da nossa programação. Quem mais aqui que manda recado? Aquele que a gente leu, aquele recado que a gente leu aí da nossa ouvinte, que também teve esse golpe aí, a Fátima. Abraço pra Fátima. Quem manda aqui? Ah, esse aqui é a Deise. Tudo bem, Deise? Abraço pra ti. Bom dia. O Pereira. Olá. O abraço hoje vai para minha esposa Roseli, que hoje está de aniversário.
13: Ah, Roseli é a mulher dele que eu li agora aí.
12: É?
13: Não me dei conta.
12: Puxa vida, a gente passou em branco aqui. Então, a esposa do... Ele veio aqui, né? Ele veio aqui agora há pouco. Tudo de bom a ela, merece, muito obrigado. A Roseli, esposa do Luiz Pedro Pereira, né? O Sargento Pereira. A dona Roseli hoje está de aniversário e merece os parabéns dobrado por aguentar o Pereira.
13: É,
12: tá certo?
13: É
12: muito bem. Parabéns, dona Roseli.
13: O co-produtor.
12: Também aqui.
13: O co-produtor esteve aqui e não falou nada.
12: É isso aí. O seu Silvio Rigo, bom dia. Obrigado, seu Silvio. Obrigado aí. Bom dia. Hoje tem o Pentacolor. Quem tá mandando seu recado aqui?
13: Tem Pentacolor hoje?
12: Não, hoje não tem. Hoje não tem o Pentacolor. Hoje não. É só dia 2 que vai voltar a jogar o Pentacolor agora.
14: O Márcio Moraes, que era aniversário ontem.
12: Quem?
14: O TT ligou aí.
12: Sim, o Márcio, nós homenageamos ele ontem.
14: Mas ela que mandou homenagem.
12: Ah, a TT mandou homenagem pro Márcio Moraes, que estava no aniversário ontem. Perfeito. O Valdair aqui perguntou se tem Pentacolor. Não tem, não, só dia 2. Hoje não tem. Tá bom, Valdair? Beleza, muito bem. Se eu puder algum recado, manda de novo que a gente vai colocar no ar aqui pela nossa Ativa FM. Agora vamos pro intervalo, depois a gente volta para conversar com o Marcelo, que já está por aqui para falar sobre o festival. Fica ligado.
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5: 10:28.
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12: Olá, gente, agora são 10:30, 10:30, Parabólicas, Doce Mar Pescados, Viver e Clínica de Oncologia, tá na Roda Pneus e Farma, Farmácia, Supermercados Porta, Vieira Instalações Elétricas, AC Casa das 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Bom dia aqui, que faltou aqui o bom dia dentro da nossa programação, para quem aqui? Para dona Lourdes Perus. Dona Lourdes, obrigado pela sintonia. Bom dia, obrigado pela sintonia de sempre aqui dentro da nossa programação, certo? Bom, vamos falar do Festival de Folclore. O Marcelo Nedef tá aqui para conversar com a gente a respeito desse assunto, que não deixa, né, de ter uma curiosidade bastante grande das pessoas até antes do início do evento, né? Para que já, né, as pessoas querem saber o que vai acontecer, como vai, toda aquela questão. Marcelo Nedef, tudo certo? Bom dia.
27: Bom dia, queridos Marangoni, Preto, Clécio, aos ouvintes da Rádio Ativa. Sempre um prazer enorme estar aqui com prazer vocês. Prazer é nosso.
12: Muito bem. E aí, como é que eu vou colocar assim? Primeiramente, pessoalmente, né? Fica aquela expectativa, aquele nervosismo, aquele aguardar o evento ou não?
27: Sempre. Parece que todo ano, por mais que a gente... É muito engraçado, de vez em quando tu encontra as pessoas, né? Pela praça, por qualquer lugar, o pessoal, como é que tá o festival? Tranquilo, né? Como água de poço, o pessoal diz, vocês já estão acostumados. Eu digo, não, gente, à noite, dormindo como uma criança, o pessoal diz, dormindo tranquilo. Eu digo, não, cada hora acorda e chora, né? Porque Todo ano é como se a gente estivesse fazendo um novo festival.
12: Até porque ele teve um crescimento muito grande, né?
27: Expressivo,
12: e a responsabilidade, né?
27: Responsabilidade, o comprometimento, primeiro com o nosso público local de Nova Prata e região, que é extremamente exigente, né? O público vai se tornando, primeiramente, fiel. Um público sempre que eu agradeço e muito querido, mas muito exigente, porque todo mundo na rua, né? Como é que vai ser a abertura do próximo ano? Se esse ano vocês fizeram isso, se os grupos eram de tal nível artístico, o que é que vocês vão trazer para o ano que vem?
12: Tá certo, sempre
0: há uma cobrança.
12: Nunca, né? Menos do que passou.
27: Com certeza.
12: Perfeito. Porque, Marcelo, na realidade, o que acontece? É mais ou menos assim, um cara que vai pro jogo de futebol, ele vai ver o time, vai ver o jogo de futebol, mas não sabe o que acontece durante a semana, né? Não acontece, o que acontece, o cara machucou, não machucou, treinou,
27: os preparativos.
12: É por isso, quer dizer, o cara que vai assistir o festival, a pessoa que vai assistir o festival, vai ver a coisa pronta, pronta, mas já tem um trabalho em andamento.
27: De um ano.
12: Ensaios e confecção de roupas.
27: Exato.
12: E toda essa questão aí, né?
27: Gente, eu tava. Ontem à noite nós estávamos na sede do festival e estava lá a equipe do Dica, nosso querido Dica, né? Que eles estão produzindo. Dica, não, depois não me castiga, né? Não sei se era surpresa ou não, mas vocês vão ver, eu não quero dar spoiler. Está sendo feito um biscoito. Num formato que eu não posso falar, de um produto que eu não posso falar, que vai estar sendo comercializado no festival, porque todos os grupos estão envolvidos diretamente e precisam de uma maneira expressar o tema do festival em cada um dos lugares que vocês vão estar, através da decoração, das cores, dos sabores, dos cheiros. E ontem estávamos trabalhando para a praça de alimentação, então está sendo produzindo algo, certo, gente, que vai ser comercializado. O que eu quero dizer para vocês é que ontem eu estava muito emocionado ver tanta gente na sede, tantos pais, tantos voluntários, pessoas que não têm envolvimento nenhum com bailado, com através de dançarinos, não, estão ali porque amam fazer parte do festival. E ontem, vendo aquele pessoal produzindo na cozinha e embalando e cuidando e tudo, a gente, tu entende um pouquinho da dimensão do que é pessoas que, na verdade, o ano passado, 15 dias depois de uma reunião de avaliação, disseram, bom, pro próximo nós vamos produzir isso. E a gente, na época, falou, mas isso vai ser fácil? Bom, se vai ser fácil ou não, não interessa. Nós iremos fazer. E o que eu quero dizer para vocês é que ontem, uma semana antes, vendo essa mesma equipe que se comprometeu há um ano atrás, produzindo e entregando, é de uma emoção que ontem eu não conseguia falar muito, vendo toda essa cadeia, certo, de produção. Então, de uma parte de alimentos, ontem conferindo os figurinos da cerimônia de abertura com a Claudinha, indo na loja, indo na boutique, indo em todos os lugares e ver isso, gente, é uma coisa tão emocionante, de um ano de preparo, às vésperas de uma semaninha, tudo acontecendo de uma maneira tão impecável. É por isso que vale esse ano inteiro de batalha.
0: Nessa linha do Mananguni, Marcelo, já que o Mananguni falou a questão, fez essa comparação com a preparação,
27: sim,
0: né,
27: de um time, de uma equipe,
0: né?
27: Perfeito.
0: Agora, até por uma questão bem objetiva, bem clara.
27: Perfeito.
0: Até porque é num palco.
27: Perfeito.
0: É num tablado. Basicamente isso, a apresentação. Basicamente você ouve os grandes atores, atrizes do teatro brasileiro, basicamente para nós aqui, os mais. Clara.
27: Perfeito.
0: Até porque é num palco.
27: Perfeito.
0: É num tablado. Basicamente isso, a apresentação. Basicamente você ouve os grandes atores,

0: como o melhor festival do mundo, a gente tem esse friozinho na barriga porque não podemos perder a humildade. Não podemos perder a humildade. Todo ano a gente se desafia, porque ser coordenador, trabalhar no festival, é um desafio. Porque em horas de folga, que eu poderia estar fazendo, de repente, outras coisas, eu estou me propondo a fazer a um trabalho. E não importa no que tu és voluntário, certo? Eu sempre digo às pessoas, ah, mas eu não tenho esse perfil, não tem problema. Mas eu acho que a gente tem que deixar, de uma certa maneira, vamos chamar de a nossa marca. Eu acho bacana isso, entendeu? Deixar o... Porque todas as pessoas têm uma energia diferente. Então, o simples viver, gente, é muito fácil. Viver, morar, trabalhar, pagar suas contas, ok. Isso é praticamente obrigação de todo mundo. Mas o que que tu passa aqui por esse plano, por essa vida? O que que tu pode deixar como ensinamento pro outro? O que que tu pode fazer? A que tu pode te dedicar? Não interessa a causa, mas eu acho que se todos nós pudéssemos fazer isso, nos dedicar a uma causa, à humanidade, ou aos animais, ou ao planeta, não interessa. Isso é uma coisa que preenche a nossa alma, que muitas vezes em vida familiar, trabalho, tu não tem isso. Então, eu acho que eu gosto muito disso quando eu ouço outras pessoas dizerem, olha, eu não me dedico a isso, mas eu faço isso pelo... Que maravilha! Porque eu acho que isso é combustível para nossa alma, sabe? Eu acho que isso é importante. É um cansaço bom. É um cansaço bom.
1: Aham. Tema do festival?
0: Pão e rosas.
1: Pão e rosas, tá, muito bem. É, como é que surgiu, como é que... Eu não sei se a gente falou da última vez que você esteve aqui sobre essa questão do
0: por sobre que o tema, tema? Sobre o tema.
1: É. Então, pão e rosas, que é uma coisa meio...
0: Né? Diferente.
1: É, diferente, né?
2: É. A partir de que momento surgiu essa... também nessa questão, eu imagino que seja assim, Marcelo. Se não for, tudo certo. Porque daqui a pouco vocês têm que buscar dentro do contexto... aqui da nossa aldeia.
0: Perfeito,
2: vocês precisam buscar um tema que evidentemente tenha raiz aqui, tenha essa coisa normal entre um fato, entre pessoas, e aí daqui a pouco surge uma ideia.
0: Perfeito.
2: Eureka, como?
0: Eureka, gostei.
2: Eureka.
0: A questão do tema, todo ano ela é pensada com muita antecedência, como eu digo para você sempre, né? Acabou o festival, a gente tem 15 dias e o tema da próxima edição chega. Nesses 15 dias após o festival, não é que ela chegou agora, ela vai ser falada. Porque os temas vêm chegando de acordo, eu diria, com a necessidade da nossa aldeia, não é? E o tema desse ano, ele chegou, infelizmente... Né, vamos chamar a questão da necessidade por causa de uma fatalidade que nós tivemos na nossa cidade.
1: Ah, perfeito, perfeito.
0: Certo?
1: Perfeito.
0: Então, é importante a gente entender que este ano, o festival, e tivemos, infelizmente, um outro episódio nesse fim de semana que passou,
1: pouco, né?
0: Mais um feminicídio, mas é importante que as pessoas entendam que isso foi o que despertou a escolha do tema, mas nós não iremos tratar sobre isso.
1: Sim.
0: Nós iremos tratar o pão e rosas, é uma maneira de homenagear o festival escolheu como homenagem esse tema, mas o tema não é uma homenagem, o tema na verdade é uma luta. Então o festival esse ano se alinha escolhendo o pão e rosas, que o título não é nosso. Esse movimento já acontece desde o século passado, certo? Desde a briga sufragista das mulheres, de toda esta luta das mulheres buscando pelos seus direitos. Nós iremos contar, através da homenagem, não é? O porquê, da onde surge o tema pão e rosas, o porquê. O pão, a necessidade, o trabalho... as condições básicas e a rosa, a alegria, o amor, a arte. Então nós somos buscar na história aonde surgiu isso. Quem criou esse tema, nós vamos nos deparar com Oppenheim lá, que criou um tema a partir de uma lenda, e este virou esse grande símbolo dessa rosa, essa mão fechada, que é o símbolo de resistência. Uhum. O símbolo de resistência.

0: resistência que acompanha todas as minorias. Então, entendemos que esse era o ano, infelizmente aconteceu na nossa aldeia e acontece a cada uma hora e pouco. Uma mulher é assassinada
1: verdade.
0: A cada uma hora e pouco.
1: Infelizmente é isso.
0: Infelizmente. Então, nossa sociedade, nossa, falando de Brasil, nosso mundo ainda está muito doente enquanto nós acabamos assistindo. E nos deparamos fim de semana, porque realmente no Rio Grande do Sul, o estado campeão.
1: Sim.
0: De assassinato.
1: E eu vi uma matéria falando que a maioria desses homens que praticam assassinato, que praticam essa, né? Acho que não são culpados.
0: Com certeza.
1: Acho que não são culpados, que o culpado foi a mulher.
0: Exatamente.
1: Mulher?
0: Exatamente.
1: Né? Que é a culpada pela morte.
0: Exatamente. Que foi que provocou. Que,
1: isso, porque que foi provocado para acontecer essa questão.
0: Então isso a gente entendeu. Existia um outro tema proposto para esse ano. Ele surgiu o ano passado ainda. Mas com a comissão, conversamos que não. Espera. Está acontecendo uma coisa, e o objetivo do tema sempre é permear, criar uma coluna vertebral que vai trazer o tema alimentação, que os professores irão trabalhar no projeto escola. Vocês têm que ver o que estão sendo as manifestações das escolas, porque a gurizada estuda o tema. Os professores maravilhosos trabalham durante o ano. Meu Deus do céu, eu vejo pelos meus sobrinhos, pelas crianças chegando, os pais dizendo, a gente recebe mensagens de mulheres hoje, homens, mulheres agradecendo, muito obrigado. Meu filho me trouxe isso da escola, então, pô, me arrepio. Ou seja, o tema chegou no momento certo.
1: Perfeito. Olha aqui, Bernadette Nedef está te desejando bom dia, como sempre, sem dúvida. Melissa Mioto, bom dia, amigos da Ativa, mais uma vez abrindo esse espaço importante para o festival. Marcelo, sempre um gênio da arte, um orgulho trabalhar e aprender com ele após anos, né? De trabalho aí.
0: Querida Mel, estamos aqui, ó, por causa dela.
1: O Ed Guedes, lá da Argentina, querido. Aqui pelo YouTube, bom dia a todos, abraço Marcelo e com certeza querido. Mais um festival de muito sucesso.
2: Sim.
1: Esse pessoal vai poder ver lá na Argentina.
0: Todo mundo, o mundo inteiro nos assiste nesses 5 dias.
2: Ô Marcelo, aproveitando essa questão da, né, em relação dessa coisa lamentável, que agora voltou a, né,
0: mais um
2: a ocorrer algum fim de semana, o fato da Roseli, aí eu fico assim impressionado, Marcelo. Evidente que eu sou de uma geração anterior à tua, no caso. Vamos colocar, evidente que eu sentia a relação naquele ambiente de, vamos botar assim, de 50, 60 anos atrás, era essa coisa clara, evidente da tentativa, não, de colocação permanente do sexo feminino como inferior ao masculino.
0: Sim.
2: Agora, daí chegando a 2026, o que me deixa assim estupefato, querido Marcelo, tudo bem, o que os fatos ocorridos é um crime, antes de qualquer coisa, é um crime.
0: Exatamente.
2: Idioma. Não, vamos lá, não, tudo não, bem, não, não. Até essa coisa de é um crime.
0: É um crime.
2: Agora, o que me deixa assim, Marangoni e Marcelo, estupefato, é que pessoas que você pensa, imagina, pessoas esclarecidas, sim, elas ainda relutam em entender que todo mundo, não importa o gênero, não importa, isso aí é secundário.
0: Secundário.
2: Essa discussão, mulher, homem querido, são pessoas, amigo.
0: A palavra é essa.
2: São pessoas, amigo. Aí tem gente que fala, não, mas querido, mas que é isso?
0: O que é isso?
2: Mas não, pessoas não conseguiram superar essa situação ainda?
0: Não, mano. Não. Isso me assusta. Isso me assusta, porque vamos lá, gente. Quando tu começa a falar sobre esses fatos, acontece aqueles comentários ainda, não, mas tava de minissaia, não, mas isso, tava provocando, não, mas
1: provocando.
0: Que é isso? Que é isso? Tudo bem? Vamos entender que culturalmente, infelizmente, uma sociedade, podemos chamar, será que sempre machista ou patriarcal, quero cuidar com os termos, porque Deus me livre alguém pensar que é voltado à política, Deus me livre, tu falou muito bem, estamos falando, bom, a gente, eu sempre, tem uma amiga minha que me diz, a ignorância é uma bênção. E essa é a frase que eu acho sensacional, porque realmente é verdade.
2: É contraditória, mas é.
0: É contraditória, mas é. Porque enquanto tu não sabe...
2: É. Ok. Ignorância de desconhecer.
0: Tu entendeu.
2: Certo.
0: Ignorância do desconhecer, tá? No momento que tu sabe disso, opa, mudou tudo. Como é que tu ouve isso? Todo mundo é filho de uma mãe. Ainda não temos filho de chocadeira.
2: É
0: apesar
2: verdade.
0: De achar Sim. que algumas pessoas são filho de chocadeira, certo? A princípio, todo mundo teve uma mãe, uma irmã, vai escolher ter esposa ou não.
1: Filha.
0: Filha, certo? Não é possível, não é possível humanamente que um homem possa, em algum momento, defender certo. Alguém ou duvidar. Então, eu acho que é isto, o festival de novo, como eu falei para vocês, nós não vamos estar falando sobre esse fato, nós vamos estar falando sobre essa luta que ainda em 2026 acontece. Quando ainda alguém discute se salário de mulher deve ser igual, maior ou menor, ou se mulher devia ou não votar, ou se mulher... Para lá. Vamos descer. Todo mundo desce dessa nave. Gente, antes de mais nada, somos todos... humanos.
1: É verdade.
0: Só isso. É o resumo da ópera.
1: Se a gente ficar falando desse assunto, vai ficar falando até...
0: Eu ia dizer, né?
1: Certo, porque assim, só pra fechar, paixão não é ser dono, porque não existe paixão.
0: Não existe
1: paixão pra toda a vida, você não vai, né? Paixão não é dono, aí o cara vira dono.
0: Exato.
1: E aí se acha dono, né? Mas também tem um problema aí. Olha na política também, as mulheres não têm, mulher não vota em mulher também.
0: Com certeza, por isso então, né? Quando eu falei aqui é nós cuidar para não entrar nesta
1: isso,
0: questão,
1: pois é,
0: porque realmente delicado. tu ouve isso das raças, dos gêneros, da cor.
1: Isso, da cor,
0: gente.
1: Da cor.
0: Se ainda estamos nos separando, a gente ainda não entendeu a lição. E jamais botar culpa na espiritualidade, na religiosidade, porque eu acho tão estranho quando pessoas começam a dizer, não, mas tá na Bíblia. Meu chapéu! Daí o recado, certo, gente querida? Então é nós cuidar, e deixando bem claro que esta homenagem só é homenagem, na questão é, entramos e estamos mostrando um pouco desta luta, somente sem vínculo político, gênero, nem nada.
1: Dona Lourdes Perusso, bom dia, parabéns Marcelo pelo belo trabalho. Kleber Flauzino Schlemper, grande Marcelo, festival querido, é um espetáculo mundial, Pão e Rosas é o tema gigantesco desse ano. Muito bem, Pão e Rosas, esse é o tema, você já explicou por quê, enfim. Como isso se dá para explicar, vai ser desenvolvido durante os dias do festival no palco?
0: Perfeito. O palco vai contar o início, como vocês sabem, o ano passado a gente homenageou os italianos através daquela fábula que se contou, não é? E esse ano, numa cerimônia, em 4 atos, nós estaremos explicando sobre essa temática. O porquê? Isso, eu não posso estar dando spoiler para vocês, porque sempre a gente gosta e trabalha muito essa surpresa, mas quero que vocês saibam que nós temos 60 mulheres de 4 gerações que estarão, 3 a 4 gerações. Nós temos netas, avós, mães.
1: Obrigado pela
0: filhas,
1: buzina, pessoal ouve aí.
0: Isso aí, né? Estão nos ouvindo. Estarão contando essa história, que é um retrato do século passado, do início do século passado, contando um pouco dessa história, da onde surgiu, qual foi a inspiração, da onde veio esse poema e que a gente pegou emprestado.
1: Obrigado pela buzina.
0: Nos ouvindo, Val. Da onde nós pegamos emprestado esse nome, que eu faço questão de dizer não é nosso, ele é de um movimento que acontece. Então, em 4 atos, através da cena, do vídeo, da dança, estaremos contando isso desde o início para todos entenderem por que este símbolo desta mão com esta rosa.
1: Muito bem.
0: Por que desta cor?
1: E abre então, normalmente, abre com
0: Isso. A cerimônia de abertura esse ano.
1: Certo, não. Perfeito. Tá, cerimônia de abertura, sim.
0: À noite, está
1: e
0: falando.
1: E todas,
0: né,
1: as noites abrem com...
0: isto.
1: Com isto.
0: Absoluta, porque nós precisamos, perfeito, contar essa historinha para todos poderem entender.
1: Muito
0: então,
1: bom.
0: A cerimônia de abertura, ela tem... ela, inclusive, ela é um dos diferenciais do nosso festival, que ganha também o título, né? Porque realmente outros festivais não se utilizavam de um tema, certo? Porém, o Festival do Nova Prata é de uma profundidade muito grande. Como eu falei, o tema permeia e desenha toda uma edição e uma cidade inteira. As lojas começam a trabalhar as vitrines,
1: perfeito,
0: certo?
1: Perfeito.
0: As crianças estudam. Então, a gente foi entender que o tema, a ideia é, o tema é uma escola. O tema tem que me ensinar. Eu tenho que sair da noite do ginásio, ou eu tenho que sair da praça de alimentação, eu tenho que sair do projeto escola com uma lição. O que é que eu aprendi esse ano? O que que o festival veio me trazer para mim me tornar um ser humano melhor?
1: É, então, verdade. Todas as noites, abertura e todas as noites tem... esse trabalho do tema.
0: Absoluto. O porquê da escolha do tema.
1: Exatamente. Onde entram os convidados, os outros países?
0: Os outros países vão entrar, como de praxe, durante as nossas noites. Nós temos então a cerimônia de abertura, os desfiles, não é? Nós temos os artistas locais, o grande anfitrião, que é o Bailado Gaúcho, e após isso começa o campeonato, onde nossos 8 convidados internacionais, não é? Estarão competindo. Espanha, Macedônia do Norte, Colômbia, Tchequia, Chile, Bulgária, Paraguai e Eslováquia estarão concorrendo ao título de campeões.
2: Ô Marcelo, mundiais. Só para estabelecer aí, em relação ao ano passado, tem certo. País repetido? Agora não estou lembrado.
0: Não. O que pode acontecer é o país, não o grupo, né?
2: Sim.
0: País.
2: Sim.
0: Nós podemos ter, né? Não temos nenhum esse ano. Nenhum.
2: Sim, em relação ao passado, países diferentes.
0: Não, exatamente.
2: Então, fica mais assim, uma coisa mais surpreendente ainda.
0: Sempre vamos ter um país, Macedônia.
2: Macedônia do Norte,
0: veio, cara.
1: É isso aí.
0: Ah, gente,
1: isso aí.
0: Essa foi uma conquista.
1: Não se sabe, acredito que ninguém sabe o que o folclore da Macedônia destaca.
0: Que é fantástico, muito parecido com o folclore da Grécia, porém tem um movimento interessantíssimo, de uma agilidade, então... vai ser uma grande surpresa.
1: Surpresa. Muito bem.
0: Temos um país novo.
2: Macedônia do Norte foi a seleção que eliminou a Itália, se não estiver enganado. Foi Macedônia do Norte ou Macedônia? Mas enfim, é uma da Macedônia que deixou a Itália fora pela terceira Copa consecutiva.
0: Ai, que os nossos gringos vão sofrer, então, via Macedônia.
1: Pois é. Olha aqui, ó. Então, o que acontece? Você falava dos grupos locais.
0: Sim.
1: Então, assim, fora do concurso.
0: Sempre.
1: Depois da abertura oficial, do tema da abertura, os grupos locais.
0: Os nossos
1: locais.
0: Grupos locais. A PAI, o Retorno à Querência, o Grupo Afro, o Cala, o Calina, o Querência do Prata, as Codef e o Abadá.
1: Tá, mas vocês do festival, vocês orientam para que eles tenham algum tema ou é livre?
0: Na verdade, todos sabem sobre o tema. Não são obrigados a trabalhar o tema, jamais. Alguns grupos gostam de trabalhar o tema, não. O importante é que cada um faça a sua manifestação folclórica. A única coisa que é exigido, é claro, é o tempo, como todos os grupos, não é? Então,
1: tempo.
0: A Absoluta, eles têm tempo, eles têm número de integrantes que pode subir ao palco, não é? Há um regramento, porque realmente é um festival, não podemos esquecer que ele está passando para o mundo, há um horário, não é? Que a gente tem que cumprir, porque realmente nós somos uma programação que entra em programação de muitos países. Muitos países pegam esse link, universidades, TVs estão passando. Então, as pessoas assistem em português e esse ano nosso festival sempre teve um link internacional, mas esse ano nós teremos hoje fazendo os comentários em inglês o tempo inteiro. Então teremos dois links, a quem quer assistir em português e um pedido de alguns anos, teremos, vamos lá, como uma transmissão do Oscar, não é, gente? Certo? Com alguém comentando o que está acontecendo no palco. Por quê? Os países latino e Portugal nos assistem muito bem. Muito bem, por causa da língua, né?
2: Claro.
0: Mas os outros países têm uma certa dificuldade. E nós, no palco, o tempo inteiro está fazendo essa tradução, dobra praticamente o tempo de transmissão, que tem que ser de 2 horas e meia a 3 no máximo, perfeito? Então, esse ano teremos um outro link para os países que não falam português ou que não compreendem, por causa da língua latina, o espanhol, terão um link todo em inglês. Então, gente, se tivemos 200
2: quer dizer,
0: mil visualizações...
2: Quer dizer, a tradução automática, é isso?
0: Na verdade, não é a tradução. Preto, ele vai estar fazendo comentários, porque realmente, se a gente for fazer a tradução, a pessoa ou vai ter que ficar olhando para a legenda, ou vai ter que estar prestando atenção na tradução. Não. Vai ser um profissional...
1: Como Oscar.
0: Como Oscar, dizendo, olha, eles irão dançar agora tal dança, que significa isso, a homenagem para a senhora, tal, foi, se falou. Então, é um resumo.
2: Na verdade, vai apresentar ali, vai apresentar.
0: A palavra é apresentar.
2: Vai apresentar.
0: Exatamente.
2: Está em, né, está acontecendo isso, né? Isso, vamos botar assim, como acontece no carnaval.
0: Exatamente a mesma coisa.
2: Tem o desfile de carnaval, e a escola, ela está, o tema da escola é isso, papapá, por isso, e aí tem uma história em relação àquela apresentação.
0: É exatamente isso, muito bem lembrado. Vou começar a falar mais do carnaval do que do Oscar.
1: Então, assim, esse é o oficial que vai fazer, vai ter o campeonato para, né, pros grupos.
0: Grupo, os grupos,
1: perfeito.
0: Isso.
1: Onde os grupos vão ficar mais livres para fazer a apresentação?
0: Na praça, importante que nós temos a feira. Então, estávamos falando até agora lá sobre a Casa de Espetáculos, à noite, onde as pessoas têm que adquirir ingresso para ter uma experiência, porque é uma experiência completa no ginásio. Onde as pessoas vão assistir de graça? Na praça, todos os dias, início da tarde, terão 3 grupos internacionais se apresentando. Todos os dias, 1 hora de espetáculo na praça, no projeto escola, que é um projeto lindíssimo que acontece aqui. Os grupos vão dançar nas escolas e fazem oficinas. Os grupos também estarão na celebração pela paz no domingo. Os grupos terão todas as manhãs livres para fazer compras, passear nas feiras, certo? Sábado, importantíssima a nossa programação, existe o concurso de duetos que os pares, os países irão se enfrentar através da dança de um casal, onde todos os grupos estarão sábado à tarde na praça.
1: É a segunda vez que acontece isso.
0: É a segunda vez, né? Certo? Uhum. Então, os grupos da cidade de Nova Prata, então nós temos o campeonato local e temos o campeonato internacional. E no domingo de manhã, o festival sempre querendo se provocar, trazendo uma experiência nova, teremos o campeonato estadual. Então, este ano, pares foram selecionadíssimos para um concurso que começará no domingo de manhã, sobre pares, sobre folclore, sobre danças tradicionais do nosso estado.
1: Tá, mas esses
0: concurso de dueto?
1: Desses duetos, não é dos países convidados, é daqui.
0: Sim, sábado à tarde.
1: Sim, sábado à tarde.
0: Sábado à tarde, os grupos locais, os de Nova Prata, concorrem ao troféu. E os grupos internacionais.
1: E no domingo?
0: E no domingo de manhã existe agora uma nova categoria, que é o concurso de duetos estadual. Ou seja, os grupos de outras cidades começaram a nos pedir, gostariam de participar do campeonato. Porém, não podemos levar eles para o ginásio, né, gente? Porque realmente não haveria noite e tempo para isso. Então, nós criamos um de duetos.
2: Na verdade, seria assim um... Desculpa aí, Marcelo, se a palavra for adequadamente colocada, não. Seria assim uma disputa paralela?
0: Exatamente.
1: Tá, mas sem os grupos convidados.
0: Os grupos convidados já são no sábado.
1: Sábado, domingo
0: sábado,
1: não.
0: Domingo,
1: só regional.
0: Estadual. Regional.
1: Ah, perfeito,
0: se abriu.
1: Perfeito.
0: Isso. Então a gente está fazendo uma experiência menor. Esse ano a gente escolheu só 15 casais. Foram muitas casais, 15 pares, né? Sim. Foram muitas inscrições e houve uma prévia seleção, todos tinham que mandar a inscrição, mandar um vídeo.
2: Até para participar é concorrido.
0: Precisamos, porque na verdade tu recebe trabalho.
2: Melhor, né?
0: Sim, nós temos que pensar que o nosso público ali, eu gosto de usar muito a palavra experiência, né? Ela é tipo gratidão, que eu não aguento muito, mas as pessoas hoje em dia querem estar ali comendo, vendo alguma coisa, se deslocam de outras cidades, o nosso público merece ver arte, certo?
1: Perfeito.
0: Então isso é importante, foi feita uma seleção, sim.
1: Certo, já que estamos na rua, a gente teve aqui o pessoal das feiras.
0: Perfeito.
1: Conversando aqui.
0: Perfeito.
1: Né? Nós vamos ter uma rua, a rua que ela vai ser nivelada.
0: Exatamente, Henrique Leise.
1: É, vai ser nivelada.
0: Um trabalho maravilhoso que está sendo feito pelos nossos coordenadores, né? O Marca, obrigado pela aguinha, o Ricardo, a Tamara, estão fazendo um trabalho espetacular. Não sei se ainda temos stand ou não, se tem gente que quer ainda participar, está na hora. É uma experiência. Essa é uma experiência, inclusive, que nós estamos oferecendo a Nova Prata para entender, né? Opa, de repente, nivelar a rua, levantar, praticamente fechar uma rua. Será que de repente Nova Prata não está no momento, comporta ou não? Então o festival está fazendo uma provocação dessas, porque realmente eu gosto de lembrar, é muito importante, eu vou fugir um pouquinho do assunto, mas vocês vão me entender. Há 20, 25 anos atrás, né, eu era praticamente uma criança, estamos brincando, né? Só para nos dar uma risada. Nós todos, né?
2: Não, criança ele era em 86, lá no Tiradentes.
0: Ele lembra, né? Comendo lá o X dele. E daí, gente, a gente viu o que aconteceu, o quê? Porque antigamente, gosto de falar isso, as nossas festas todas eram sempre aonde? No centro da nossa cidade. Tudo ocorria no centro da nossa cidade. Se jurava bandeira, desfile.
1: Sim, claro.
0: Como é que chama o Semana Farroupilha? Tudo sempre foi nas nossas praças. Houve um movimento que eu acredito que começou lá em Bento Gonçalves, que foi: vamos ampliar nossas feiras, vamos sair do centro, vamos criar os nossos centros de evento. Então, toda a nossa região, todas as nossas cidades criaram o quê? Centros de eventos grandes, elefantes brancos, certo? Criaram. E o que aconteceu? Durou, foi bacana, porém, esses lugares, quem sustenta isso durante o ano? Como é que acontece? E daí a gente foi olhar o quê? Porque eu acho que tem muito modelo americano, esse é o modelo americano. E daí tu começa a viajar por alguns países da Europa, cidades maravilhosas, antigas, e aonde acontecem as festas deles? No centro, aonde começou o povoado, próximo da igreja. Então a gente se deu conta que estava na hora de... eu não preciso pegar o meu carro, andar quilômetro, não. Eu tenho que sair da minha casa, chegar ao meu centro. Então foi se entendendo na nossa região e houve um movimento de que as nossas festas têm que acontecer aonde? No centro, próximo da nossa praça. É esse o movimento, certo? Por quê? Porque é isso que a gente quer, é valorizar as coisas nossas. Certo. E para isso, então, a feira tem este objetivo nesses anos. Está fazendo isso, será a Nova Prata. Está na hora de a gente reestruturar, de repente, nosso centro, que a cada pouco recebe um evento, monta todo. Então, nós somos uma cidade que tem características artísticas maravilhosas, grupos de folclore, escolas de língua, um centro comercial, um centro gastronômico e hoteleiro. Então, está na hora de nos voltarmos para isso. E o festival esse ano provoca isso, fechando toda essa rua, certo? Oferecendo comércio na nossa feira para os dois lados. Então, quem vai estar andando na calçada da Henrique Leise, do nosso lindo prédio Lazzarotto, agora recuperado,
2: verdade,
0: lindo, né? E praça, vai estar fazendo isso. Então foi, de uma certa maneira, se criou uma comunicação entre as lojas existentes. A nossa feira vai ser uma experiência diferente esse ano.
2: A propósito disso aí, desculpa aí, Marcelo, eu tenho provocado aqui o meu parceiro de bancada, certo? Aqui é bancada mesmo.
1: Eu não aceito provocar.
2: Viu, Marcelo? Aqui é
0: bancada. Só porque ele é veranense, só porque ele é veranense.
2: É bancada, é uma coisa física. Uma coisa física. Eu tenho provocado, inclusive, isso eu estendo seguidamente para o chefe do executivo. Hoje é o Humberto Carnevale.
0: Perfeito, Beto.
2: Passaram vários e vários. Agora, eu tento inocular, sabe?
0: Olha o linguajar dele, né? Não é fácil, não é.
2: Essa
0: fácil,
2: ideia.
1: Ele fica de noite. Não, ele fica de noite estudando.
0: Ele se falar puxa aqui durante o dia.
2: Viu, Marcelo? Eu tento um babo, quem sabe, né? Poxa vida, o centro, eu acho bonito, né? O conjunto todo do centro histórico de Nova Prata.
0: Eu
2: evidentemente
0: adoro.
2: Que carece de uma repaginada.
0: Perfeito.
2: Né?
0: Perfeito.
2: Daí outro dia eu estava falando aqui. Pode ser o Marcelo, pode ser o colega do Marcelo, pode ser uma equipe de arquitetos, engenheiros, né? Certo. O prefeito Carnevale. Poxa vida, aqui em Nova Prata tem um time. Eu sei de trabalhos que esses profissionais, essas pessoas formadas nesta área, imagina, Marcelo, nada pessoal, né?
0: Perfeito.
2: Eu estou apenas usando um exemplo.
0: Perfeito.
2: Né? Tá bom. Usando um exemplo, o prefeito Carnevale. Vamos começar, vamos estabelecer aqui uma coisa. Nova Prata é bonito, é agradável de viver, de morar. Até o Marangoni vem pra cá. Viu, mano?
1: Todos os dias.
2: A região metropolitana de Nova Prata.
0: Metropolitana.
2: De Nova Prata, né, Marcelo?
0: Eu acho, não posso.
2: O Carnevale, vamos fazer aqui uma coisa bonita, tá, mas... né? Aqui na Fernando Luzzatto, na Henrique Lenz, Presidente Vargas, Borges Medeiros, Cônego Pério, onde eu moro, né? Há mais de 30 anos. Né, Marcelo? Imagina. Tá tudo pronto, apenas faltando o acabamento.
1: Tá, mas quem é que disse que ele não tá pensando? De repente ele esteja
2: não,
1: pensando.
2: Não, eu tô falando. Eu então, falei outro dia, lembra aqui? Que eu comentei aqui sobre... Estavam aqui conosco o Marca e o Bacarim. Estavam aqui, eu falei pra eles.
1: Não,
2: né?
1: De repente tá pensando. Mas vamos falar do festival aqui, que é o nosso assunto.
2: Marcelo, ele fica com ciúme.
0: Ele fica com ciúme, tá bom?
1: Estou aí. Faltou o quê pra gente colocar? Falamos faltou pra gente colocar
0: nós
1: sobre?
0: Nós podemos falar que a nossa boutique, por favor,
1: atenção, eu vi alguma a nossa coisa boutique, aqui da boutique
0: abriu ontem.
1: Isso,
0: ontem,
1: perdão, isso,
0: não é?
1: Isso. Agora
0: ali
1: foi,
0: na esquina,
1: pouco,
0: em frente ao Point, certo? Em cima do Prata Express, agora, aonde foi o ano passado, nós temos uma boutique que tem uma produção de artesanato espetacular, feito por voluntários, mães, mantas de crochê, flores, nós temos a camiseta do festival, belíssima, e nós temos a venda de ingressos acontecendo aí, voluntários trabalhando na nossa boutique, muitos artigos do Brasil também, porque os grupos internacionais nos cobram isso, não é? É uma coisa muito bacana, porque na verdade a gente tem que entender, e algumas pessoas muitas vezes questionam, ora, por que do Brasil? Nós somos de Nova Prata, nós somos do Rio Grande do Sul, sim, e nós somos bairristas, a nossa cidade e o nosso estado são maravilhosas, mas eu tenho que entender que quem vem pra cá quer saber do Brasil. Perfeito?
1: Perfeito?
0: Eles estão vindo para o festival do Brasil. Então, as pessoas nos pedem, ué, por que que não tem lenço? Muitas vezes gaúcho, não tem... Gente, as pessoas querem levar lembranças do Brasil e nós temos que lembrar que nós somos Brasil. Perfeito, gente? Então, isso é muito importante. Quem está vindo de fora quer coisas do Brasil. Então, até para os lojistas, não é? Por que que eles são apaixonados em querer levar a Havaiana com a bandeirinha do Brasil, entendeu? Porque eles vieram para Nova Prata, mas antes de tudo eles vieram para o Brasil.
1: Para o
0: Perfeito?
1: Brasil.
2: É verdade.
1: Então, a boutique, eu estava vendo aqui, ela fica...
0: Em frente, vamos chamar o Point, a entrada, né? O prédio, o Demétrio Lenz, né? O Galeria Demétrio Lenz, o prédio novo que nós temos na esquina, perfeito? Então nós temos ali a rampa lateral que dá acessibilidade e nós temos uma escada em frente à calçada, a loja que a gente chama de boutique, é claro, a nossa lojinha, que tem produtos artesanais feito pelas mães do bailado, por outros voluntários.
1: Produtos só do bailado?
0: Produtos do não, artesanato feito pelas mães, sim, certo? Que na verdade temos os crochês, as colchas.
1: Eu tô vendo aqui, eu
0: isso,
1: tô pelo vídeo,
0: né?
1: Aqui,
0: as camisetas já do festival, os ingressos, caneca, tem coisas lindas, certo? Do Brasil, para poder explicar o porquê, certo? Então, temos uma loja muito bem montada aí nessa semana e ainda com a venda de ingressos, que já está disponível há um bom tempo.
1: Me preocupa, tem venda ali, né?
0: Tem venda
1: ali.
0: Tem venda ainda do que nós temos. Algumas noites já estão mais apertadas, né, gente? Com certeza, sábado já não tem mais muito ingresso, não é? Os ingressos estão indo. Então, as pessoas sempre nos cobram, porque já fazem 2 meses que estão sendo vendidos ingressos de forma online. Mas a gente sabe que tem a pessoa que quer ir lá, que quer comprar o seu ingresso, quer sentar ali, tomar um cafezinho na nossa boutique. Então, para as pessoas que querem comprar fisicamente, que a gente diz, estão à disponibilidade.
1: Bom dia pro Vitor Ross Griggs, de Esquina União. Esquina União?
3: Como é que é o negócio?
1: O Esquina União é uma
3: Esquina
1: cidade.
3: Esquina União, o nome?
1: É a cidade. Vitor Ross Griggs.
3: Esquina União, nome do lugar?
0: Você que tá bacana, mandando aqui,
1: não conhecia. Tô mandando um abraço aqui. 55. Final.
3: 55?
1: É.
3: O código de área?
1: Isso.
3: 55 é Brasil.
1: É.
3: Ou tem também aqui na campanha.
1: 55
3: ali na região.
1: 5555.
3: Sim, isso que eu estou falando.
1: Certo.
3: O código do Brasil é 5-5.
0: Internacional,
3: e o código
0: sim.
3: de área aqui da região da campanha também é 5-5.
0: Eu não sabia.
1: É isso aí.
3: Tem Porto Alegre 5-1, aqui nós 5-4. E tem 5-5 que é aqui. Pelotas, inclusive, está junto aí nessa. É. Nesse código aí.
1: Agora, Marcelo Nedef, a expectativa de público é muito boa, né?
0: Como sempre, né, gente? Vamos aí, estamos conversando com Santa
1: com
0: Clara, São Pedro.
1: Com toda a infraestrutura ali, né? Com toda a infraestrutura aí.
0: Do centro, de tudo que vai estar acontecendo.
1: Do local do ginásio também, bar.
0: Com certeza.
1: E tudo, alimentação e tudo.
0: Né? E como eu estava dizendo, estamos combinando aí com São Pedro, Santa Clara, o nosso querido Padre Adolfo, que segurem o tempo sempre, né? Que o frio não é problema, porque ele tem características de um festival de inverno, não é? Mas a chuva muitas vezes atrapalha. Então a gente está pedindo para Santa Iada querida aí que nos ajudem, não é? Para que a gente tenha tempo bom, para que as pessoas possam deixar seus carros, não é? Distante, quem precisa ou quem puder ir de a pé, por favor, para o ginásio, porque são 1.500 pessoas que têm que estar acomodada. E na verdade, lembrar que vem muita gente da região, muitas escolas, principalmente quarta, quinta e sexta. Então, o número de ônibus é muito grande. A estrutura tem coordenador para tudo, tá cuidando para que todas as pessoas cheguem na nossa cidade, que vai estar limpa. Vocês estão vendo, estão lavando, limpando o nosso centro, toda a cidade. Administração, Câmara de Vereadores, patrocinadores, CDL, Cindy Loja, SIC, é muita gente trabalhando para que o nosso querido festival esteja bonito a partir de quarta-feira para receber a todos, né?
1: É verdade. Quarta, quinta, sexta, sábado e domingo.
0: E domingo teremos 5 dias de festival. Estamos a realmente em uma semana.
3: O aumento, uma coisa normal, né? Estou prevendo que talvez não já o ano que vem, mas daqui a pouco vai ficar uma semana esse festival, vai fechar uma semana aí, Marcelo.
0: Olha,
3: claro que isso requer uma estrutura correspondente, tudo
0: perfeito.
3: Certo. Agora, é só para lembrar, houve um tempo que eram 3 dias.
0: Já teve, na verdade, o festival começou muito grande, ele era de uma sexta a um outro domingo, se vocês lembrarem lá no começo, antigamente, não é? Mas ele viajava a região. Depois tivemos, né? Dançávamos na região, levávamos os grupos, né? Mas essa logística não era fácil, nem um pouco, não é? Depois ele foi um festival que realmente reduziu sexta, sábado e domingo, aumentamos uma quinta e agora se aumentou já um certo tempo por uma quarta-feira.
1: É que pra fazer
0: não
1: uma semana tem que ter uma estrutura forte.
0: Uau, né? Gente, uau, não podemos esquecer que são muitos voluntários e, de novo, se trabalha muito o ano inteiro para 5 dias, não é? E, na verdade, o festival começou a ser virtual também, justamente para poder atender a todas as pessoas que também querem ver do conforto das suas casas. Esse ano, na feira, não vamos esquecer, teremos telão. À noite, às feiras, teremos telão. Quem estiver na praça, lanchando, visitando, vai ter o nosso grande telão passando ao vivo o que está acontecendo no ginásio.
1: Eu já te perguntei isso, eu já te perguntei, mas tudo bem. Eu estava pensando aqui, acho que... Mas vamos lá. Logo mais o ginásio, o Luiz Antônio Rico vai estar pronto.
0: Certo.
1: Eu acho que é difícil vir para cá, né? É porque tem uma estrutura lá já montada, né?
0: E acústica, né? Realmente nós trouxemos profissionais na época para ver acústica, certo, gente? E entendemos que o nosso ginásio Santa Cruz, além de ter uma excelente acústica por causa do seu formato, o que lhe é importante para nós, Marangoni, é a escola ao lado, que serve como um grande camarim, porque todos os grupos, né? Então realmente é de uma valia espetacular, então ali nós não teríamos essa estrutura para receber os 250 artistas que ficam ali toda noite.
1: Marcelo, obrigado pela tua participação, só nos resta desejar sucesso para ver o que está acontecendo.
0: Muito obrigado, eu que tenho que agradecer esse espaço sempre maravilhoso, esse espaço democrático, a Melissa que faz também como coordenadora, né, de toda a comunicação, cuida com tanto carinho, né, para que a gente realmente todo ano seja notícia. E você, gente, a imprensa local e regional é espetacular. A gente só quer agradecer sempre esse espaço maravilhoso.
1: Valeu. Fica à vontade quando precisar da gente, tá bom?
0: Muito obrigado, gente querida. Um ótimo dia a todos.
1: Agora são 11 horas 18 minutos, 11 e 18.
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13: 11:26, 11:26, vamos seguindo com a programação por aqui, para você anunciar aqui na Ativa FM 54-3242-1332. 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
16: Bom dia, prezados ouvintes, aqui é Marcos.
17: Bom dia, aqui é a Osana.
16: 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Bom dia mais uma vez, Osana.
17: Bom dia, Marcos. Bom dia, ouvintes, em especial nossos associados.
16: Quais são os assuntos de hoje? Temos vários assuntos, pode passar para nós?
17: Hoje sim, Marcos. Então, hoje nós vamos falar sobre as nossas campanhas, né? Nós temos a poupança premiada, financiamento premiado, salário premiado, Esquenta, Splinter e consórcio.
16: Muito bem. Estamos falando já há alguns programas sobre essas campanhas, né? 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Com taxas promocionais. E até nós temos o Chico Reis, né? 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
16: 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Aqui em Nova Prata. Aconteceu isso. Então, seja o próximo também você. Não perca tempo. Financiamento premiado. 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
5: 11:44.
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5: 11:45.
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0: Olá, bom dia você, meu amigo, minha amiga, que está conosco por esta emissora de rádio. Nossa saudação fraterna de paz e bem. Está chegando até você nesta quarta-feira, 26 de agosto de 2026, o programa das paróquias São João Batista e Nossa Senhora Aparecida de Nova Prata e Santo Antônio do Maragata. Queridos irmãos e irmãs, amigos e amigas, como é bom podermos nos encontrar neste momento para refletirmos a liturgia deste dia, especialmente o Evangelho, que é o coração da liturgia da palavra. É o nosso jeito, é a nossa forma de nos familiarizarmos com a liturgia da palavra e assim, se formos participar das celebrações, a nossa participação será mais ativa, consciente e frutuosa. E depois, por meio da nossa agenda pastoral, a gente vai acompanhando a vida e a dinâmica de nossas comunidades, de nossas paróquias. Irmãos e irmãs, hoje somos convidados a olhar para o exemplo das primeiras comunidades cristãs, que viviam unidas e nos lembram que a autenticidade de nossa vida cristã se mostra na coerência entre palavras e atitudes. Vamos acolher a palavra, o Evangelho deste dia, que está em Mateus, no capítulo 23, versículos 27 a 32. O Senhor esteja convosco. Ele está no meio de nós. Proclamação do Evangelho de Jesus Cristo segundo Mateus. Glória a vós, Senhor. Naquele tempo, disse Jesus: Ai de vós, mestres da lei e fariseus hipócritas. Vós sois como sepulcros caiados. Por fora parecem belos, mas por dentro estão cheios de ossos de mortos e de toda a podridão. Assim também vós, por fora, pareceis justos diante dos outros, mas por dentro estáis cheios de hipocrisia e injustiça. Ai de vós, mestres da lei e fariseus hipócritas! Vós construís sepulcros para os profetas e enfeitais os túmulos dos justos. E dizeis: se tivéssemos vivido no tempo de nossos pais, não teríamos sido cúmplices da morte dos profetas. Com isso, professais que sois filhos daqueles que mataram os profetas. Completai, pois, a medida de vossos pais. Palavra da salvação. Glória a vós, Senhor. Queridos irmãos e irmãs, amigos e amigas, a primeira leitura que nos acompanha é de Paulo aos Tessalonicenses. E Paulo nos exorta a responsabilidade e a coerência. O trabalho deve ser expressão concreta de nossa fé. Já a ociosidade contraria a vida em Cristo. Paulo nos lembra que nosso esforço sustenta não apenas a nós mesmos, mas a comunidade, servindo de exemplo a ser imitado. O salmo que a gente também rezou celebra a bênção de quem teme ao Senhor e vive do fruto de suas mãos. O trabalho honesto é caminho de alegria e prosperidade, sinal de comunhão com Deus e com os irmãos. No Evangelho, Jesus denuncia a hipocrisia que enfeita o exterior e esconde a podridão interior. Somos motivados a integrar fé e vida, evitando fingimentos e vivendo a justiça e a transparência que refletem o coração de Deus. Viver a fé é agir com coerência, trabalhar, amar e praticar a justiça. Isso é vida cristã. Isto é vida segundo o Evangelho. Isto é vida cultivando em nós uma espiritualidade encarnada, uma espiritualidade cristocêntrica. Pois, repito, viver a fé é agir com coerência, trabalhar, amar e praticar a justiça. Peçamos ao Senhor que Ele nos ajude a viver este grande propósito da palavra de Deus. E agora, então, nós passamos para a nossa agenda pastoral. Hoje, quarta-feira, dia 26, já tivemos pela parte da manhã, às 10 horas, celebração de exéquias e sepultamento na comunidade São Judas Tadeu, no Retiro. Também hoje, quarta-feira, então dia 26, às 14 horas, nós teremos a reunião com todas as zeladoras, onde faremos a distribuição do material de nossa 85ª Romaria de Nossa Senhora Aparecida. Este ano, com o tema, com Maria somos igreja a caminho de Cristo. Maria sempre nos aponta para Cristo. E a nossa Romaria, as nossas festividades terão início neste domingo, dia 30 de agosto, e se estenderão até o dia 12 de outubro. Então, hoje à tarde, às 14 horas, todas as zeladoras estão convocadas, convidadas a participarem da reunião conosco para receberem as orientações e a distribuição do material de divulgação da nossa Romaria. Às 15 horas, a Missa da Saúde aqui na Igreja Matriz. Às 18 horas, Missa na Igreja Matriz. E nesta celebração queremos recordar e trazer presente em nossas preces e orações as seguintes intenções. Em ação de graças pelo aniversário de vida de Thaíse Siviero Fiore, a quem enviamos cumprimentos, parabéns, que Deus abençoe e dê saúde. Nas intenções dos falecidos, meses de falecimento. O quinto de José Alberto Guidini. O décimo de Dorvalina Ângela Provence. Anos de falecimento. O segundo de Luiz Moraes. Quarto de Danilo Matana. Décimo terceiro de Romilda Xavier de Mesquita. Décimo quinto de Jorge Bento Brandalize. Décimo nono de Rosa Zorzi. O vigésimo de Antônio Polezello. Vigésimo quinto de Elza Terezinha Moraes. O 27º de Décio Luiz Bresciani. E aniversário de morte de Antônio e Catarina Ciotta. Estas, então, as intenções para a missa hoje às 18 horas. Às 19h30, nós também temos o encontro do nosso Conselho de Pastoral da Ação Evangelizadora aqui da Igreja Matriz. Amanhã, quinta-feira, dia 27. 16 horas, missa na capela do Hospital São João Batista. 18 horas, missa na Igreja Matriz. Às 19h30, reunião da equipe administrativa e festeiros, prestação de contas do baile de casais e também os preparativos à organização para iniciarmos então a nossa 85ª Romaria de Nossa Senhora Aparecida, com a temática Com Maria somos igreja a caminho de Cristo. Também temos às 19h30 o grupo de oração da Renovação Carismática Católica. Na sexta-feira, dia 28, eu, Padre Mauri, estarei participando em Caxias do Sul do Conselho Diocesano de Formadores. É o Conselho de Formadores que olha a caminhada de todos os nossos seminaristas e vocacionados. 18 horas, missa na Igreja Matriz. No sábado, dia 29, a partir das 8 horas, o retiro de casais no Lar Nazaré, em Nova Bassano. Ainda temos algumas vagas. Se tiver casais interessados, maiores informações aqui junto à Secretaria Paroquial. A partir das 13h30, o encontro das catequistas em nível de vicariato. Vai acontecer aqui no nosso salão paroquial, aqui em Nova Prata, com a assessoria do padre Daniel Zatti, o estudo, a reflexão sobre as diretrizes da ação evangelizadora no Brasil, principalmente no item que fala sobre a iniciação à vida cristã. Às 18 horas, missa aqui na Igreja Matriz. No domingo, dia 30, 8 horas, missa na Igreja Matriz. 9 horas, missa na Matriz Santo Antônio do Maragata, com a visita da imagem peregrina de Nossa Senhora Aparecida. É a abertura, é o início de nossa romaria, de nossa caminhada, das visitas de Nossa Senhora. Então, todas as comunidades aí da paróquia Santo Antônio do Maragata estão convidadas a participarem, visto que a imagem peregrina visita apenas a sede, a matriz da paróquia do Maragata. Então, todas as comunidades, as 6 comunidades, estão convidadas a participarem lá às 9 horas, na Santo Antônio do Maragata, no próximo domingo, com a visita da Mãe Aparecida. Às 10h30, missa e festa em honra ao padroeiro na comunidade São Julião, no Gramado. Cumprimentos aos festeiros, à comunidade, equipe administrativa, todas as equipes de serviço que estão organizando a festa em prol do padroeiro São Julião no Gramado. 18 horas, missa na Igreja Matriz. Na segunda-feira, dia 31, 13h30, a récita do Rosário. 18 horas, celebração da palavra. E 19 horas, o grupo de oração. Tudo isso na Igreja Matriz, aqui em Nova Prata. E assim nós vamos concluindo o nosso encontro desta quarta-feira, 26 de agosto. Rezando com Maria, Mãe de Deus, Mãe da Igreja e Nossa Mãe. A oração para o meio-dia. O anjo do Senhor anunciou a Maria, e ela concebeu pela ação do Espírito Santo. Eis aqui a serva do Senhor. Faça-se em mim segundo a vossa palavra. E o Verbo se fez carne e habitou entre nós. Ave Maria, cheia de graça, o Senhor é convosco. Bendita sois vós entre as mulheres. E bendito é o fruto do vosso ventre, Jesus. Santa Maria, Mãe de Deus, rogai por nós, pecadores, agora e na hora de nossa morte. Amém. Rogai por nós, Santa Mãe de Deus, para que sejamos dignos das promessas de Cristo. Oremos. Derramai, ó Deus, a vossa graça em nossos corações, para que, conhecendo pela mensagem do anjo a encarnação do vosso Filho, cheguemos por sua paixão e cruz à glória da ressurreição. Por Cristo Senhor nosso. Amém. Glória ao Pai, ao Filho e ao Espírito Santo, como era no princípio, agora e sempre. Amém. O Senhor esteja convosco, Ele está no meio de nós. Pela intercessão de Nossa Senhora da Conceição Aparecida, Rainha Padroeira do Brasil e de nosso santuário. Sobre todos, queremos invocar a bênção de Deus. Sobre a sua família, a sua casa, sobre o seu trabalho, sobre as crianças, idosos, doentes, enfermos, sobre o alimento que vamos partilhar. Desça e permaneça para sempre a bênção de Deus Todo-Poderoso, Ele que é Pai, Filho e Espírito Santo. Amém. Obrigado pela audiência, continue sintonizados a esta emissora e até o nosso próximo encontro.
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3: Meio-dia e 11 minutos.
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3: Meio-dia e 16 minutos.
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29: Uma excelente quarta-feira, dia 26 de agosto, é Dia Internacional da Igualdade da Mulher e Dia Internacional da Declaração dos Direitos do Homem e do Cidadão. E o nosso assunto de hoje é o seguinte: uma crise de ansiedade é uma onda repentina e avassaladora de medo ou desconforto que atinge o pico em poucos minutos. Durante esse episódio, o corpo reage com sintomas intensos que causam grande angústia ao paciente sem aviso prévio. É comum sentir palpitações no peito, batedeira no coração, suor frio nas mãos, tremores e sensação de falta de ar. O indivíduo pode apresentar desconforto abdominal, tontura, calafrios, formigamento nas extremidades e visão turva. A mente é invadida por sentimentos de irrealidade, medo de perder o controle, surtar ou até o pavor imediato de morrer. As crises podem durar de 5 a 30 minutos, deixando a pessoa completamente exausta após o término do episódio. Se os episódios se tornarem frequentes na rotina, o diagnóstico deve ser feito por um médico psiquiatra especialista. Existem tratamentos modernos e eficazes baseados na combinação de psicoterapia contínua e medicamentos adequados. Aprender técnicas de respiração guiada e controle do estresse ajuda a acalmar o sistema nervoso durante as dores. Busque ajuda médica especializada, cuide da sua mente com carinho e priorize o seu bem-estar todos os dias. O Papo Sério de hoje fica por aqui. Até o próximo.
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31: Olá, olá, chegando por aqui com mais uma edição do nosso momento de reflexão. E vivemos em uma era saturada de opiniões rápidas, barulho constante, onde todos tentam provar algum ponto. Jesus, no entanto, frequentemente buscava a solitude e respondia ao caos com gestos de calma e escuta profunda. Ele não ofereceu fórmulas prontas para evitar o sofrimento, mas a presença necessária para atravessá-lo. Olhar para ele é aprender a desacelerar a mente e encontrar paz no meio do turbilhão.
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1: O impacto de ficar muito tempo sem se mexer não acontece só no corpo, mas atinge diretamente a saúde do seu cérebro. A atividade física é responsável por liberar substâncias naturais que trazem bem-estar, alegria e ajudam a relaxar a mente. Quando você vive uma vida sedentária, os níveis de estresse, ansiedade sobem rapidamente, deixando o humor irritado. Além disso, a falta de circulação sanguínea na cabeça prejudica a qualidade do sono e deixa a memória bem mais fraca.

0: 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Meio-dia e 34 minutos.
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5: O Ministério Público do Trabalho entrou com uma ação na justiça contra a Uber, pedindo 321 milhões de reais em indenizações por dano moral. O motivo é o programa Passe para Motoristas, que cobra uma assinatura obrigatória do motorista para ele poder usar o aplicativo e pegar corridas. O valor da assinatura pode chegar entre 940 e mil reais por mês. O Ministério Público do Trabalho quer a suspensão imediata do programa em todo o Brasil, a devolução de tudo o que foi cobrado e multa de R$1 milhão por dia em caso de descumprimento. O procurador responsável pelo caso afirmou que o sistema cria uma servidão por dívida, porque quem não tem saldo tem os pagamentos retidos automaticamente pela plataforma. O caso tramita na 9ª Vara do Trabalho de Salvador. O juiz deu 15 dias para a Uber se manifestar antes de tomar qualquer decisão. A empresa negou as acusações e disse que vai apresentar todas as informações à justiça.
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0: dia e 47 minutos.
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0: Timo Prata informa a hora certa. 13:04.
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5: Atenção, atenção, os tons pastel são coringas no guarda-roupa e funcionam perfeitamente em qualquer ocasião ou momento da rotina. Combinados com peças claras, eles garantem uma imagem leve e delicada, enquanto com tons escuros, criam um contraste elegante ideal para a noite. A dica é escolher as cores que mais valorizam o seu tom de pele e investir em combinações que refletem a sua essência. Então aposte na suavidade dessas cores, crie produções incríveis e sinta-se pronta para brilhar.
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23: 1:09, 1:09, muito boa tarde, estamos de volta, estamos abrindo por aqui nosso programa de hoje, programa Frequência Máxima da sua Rádio Ativa FM, nesta quarta-feira, metade da semana, uma quarta-feira bonita, céu azul, mais um dia de sol e temperaturas também agradáveis. Agora 23 graus aqui nos estúdios, aqui no centro de Nova Prata, do centro para São Cristóvão. Segundo a previsão, amanhã também teremos ainda tempo bom, temperaturas ainda mais altas, podendo chegar a 26, 27 graus amanhã, mas depois na sexta-feira é que começa a instabilidade em algumas regiões do estado e também a nossa, e mais para sexta-feira à tarde, né? Onde vai trazer aí no final de semana, pelo menos sexta, no fim da tarde, sábado, domingo e segunda, chuva. Em algumas regiões também bastante chuva. Então vai te preparando porque, segundo a previsão, o final de semana vai ser chuvoso. Bom, hoje é quarta-feira, dia 26 de agosto, estamos na semana de número 35. Até aqui passaram 239 dias, faltando 126 para o final do ano. A lua é crescente, estação é inverno. Dia Internacional da Igualdade Feminina, dia da Declaração dos Direitos dos Homens e do Cidadão, e também hoje é o dia do despachante. Dia de Santo Adriano da Nicomédia, dia de Santo Alexandre de Bérgamo, Nossa Senhora de Częstochowa, e dia do Papa Zeferino, também no dia de hoje. Alguns aniversariantes: 1743, nascia Antoine Lavoisier, considerado o pai da química moderna. Ele morreu em 1794. 1910, nascia a Madre Teresa de Calcutá, religiosa indiana, que morreu em 97. 1914, nascia Júlio Cortázar, escritor argentino, morreu em 84. Em 1926, nascia Alberto Sabin, criador da vacina contra a poliomielite. Ele morreu em 1993. Em 43, nascia Dori Caymmi, músico brasileiro. Em 53, nascia Cláudia Teles, cantora brasileira. Em 66, nascia a Shirley Manson, cantora e guitarrista britânica. Em 78, nascia o Pablo Guinhazú. Esse futebolista jogou no Inter, argentino, né? Aliás, paraguaio, né? 1980, o Macaulay Culkin, ator dos filmes, né? Ator norte-americano. Dos filmes, principalmente Esqueceram de Mim, né? Que ficou marcado nesses filmes. 1883, a erupção do Krakatoa atinge o estágio maior de grau de intensidade. 1914, é fundada a Sociedade Esportiva Palestra Itália, em São Paulo. Hoje é o Palmeiras. 1920, a 19ª Constituição aprovada nos Estados Unidos. Uma das novidades era o direito do voto às mulheres. 1952, um avião britânico realiza em um dia pela primeira vez o voo de ida e volta sobre o Oceano Atlântico. 1970, milhares de jovens dançavam e fumavam maconha durante o festival numa ilha chamada de Wight, no sul da Inglaterra, né? Tentando resgatar o movimento hippie. Em 78, o cardeal Albino Luciani é eleito Papa, o João Paulo I. Ele morreu em virtude de um ataque cardíaco 33 dias depois de ter assumido o posto. 1999, ocorre a Marcha Popular dos 100 mil em Brasília, em oposição ao governo federal de Fernando Henrique Cardoso. Em 2011, um Boeing 787 Dreamliner, o avião mais compósito da Boeing, recebe certificação da AESA e da FAA. 2015, dois jornalistas norte-americanos são baleados e mortos por um ex-colega de trabalho descontente com a realização de uma reportagem ao vivo na Virgínia. E 2017, morre aos 81 anos o baterista, cantor e compositor brasileiro Wilson das Neves. Tá, então, por aqui os fatos históricos, as curiosidades iniciais do nosso programa desta quarta-feira. 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
3: Olá, tudo bem com vocês? Hoje é quarta-feira e vai começar o Flash Star. Em entrevista, o ator Antônio Fagundes, de 77 anos, deu uma verdadeira aula de boa convivência no casamento. E a esposa dele, a atriz Alexandra Martins, fez questão de confirmar tudo. O eterno galã contou que tem um cuidado especial com o banheiro de casa. Enxuga a pia, pendura a toalha direitinho e sempre abaixa a tampa do vaso. Importantíssimo isso, hein? Alexandra confirmou dizendo que ele acorda assobiando e beija na boca com um hálito de hortelã. Mas claro que tem um deslize nessa história toda. Alexandra entregou que Fagundes adora comer sanduíche sem prato e deixa um rastro de migalhas pela casa. Aí não dá, né? Mas isso é só um detalhe em meio a tantas qualidades do marido. O casal está junto há cerca de 18 anos e casado desde 2016, provando que o amor com bom humor é a melhor receita, com certeza. Esse foi o seu Flash Star, que volta já já.
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5: 13h25.
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1: 13 horas e 32 minutos.
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1: 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O SUS passou a oferecer teleatendimento psicológico gratuito para mulheres em situação de violência e mães atípicas em todo o Brasil. São até 100 mil consultas por mês. Podem acessar o serviço mulheres com 18 anos ou mais que vivenciam violência física, psicológica, sexual, patrimonial ou moral, além de cuidadoras sem remuneração de pessoas com deficiência, neurodivergentes ou com doenças raras. O acesso é pelo aplicativo Acolhe Mais do Meu SUS Digital ou no site com o login pelo gov.br. Não é preciso encaminhamento nem documento que comprove a situação. Após o cadastro, a equipe retorna ou com doenças raras. O acesso é pelo aplicativo Acolhe Mais do Meu SUS Digital ou no site com o login pelo gov.br. Não é preciso encaminhamento nem documento.

0: Agora faltando 15 para as duas, você ligado por aqui na Mais Ouvida, essa é a Rádio Ativa FM, a rádio que faz sucesso em Nova Prata e região. Obrigado pela sua audiência, obrigado pela sua companhia, nosso programa que tem o apoio Rui Motos e Mercado e Panificadora Tedesco. Algumas divulgações aqui da Ativa, vem aí no próximo sábado, ao vivo de Antônio Prado, mais uma transmissão aqui da Ativa FM, com imagens da Conecta TV, narração do Paulo Leira Presotto e também comentários do Agenor Zamin. Estaremos transmitindo a última partida da fase classificatória do futsal da Liga Gaúcha de Futsal, né? Teremos o jogo Filiels contra a equipe da ADPF Nova Prata, né? A ADPF que até agora jogou aí, acho que 12, 13 partidas, está invicta, venceu todas, é isso aí. 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Também por aqui para você divulgações da Ativa, Secretaria de Estado da Cultura, município de Nova Prata e Supermercados Porta apresentam Semana Farroupilha de Nova Prata, de 11 a 20 de setembro, com gastronomia típica, apresentações artísticas, shows e bailes de tirar o chapéu, numa autêntica celebração da cultura gaúcha, junto ao acampamento Farroupilha, ao largo do Fórum Municipal. 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Garanta logo o seu ingresso e vá celebrar e se divertir. 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Então é sábado agora, jantar dançante da Confraria da Gastronomia. Algumas informações que estão circulando agora à tarde para você ficar por dentro de tudo. Após reunião com presidentes do Congresso e Câmara dos Deputados, Lula diz que o Brasil está pronto para o fim da escala 6x1. Preços do petróleo caem com a proposta do Irã e Omã para o controle do canal de Hormuz. Ministro do Supremo André Mendonça propõe critérios para definir o deepfake das eleições 2026. Inundação repentina deixa pelo menos 95 mortos e centenas de desaparecidos na fronteira do Nepal com o Tibete. Ainda, prévia da inflação oficial do Brasil cai 0,40% neste mês. Estados Unidos surpreendem, ou suspendem, melhor dizendo, agendamento de entrevistas para vistos de imigrantes em todo o mundo, incluindo o Brasil. Após alta de julho, inadimplência de aluguel recua 5,8% em agosto no Rio Grande do Sul. Pai é condenado a mais de 16 anos de prisão por estuprar a própria filha, também aqui no estado. Teatro São Pedro vai ser reaberto ao público no dia 26 de novembro, lá em Porto Alegre. Deputados acabam com a taxa de licenciamento de veículos aqui no estado, derrubando o veto do governador. Ainda bem, né? Ainda bem, porque não tinha sentido, né? Pagar a taxa de expedição do automóvel todo ano, né? A taxa do licenciamento, sendo que o documento, a própria pessoa, o próprio motorista, o próprio proprietário tinha que se imprimir na internet ou ir num Detran e pagar para imprimir. Aí também é sacanagem, né? Mas sacanagem mesmo foi aquilo que o Eduardo Leite fez, né? Os deputados aprovaram, o Eduardo Leite vetou, né? Agora, então, ontem foi de novo a votação e os deputados, felizmente, acabaram derrubando o veto, né? Olha, que final melancólico do governo Eduardo Leite, hein? Mas que final melancólico do nosso governador Dudu Leite, né? Ele alegou que o governo, com isso, vai perder 750 milhões de arrecadação. Mas, como eu falei, não tem sentido, né? Pagar uma taxa de expedição, sendo que o papel, né, o documento do veículo não é expedido, né? Você mesmo tem que se imprimir. É brincadeira, né? Tem coisas que, olha, sinceramente, não tem como entender, né? Informações do esporte, dupla Grenal em ritmo também, né, de depressão total. Tem Grenal amanhã, mas olha, é o que resta, né? Grêmio sofre transfer ban preventivo por regra de fair play financeiro. O Inter tem dois. O Grêmio tem um transfer ban e o Inter tem dois. O que é isso? A FIFA bloqueia novas inscrições, novas transferências de jogadores até que não seja pago aquilo que eles devem, né? Os dois estão, olha, falidos. As duas equipes estão falidas, com jogadores medianos, alguns ganhando salários estratosféricos, né? E é o que nós temos no momento. E amanhã tem o Grenal da Copa do Brasil. É o primeiro deles, é o jogo da ida, né? É no Beira-Rio. Então vamos aguardar. É o Grenal 4-5-3, que talvez, né, se espera aí, né, uns 40 mil torcedores no Beira-Rio amanhã, né? O que vale mesmo é quem passar, né? Quem passar depois, na semana que vem, tem o jogo da volta, que é na Arena. Quem passar embolsa aproximadamente 9 milhões entre prêmios aí da CBF, enfim. Fora também a questão da arrecadação com a venda de ingressos, né? Então, é o que nós temos no momento. É o que nós temos no momento, então, o Grenal de amanhã. Amanhã em Porto Alegre, né? Mas, como eu falei, em termos de equipe, se você vai analisar, olha, tá complicada a coisa. Até, não é por menos, até é que eles estão os dois aí beirando a zona de rebaixamento no Campeonato Brasileiro, né? No outro campeonato. Estão com 25 pontos aí e um ano também triste, melancólico aí para o futebol do Rio Grande do Sul. Parece que voltamos lá nos anos 60, né? Quando os gaúchos não ganhavam nada a nível nacional, né? Ah, você pode estar pensando, ah, mas eles estão na Copa do Brasil, um deles vai passar, né? Inter ou Grêmio, Inter passa, né? Mas olha ali na frente, amigo, olha os adversários. Tem Atlético Mineiro, tem Cruzeiro, tem Palmeiras, tem Vitória, tem outras equipes aí, né? Eu não sei. Mas vamos aguardar, né? Vamos aguardar. A esperança é sempre a última, né? Que morre. Faço agora o intervalinho completo aqui o nosso bloco. Depois voltamos também com mais músicas e também no meio tem aí as notícias do Time News.
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2: A mudança pessoal é uma porta que só se abre pelo lado de dentro de cada um de nós. Você pode dialogar e orientar, mas jamais terá o poder de obrigar outra pessoa a mudar de atitude. Um relacionamento só dá certo quando ambos estão dispostos a ouvir e evoluir para o bem da convivência. Cultive trocas equilibradas, respeite seus limites e busque sempre laços maduros.
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5: 13:55.
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13: Olá, tudo bem? Eu sou Alexandre Ricarte. Está começando a partir de agora mais uma edição do Time News. Vamos às informações. China promete tomar medidas contra a guerra econômica dos Estados Unidos ao Irã. A arrecadação federal sobe 8,97% e chega a 289,3 bilhões de reais em julho de 2026. Colômbia prepara lei para classificar grupos armados e narcotraficantes como terroristas. Marcola, chefe do PCC, será julgado em 2027 por morte de PM em Jundiaí. Está começando o Time News.
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13: A China avisou que está de olho na ofensiva econômica dos Estados Unidos contra o Irã e prometeu agir para proteger seus próprios interesses. O porta-voz do Ministério das Relações Exteriores chinês, Lin Jian, disse que a cooperação da China com o Irã segue as regras internacionais e não pode ser prejudicada por ninguém. O governo Trump lançou a chamada Operação Pária Econômica, um plano do Departamento do Tesouro dos Estados Unidos para isolar o Irã economicamente. Washington ameaçou sancionar países e empresas que continuarem fazendo negócios com os iranianos. No anúncio, a empresa e embarcações da China, Suíça, Singapura, Hong Kong e Emirados Árabes Unidos foram alvos de sanções. O governo do Irã chamou tudo isso de terrorismo econômico. A arrecadação federal chegou a 289,3 bilhões de reais em julho de 2026, com alta real de 8,97% em relação a julho do ano passado. No total de janeiro a julho, o valor bateu 1,877 trilhão de reais, crescimento real de 6,98%. Um dos principais fatores foi o imposto de exportação sobre petróleo bruto, que rendeu 3,16 bilhões de reais só em julho. O setor de óleo e gás também empurrou para cima o IRTJ, o CSLL e o PIS/COFINS. No mercado financeiro, com a Selic a 14%, o imposto sobre rendimentos de capital somou 13,44 bilhões de reais. A receita previdenciária ficou em 64,2 bilhões de reais, favorecida pelo emprego formal e pelo crescimento da massa salarial. A Colômbia está preparando uma lei para classificar guerrilheiros, narcotraficantes e outras organizações criminosas como terroristas. A proposta vai ser apresentada ao Congresso e vai criar um marco jurídico para ampliar o combate a esses grupos. O atual presidente Abelardo de la Espiedia assumiu em agosto com a promessa de abandonar a política de negociações do ex-presidente Gustavo Petro e partir para o enfrentamento direto com o apoio dos Estados Unidos. O ministro do Interior, Rodrigo Lara, disse que trabalha em um estatuto antiterrorista para definir legalmente o que é uma organização terrorista e criar uma lista dos grupos enquadrados. O governo também criou um bloco nacional de busca contra a extorsão com exército, polícia, marinha e força aeroespacial. Entre as medidas estão recompensas, transferências carcerárias urgentes e reativação da unidade financeira para investigar o dinheiro dos criminosos. Marcola, cujo nome verdadeiro é Marcos Williams Herbas Camacho, apontado como líder do PCC, vai ser julgado pelo Tribunal do Júri de São Paulo nos dias 11, 12 e 13 de maio de 2027. Ele é acusado de participação na morte de um policial militar e na tentativa de matar outro agente em 12 de maio de 2006 em Jundiaí, interior de São Paulo. No total, 6 pessoas são réas no processo. Além de Marcola, também respondem pelo caso Júlio César Guedes de Moraes, Juliano da Silva Dias, Marcos Antônio Roque, Paulo Sérgio Elídio e Marcos Paulo Ferreira Lustosa. A defesa de Marcola lembrou que a denúncia foi feita em setembro de 2006 e que o julgamento vai acontecer cerca de 21 anos depois dos fatos. Marcola nega os crimes e confia no tribunal do júri para apresentar sua defesa.
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5: 14 horas e 3 minutos.
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0: Vamos seguindo aqui na Ativa FM com a parte musical desta quarta-feira. Música da Bonnie Tyler, Total Eclipse of the Heart, versão do Wilson e Soraya.

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1: 14 horas e 16 minutos.
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8: Temperatura aqui no centro, 25 graus, tempo bom, tempo ótimo, pelo menos até amanhã, né? Depois na sexta-feira é que o tempo muda, né? E muda por completo. Tem previsão de muita chuva nos próximos dias. Abraço pessoal da Gráfica Monarca. Alô Rosa, obrigado pela audiência, obrigado pela companhia.

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1: Atenção, atenção, meus amigos, está na hora de cuidar dos potes de ração dos seus pets com toda a atenção que eles merecem. E o primeiro passo é retirar o excesso de sujeira da vasilha, utilizando apenas água corrente. Depois, lave bem com detergente neutro, evitando produtos com essências ou fragrâncias muito intensas. E lembre-se de que cães e gatos possuem olfato extremamente sensível e cheiros fortes podem incomodar. Então, com a vasilha higienizada e sem odores, seu amigo come com muito mais apetite, saúde e alegria.
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4: 14 horas e 31 minutos.
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17: A Anvisa aprovou o registro do segundo medicamento genérico de semaglutida no Brasil. O produto é fabricado pela Germed Farmacêutica e a autorização de venda foi publicada no Diário Oficial da União. A semaglutida é indicada para tratar diabetes tipo 2 e também é receitada para controle da obesidade. Ela é o princípio ativo dos produtos Ozempic e Wegovy da Nordisk. O primeiro genérico foi aprovado no dia 17 de agosto, produzido pelo laboratório E-Diabetes Tipo 2 e também é receitada para controle da obesidade. Ela é o princípio ativo dos produtos Ozempic e Wegovy da Nordisk. O primeiro genérico foi aprovado

Todo mundo tá ouvindo, essa é a Rádio Ativa, é a rádio que toca música boa. E eu anunciei por aqui nesses últimos dias que no próximo final de semana estaria acontecendo a 7ª etapa do Campeonato Regional de Veloterra, de Velocross aqui em Nova Prata, né? Conversava agora há pouco com o meu amigo baixinho aí, o Roberto Rui, né? O Rui Motos, quem não conhece o Rui, né? É, o pessoal está tá conversando ainda, estão pensando, estão se reunindo para daqui a pouco até transferir o evento, porque esse próximo final de semana tem previsão de muita chuva, aí não vai dar certo, né? Então esse campeonato vai ficar aí para uma nova data que vamos divulgar aqui na Ativa FM, tá bom? Então o Velocross, que iria acontecer no final de semana, então vai ser vai ficar aí para uma próxima data, tá bom? Olha aqui, ó, Lei Federal de Incentivo à Cultura e Secretaria de Estado da Cultura apresentam Festival Internacional de Folclore de Nova Prata, 22ª edição, um intercâmbio de sons, movimentos e cores, vivencia o festival premiado por diversas vezes como o melhor do mundo. É de 2 a 6 de setembro, financiamento Procultura RS, Governo do Estado do Rio Grande do Sul, realização Ministério da Cultura, Governo Federal, participe, né? Então, do dia 2, na semana que vem, né? Dia 2 é quarta-feira, então de quarta até o próximo domingo tem Festival Internacional de Folclore em Nova Prata. É, você já deve ter visto aí no centro, né? O pessoal está montando um super lonão, né? Depois também o pessoal vai fechar a rua Henrique Lenze, essa que dá a volta na praça, vai colocar aí tudo tablado, madeira, enfim, vai ficar na mesma altura da praça, né? E vai ter aí feiras, vai ter aí comércio, vai ter, enfim, muitas atrações, shows no centro de Nova Prata a partir de quarta-feira, então. O pessoal está montando por aí e vamos ter, então, vivenciar mais um Festival Internacional de Folclore que vai começar, então, na quarta-feira e vai até o final de semana. Tomara que também o tempo colabore, né? Tomara que o tempo colabore para que possamos ter aí mais um grande festival levando o nome de Nova Prata para além das fronteiras.

0: Muito bem, agora faltando 5 minutos para as 3 horas.
1: Não deu pra entender.
0: Vou direto ao assunto, é, pois é. Amanhã de manhã por aqui, Roberto Marangoni e o Preto, amanhã conversando com nossos amigos do Cindy Lojas. Vão estar por aqui o Evandro, Diego Beneduzzi, também o Nelson Vazata e o Ariovaldo Ribeiro, tá bom? Então, Cindy Lojas, o assunto amanhã de manhã, colocando por aqui o papo em dia com a nova diretoria. Agora o presidente é o Evandro, né? Ainda hoje, no final da tarde, tem o programa Conexão Ativa com o Paulo Lera Presotto, das 18 às 19 horas aqui na Ativa FM. E amanhã de manhã também tem o programa Alma Gaúcha com a Zeli Underly. Começando bem cedinho, das 6 às 8, tem música gaúchesca aqui na Ativa FM.
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3: Oi, gente, tudo bem com vocês? É quarta-feira, dia 26. Hoje é o Dia Internacional da Igualdade da Mulher e também Dia Internacional da Declaração dos Direitos do Homem e do Cidadão. Vamos à dica de hoje do Sinal Verde. Você sabia que o uso de pneus reformados ou recapados em motos é totalmente proibido por lei pelo CONTRAN? Essa proibição existe por um motivo muito simples e vital: garantir a sua segurança sobre duas rodas. As reformas não conseguem recriar a estrutura e a curvatura originais do pneu, aumentando muito o risco de derrapagens e acidentes. Exija sempre pneus novos e homologados para sua moto e pilote com tranquilidade.
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0: 3 horas em ponto, oferta de emprego, Complexo Turístico Vila Capuchinhos está com vagas abertas para garçons em vários horários, tem pela manhã, tem à tarde, tem à noite, tem final de semana, também tem vagas para auxiliar de cozinha e também tem vagas para PCD, pessoas com deficiência. Complexo Vila Capuchinhos em Vila Flores, você pode procurar nas redes sociais ou também mandar um WhatsApp aí no número 54-3447-4748, mandar o seu currículo, pedir mais informações. Então, vagas para garçom, auxiliar de cozinha e PCD no Complexo Vila Capuchinhos.
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0: Agora tem a mensagem do dia com o Júnior Bodanese. Chega para cá, Júnior.
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15: E aí, tudo bem? Júnior Bodanese chegando por aqui nesta quarta-feira, 26, com a mensagem do dia: loucura. É loucura odiar todas as rosas porque uma te espetou. Entregar todos os teus sonhos porque um deles não se realizou. Perder a fé em todas as orações porque em uma não foi atendido. Desistir de todos os esforços porque um deles fracassou. É loucura condenar todas as amizades porque uma te traiu. Descrer de todo amor porque um deles te foi infiel. É loucura jogar fora todas as chances de ser feliz porque uma tentativa não deu certo. Espero que na tua caminhada não cometas estas loucuras. Lembrando que sempre há uma outra chance, uma outra amizade, um outro amor, uma nova força. Para todo fim, há sempre um recomeço. Sou Júnior Bodanese e esta foi a mensagem do dia.
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16: 15 horas e 2 minutos.
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2: Estamos de volta com mais música para você. Pede a sua pelo nosso WhatsApp 3242 1332.

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1: Hello, garotas! E aí, como vocês estão nessa quarta-feira? Vocês são do time dos looks neutros para trabalhar ou gostam de colocar uma corzinha pra deixar a produção mais interessante? Que tal fugir do básico e apostar em um visual monocromático cheio de vida para ir ao escritório hoje? A calça amarela em modelagem reta é perfeita para criar um visual sofisticado quando combinada com camisa e salto. Essa cor ilumina a imagem, transmite energia e mostra muita personalidade sem perder a elegância formal. É uma alternativa moderna e super estilosa para renovar as combinações tradicionais em tons neutros. Experimente essa proposta poderosa na quarta-feira e destaque sua presença com muita sofisticação. É isso mesmo. Quem disse que o look de trabalho precisa ser sem graça, né? Aposte nessa tendência e saia esbanjando brilho por aí.
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3: 15 horas e 15 minutos.
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8: Frequência máxima com você na tarde, 3 horas 18 minutos, temperatura aqui no centro 25 graus, aqui no centro de Nova Prata. A nossa emissora com você por aqui, com esse programa há muito tempo, sempre com apoio de Rui Motos e Mercado e Panificadora Tedesco. Você que tem loja, tem empresa, tem escritório, consultório, você que é profissional autônomo, anuncie aqui também na Mais Ouvida e divulgue aquilo que você faz, que você vende, que você comercializa, tá bom? Chegamos agora há pouco a 215 mil seguidores no Facebook. É isso aí, 215 mil seguidores no nosso Facebook e o nosso Instagram está com 45 mil. Então é muita gente nas redes sociais, sem falar também nos grupos do WhatsApp, tá bom? Algumas informações que estão lá publicadas nas redes sociais, você pode ir lá, ler a matéria, ler o texto, ver as fotos, vídeos, comentar, compartilhar, meter pau, enfim, não importa, né? O importante é interagir, né? É o engajamento que dizem aí, né? Que o Mark Zuckerberg gosta, né? O dono do Facebook e das plataformas aí, né? Ele gosta que as pessoas comentem. Enquanto isso, ele ganha uma grana, né? Pois é. Lá você vai encontrar enchente repentina causa destruição no Nepal e deixa vários feridos e mortos. Tem uma duplicidade aqui na frase. Bom, depois eu edito aqui. Tem duas vezes a palavra destruição. O que mais? Jovem desaparecido há cerca de 2 meses é encontrado em cativeiro no litoral norte do Rio Grande do Sul. Matheus Turski, morador de Barão do Cotegipe, estava em cárcere privado em Tramandaí. Mas que coisa! Toda a matéria por aqui. Também Recebi agora há pouco, já publicadas nas redes sociais da Ativa, um incêndio no bairro Sagrada Família, aqui em Nova Prata, aqui no caminho que vai para a FUV, né? Incêndio em vegetação. Os bombeiros voluntários estiveram por lá com o caminhão e apagaram o fogo, né? Tem por aqui a matéria e as fotos. Também Celta carregado com drogas se envolve em colisão em Lajeado, foi hoje pela manhã. Cine Memória resgata audiovisuais históricos de Nova Prata, tem a matéria que nós conversamos ontem pela manhã aqui na rádio ao vivo com o Cassiano Milhavaca e com a professora Eliana Gasparini Cherry, né? Mas agora tem a matéria aqui escrita e as fotos do evento que aconteceu segunda noite na Câmara de Vereadores. Cancelas são levantadas e pedágio em Encantado fica sem cobrança na IRS 129. Mas não tinha sentido, né? Cobrar o pedágio se lá tem a ponte que está interditada, né? Então, por enquanto, enquanto demorar aí o conserto da ponte, né? Tem uma balsa que atravessa agora ali em Encantado, de Encantado para Mussum, então as cancelas não vão cobrar, né? Cancelas levantadas. Que coisa boa, pelo menos, né? Pelo menos é provisório. Acidente em Dom Pedrito deixa a vítima fatal, é um motociclista. Tem alerta da Defesa Civil para risco hidrológico e de risco meteorológico. A nossa região, a partir de amanhã, tem alerta laranja. Você ouviu bem? Alerta laranja. Olha, tem vários meteorologistas fazendo alertas nas redes sociais devido à chuva intensa que vai começar na sexta-feira. Para nós aqui na sexta. Em algumas outras regiões do estado, como a região sul, já começa amanhã. Mas tem alerta de muita chuva. Olha, eles estão projetando aí que em algumas regiões, não estou dizendo aqui, em algumas regiões do estado poderá chegar a 300 milímetros. É isso mesmo que você ouviu. Aí, tudo bem, né? Tudo bem. Tem o El Niño, tem o aquecimento das águas do Oceano Pacífico, né? Mas eu estava projetando, vendo aí, que na semana que vem, a partir do dia 4... Do dia 4 até o dia 7 da semana que vem, no outro final de semana, também tem previsão de novo de muita chuva. Então, olha, que coisa. Pai é condenado a 16 anos de prisão por estuprar a filha aqui no Rio Grande do Sul. Esse fato foi no Vale do Paranhana. Tem a matéria por aqui. Incêndio em caminhão destrói aí cavalinho em Boa Vista do Sul. Nesta madrugada, tragédia se repete, agricultor é esmagado por trator em Farroupilha. Olha quantos acidentes envolvendo máquinas agrícolas. Ontem, então, mais um agricultor identificado como Moisés César Tomazini, 58 anos, morreu em Farroupilha, esmagado pelo trator. Também acidente hoje pela manhã na 122 com dois caminhões. Olha por aqui, duas carretas, né? Bateram. Colisão lateral, né? Mas olhando as imagens, trancou completamente as pistas. Ficaram trancadas devido a esse choque que é violento. Tem as fotos aqui no Facebook da Ativa, tá bom? Também músico veranense Valdir Anzolin. Até o Valdir Anzolin esteve aqui na rádio não faz muito tempo, né? Ele esteve aqui para convidar aí naquele evento do bolinho de chuva, né? Ele esteve aqui na rádio, conversou com o Marangoni Preto. Agora ele recebeu uma homenagem lá da Câmara de Vereadores de Caxias. Tem a matéria por aqui. E também tem um convite do Festival de Folclore, né? Festival de Nova Prata transforma a Serra Gaúcha em palco da cultura mundial por 5 dias, com grupos de 9 países, campeonato mundial de danças e uma intensa programação gratuita. O evento acontece de 2 a 6 de setembro e vai movimentar toda a região. Tem toda por aqui a matéria, a programação, os dados e como é que consegue ingressos, enfim. 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Vai por lá, curte, comenta ou compartilha. Como eu falei, nós adoramos quando você deixa por lá um recadinho, né? Faz um comentário, é muito bom, né? Muito, muito bom.

0: apenas 3 anos, virou herói no Reino Unido, após ligar para o serviço de emergência ao ver a mãe desmaiada no chão de casa na Inglaterra. A mãe teve uma queda de pressão repentina e apagou no chão. Sem entrar em pânico, o baixinho lembrou do passeio que fez ao museu e discou direto para a emergência. Do outro lado da linha, o policial percebeu a voz de criança e teve uma sacada genial. Ao invés de ordens difíceis, transformou o resgate em uma brincadeira e mandou o menino fazer cócegas na mãe para acordá-la. A tática funcionou perfeitamente e a mulher voltou a si, dando risada antes do resgate chegar. Para comemorar a missão cumprida, o agente James ganhou passeio na viatura e um helicóptero de brinquedo.
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2: 15 horas e 31

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12: O governo federal decidiu ampliar o alcance do Move Brasil. O teto dos veículos que podem ser financiados subiu de 150 para 200 mil, abrindo espaço para uma oferta maior de modelos, incluindo carros mais híbridos. A mudança foi estabelecida pela Portaria Interministerial dos Ministérios do Desenvolvimento e da Fazenda, publicada em edição extra do Diário Oficial da União. Com a elevação do teto, o governo estima que o programa passe a alcançar cerca de 88% do mercado brasileiro de veículos, ante aproximadamente 63% anteriormente. Entre as novidades está a inclusão de híbridos com diferentes combinações de fontes de energia, contemplando

0: combustão abastecido com álcool, gasolina ou ambos. O Move Brasil.
1: E depois fomos até a cidade de onde estivemos lá com Adanilo Massotti e também com o prefeito, com o Juca, estivemos lá com o Chiqué, enfim, são pessoas que inclusive nos ouvem lá em, quando podem, né? Lá em Ibiraiaras. Então, um grande abraço aí, sucesso, inclusive, para o prefeito Juca, para o Chiqué, para todo mundo lá em Ibiraiaras. 18:10, 18:10, esta é Ativa com você, chegando com as informações. Olha, ontem, depois que desta viagem toda aí que a gente fez, eu cheguei em casa e tive a oportunidade de acompanhar o jogo do Juventude, que é o novo líder da Série B do Campeonato Brasileiro. De virada, a equipe da Serra derrotou o CRB de Alagoas na noite de ontem por 2-1 e chegou aos 45 pontos, superando o Criciúma, que ficou com 44. Safira e Allan Kardec marcaram os gols do Ju no estádio Alfredo Jaconi. Tiaguinho fez o gol dos alagoanos. Depois de uma sequência enfrentando adversários diretos do G6, o próximo rival será o Londrina, 18º colocado, fora de casa, na terça-feira, às 19:30, no estádio VGD. Diante do melhor visitante da competição, o Juventude começou a partida encontrando dificuldades para encaixar a marcação diante do time alagoano. Nos primeiros minutos foram com o CRB se aventurando ao ataque, especialmente com os extremas Thiaguinho e Dadá Belmonte. A equipe da Serra buscou cadenciar mais a posse da bola e trocar passes no campo do ataque, mas aos 46 minutos, em uma falta cobrada de forma rápida na intermediária, Danielzinho lançou Thiaguinho, que encontrou livre e bateu forte de pé direito, desta vez sem chances para Pedro Rocha, 1-0 para o CRB. Então, o que aconteceu foi exatamente isso. O Juventude saiu perdendo por 1-0. No segundo tempo, o Juventude tinha mais posse de bola, mas não conseguia marcar seu gol. No primeiro chute, aos 3 minutos, Pires cobrou falta e Amarrila testou forte, mas Vitor Caetano fez grande defesa. Até que aos 19 minutos, em jogada pelo lado esquerdo da área, MP serviu a Marila, que foi derrubado. Pênalti convertido por Safira, que bateu rasteiro. A bola passou por baixo do goleiro e entrou 1-1. Aos 23 minutos, outra vez com Safira, quase a virada. O atacante limpou a marcação e bateu, colocando, mas desta vez o goleiro do CRB fez mais uma grande defesa. Pressão aumentou e a Marila perdeu outra boa chance de cabeça aos 26 minutos. Em busca da vitória, Barbieri chamou Allan Kardec e o centroavante precisou de 2 minutos em campo. Gabriel Pires fez o lançamento longo, Bressan titubeou e o camisa 9 ainda tirou do goleiro para tocar rasteiro e comemorar 2-1 para o Juventude. A partir daí, o time alviverde fez aquilo que melhor sabe fazer dessa Série B. Defendeu-se, segurou o resultado e comemorou a liderança da competição com sua torcida dentro do Jaconi. Uma bela vitória do Juventude, 2-1, coloca o time de Caxias do Sul na primeira colocação na Série B do Campeonato Brasileiro. E é bom lembrar que o primeiro e o segundo lugar no Campeonato Brasileiro, eles já estarão classificados para a Série A no ano que vem. Então, o Juventude está muito bem, obrigado, encaminhando essa classificação. Depois aí nós teremos o terceiro, o quarto, o quinto e o sexto, um quadrangular aí de um jogo de mata-mata, para ver quem é que sobe, né? Então, interessante, foi muito bom o resultado do Juventude ontem, esta vitória em casa perante o seu torcedor de virada contra a equipe do CRB. E agora, então, o Ju ainda vai jogar fora de casa, né? Terça-feira, e que será contra o Londrina, que é o 18º colocado da tabela de classificação. Pode até conseguir mais uma virada, quer dizer, mais uma vitória, né? E aí encaminhar definitivamente, né? Começar a encaminhar definitivamente a classificação para a Série A do Campeonato Brasileiro do ano que vem. Já que a dupla Grenal, né? Tá a perigo mesmo. E a dupla Grenal nessa semana teve que virar a chave. Teve que virar a chave por

0: quê? Amanhã tem jogo pela Copa do Brasil. E aí, então, Grenal pela Copa do Brasil, e aí o jogo vai ser um jogo bastante interessante, né? Se bem que eu acho que nem a dupla Grenal, nenhum da dupla Grenal, nem Grêmio, nem Internacional gostaria que tivesse sido esse Grenal. Se fosse com outro adversário, eu tenho certeza que a dupla Grenal iria priorizar o Campeonato Brasileiro, né? Ia deixar meio de lado a Copa do Brasil. Mas como é Grenal, vai ter que ir, né? Aliás, o Grenal, a dupla Grenal tá mal na questão de pontuação, tá mal na questão também financeira aí com o levando, né, impedimento de fazer transferências, de contratar jogadores, né? O transfer ban, né? Tá sendo aplicado sobre a dupla Grenal, a cada instante aparece mais uma. Então, é assim, o Juventude ganhou ontem, encaminha a classificação, se cair alguém, se cair Grêmio Internacional, o Juventude vai assumir aí o lugar de um gaúcho. Tomara que não caia os dois, né? Porque não, nada é impossível, né? Nada é impossível para as duas equipes do campeonato, as duas equipes da dupla Grenal desse campeonato brasileiro. Nada mesmo é impossível. Agora são 18 horas e 16 minutos, 18 e 16. Hoje pela parte da manhã eu fiz uma participação no programa, até gravei e mandei para o Roberto aqui. Na parte da manhã eu fiz uma participação no programa com o Preto e o Roberto, porque eu tenho que colocar aqui para você, meu ouvinte, é ouvinte da Rádio Ativa, ficar prestar atenção, tem que ficar muito ligado, mas tem que estar ligado mesmo, porque a cada instante surge golpezinho. Ontem mesmo, até antes de contar esse fato aí que eu comentei hoje pela parte da manhã, ontem à tarde eu estava lá em Ibiraiara, cheguei lá no Adanilo Massotti, e ele me disse o seguinte, ele tem um bar lá, né? E ele disse o seguinte, olha, esse cidadão aí tá deitado aí, não acordem ele. E o cara tinha enchido a cara. Disse, que houve, Daniel? O cara teve problema, tomou a caminhonete que vale 70, 80 mil reais, perda total. E aí, não bastasse isso, né? Foi, né? Partiu porque estava a pé, já saiu tentando comprar algum carro, alguma coisa, entrou num golpe de 5 mil reais. Comprou o carro, adiantou, né? Tinha tomado um estrago, adiantou 5 mil reais para ir buscar o carro, foi buscar o carro, não existia o carro em Lagoa Vermelha. Levou um golpe de mais 5 mil, além de perder a caminhonete, comprou outro, fez o depósito, porque era barbada, né? Aí sempre assim, aparece barbada. Parece que é barbada. Não existe almoço grátis. Quando é grátis tem que ver, né? Tem que ver o porquê que é grátis, né? Por que é de graça. O rapaz perdeu a caminhonete, tombou a caminhonete, aí o cara ofereceu o carro para ele, assim, muito abaixo da tabela FIPE, e ele depositou 5 mil reais para garantir, né? Porque o cara ia vender para outro, sabe como é que é? Eles conversam bastante, tá, entrou, perdeu 5 pau também, perdeu mais 5 mil aí terminou de encher a cara mesmo, aí terminou de encher a cara, porque foi de Ibiraiaras, foi tentar buscar o carro, acho que até foi de táxi, né? E tu imagina, foi até Lagoa e teve que pagar a corrida, perdeu 5 pau, né? E aí terminou de encher a cara mesmo, tava desolado o cidadão, querido, né? A gente fica com perda, que é gente trabalhador, um cara, né? E aí que tá, né? O cara trabalha, às vezes o cara trabalha bastante, é tanto que não presta atenção nos golpistas, como é o caso da desgraça que aconteceu semana passada aqui, quando o nosso adquirido, né, o Nelson Paul Samai, foi brutalmente assassinado na sua casa, no sítio lá, no Maragata, lá na Ponte da Prata. E aí, depois de tudo que aconteceu, corpo indo para necropsia, tudo isso, sofrimento dos familiares, cansaço com tudo isso, né? O que aconteceu que, depois de todo o cerimonial que aconteceu, foi sepultado o corpo do nosso amigo Nelson. Os familiares foram para casa descansar, né? Porque foi noite, passando a noite em claro, depois do outro dia, o dia todo, aquele sofrimento, libera o corpo, não libera, chega, não chega. Poxa, é sempre uma dificuldade, né? Essa questão da necropsia tem que levar fora daqui. Então, bom, resumindo, o Ulisses, que é filho do nosso amigo Nelson, nosso antequerido Nelson Paul Samai, Ulisses Paul Samai, empresário Ulisses, recebeu uma ligação. Nessa ligação, pelo celular, ele atendeu o celular, o cidadão comentou, você é o Ulisses? Sim. Você é o filho do finado Nelson? Sim, sou. O Nilson, o Ulisses confirmou todos os dados. E aí o cidadão fez o seguinte: olha, nós somos os responsáveis aí e que fizemos o translado do corpo do teu pai para fazer a necropsia e essas coisas, pai. Nós temos que, eu estou te passando o Pix aqui para você fazer o pagamento através do Pix, faça o depósito para nós aí de R$1.200. O Ulisses abalado ainda, né? E não ainda, poxa, quem é que não estaria abalado com um acontecimento como, né, da forma que foi lamentável, esdrúxula, né? Nojenta a forma que foi, que nós perdemos o Nelson Possamay, né? Que o cidadão foi lá, inclusive almoçou na casa, deram o pouso para ele, tudo, e o cara depois, para roubar o carro, esfaqueou o Nelson e a esposa do Nelson também. E o Nelson veio a falecer depois. Então foi assassinado pelo cidadão vagabundo, sem vergonha, que já havia tentado suicidar e achou que tinha matado um cara em Três Cachoeiras e roubou o carro do cara, mas o cara só tinha desmaiado. Então, Ulisses ficou assim porque o cidadão pediu R$1.200, por pouco ele não faz o depósito. Mas aí ele lembrou: não, mas quem está cuidando do funeral é o meu primo. E o Bula, na saída do sepultamento lá, do cerimonial todo lá do cemitério, ontem, o Ulisses pensou, né? Ontem, na saída, eu conversei com o Bula, perguntando pro Bula, e o Bula disse: nem pensa nisso, guri. Deixa aí, guri, não, nem pensa isso, não fala nisso agora. Aí o Ulisses ficou e perguntou pro cara, então, esse que estava pedindo os R$1.200. O Bula tá aí? Porque havia sido a funerária de Giovanni que fez todo o trabalho do sepultamento, do cerimonial, de sepultamento todo do nosso finado Possamay. E aí o rapaz que estava no telefone, queria os 1.200 pila, disse: não, não tem nada a ver com a funerária isso, não tem nada a ver com o Bula. Você deposita que esse é um trabalho separado, que é um trabalho só nosso aí, que não tem nada a ver com o Bula. A Ulisses ficou meio assim, né, e simplesmente desligou o telefone. Aí, depois foi falar com o Bula. E o Bula confirmou o seguinte: que existe um golpe agora desses vagabundos sem vergonha, deve ser gente de perto, porque conhece o cara. Olha, o celular, inclusive, do Ulisses tem o número do celular, só que o cara não atendeu mais, né? Deve ser gente de perto, daqui de Nova Prata ou da região, que sabia de todo o ocorrido, do acontecimento, e queria extorquir, levar mais, dar um golpe de mais R$1.200 com o Ulisses. Depois, não sei se depois desses 1.200 o Ulisses caía, eles iam dar outros golpes, né? Então o Bula confirmou que, além de todo o acontecimento péssimo, né? A péssima notícia, né? Do assassinato do Nelson, os familiares ainda estavam passando por um golpe. O pessoal estava tentando aplicar esse golpe. E o Bula confirmou que é um golpe que está agora em andamento, que não é só aqui em Nova Prata e não é só na funerária dele, em outras funerárias também, que o pessoal está ligando para fazer essa cobrança e pedir o depósito em Pix. Então, preste atenção, tem gente muito, mas muito mal intencionada, tem muita gente ruim, né? Aliás, eu sempre falo, né, que é um por mil, mais ou menos, mas eles conseguem, se usassem essa inteligência, se usassem esse trabalho todo para o bem, né, iam se dar bem melhor. Não, mas eles usam para o mal. Né? Para fazer o mal para as pessoas, para querer extorquir os caras. Usa essa inteligência para trabalhar, para vender outras coisas, né? Não para extorquir o cidadão que estava aí passando com uma dificuldade, sensível, com a perda do seu pai, do familiar, seu pai na referência, né? Então realmente é difícil. Por isso que eu tinha que falar isso, porque o próprio Ulisses me disse o seguinte: Lira, fala lá na rádio, diz lá na rádio, conta o que aconteceu comigo, para que outras pessoas não caiam, né? Que elas fiquem espertas. Porque se o Ulisses, por exemplo, tivesse sido ele que se o encarregado de todo o cerimonial, aí, de toda a questão do velório, né? De ter tratado com a funerária, mas não foi ele, foi o primo dele, ainda bem. Porque se fosse ele, talvez até ele ia fazer o depósito, e aí ele mesmo me falou. Então, olha, gente, fiquem atentos, porque tem malandro pra cacete. cite mesmo, tem sem vergonha, vagabundo, que está aí, estão às soltas aí, e para aprontar, né? É, vida fácil é isso aí mesmo. Então, eu tinha que falar isso, até pelo porquê foi com o Ulisses que aconteceu isso, filho do nosso finado, do nosso amigo, antequerido, Nelson Possamay, que foi assassinado e tentaram aplicar para o Ulisses no outro dia. No outro dia já tentaram aplicar para ele, tentando extorquir ele também, tentando dar um golpe nele. Então, e o Ulisses pediu para mim, meu amigo pessoal, como o meu Nelson, meu grande amigo também, de muitos e muitos anos. Então, o amigo da família, né? Que a gente é amigo da família, éramos vizinhos aí na infância ainda. Então, o Ulisses me pediu para mim falar isso, para alertar as pessoas aqui, porque nós temos que alertar as pessoas, especialmente quando. O que nem aconteceu nesse fato, né? Que foi um familiar que tá com a dor ainda aí, tá com esse sentimento, tá com essa revolta, né? Uma revolta, porque tem que, hoje a gente fica revoltado mesmo, né? E aí acontece, chegam os espertinhos ainda tentando, né? Você tá com o pensamento lá no outro lado, os caras tentando te levar os pilas aí, tá bem? É incrível. 18:26, 18:26, vamos voltar ao futebol. Roberto Maragoni, de Veranópolis, falando com a gente. Boa noite, Roberto.
1: Boa noite, Paulo Leira. Boa noite a você, os ouvintes aqui da Ativa FM. Pois confirmou, hein? O Juventude confirmou, com sua vitória ontem por 2-1 de virada, a primeira colocação, a liderança do Campeonato Brasileiro da Série B. Começou perdendo, empatou a partida e depois virou. Assim, o Juventude vai se tornando o principal clube do ano aqui no Rio Grande do Sul. E que pode, ele está trilhando esse caminho, tomara que consiga, voltar, depois do ano passado, quando caiu, a elite do futebol brasileiro, a equipe do Juventude. Uma vitória importante em casa no Alfredo Jaconi. Agora tem que prosseguir com essa trilha, trilhar esse caminho para voltar então ao Campeonato Brasileiro da Série A. Ele vencendo um dos principais times brasileiros que em casa é um mandante forte, não perde partidas e consegue resultados fora de casa também, fazendo uma bela campanha a equipe do Juventude. Portanto, o Juventude de parabéns, está como líder da Série B do Campeonato Brasileiro. A dupla Grenal, que está lá atrás no Campeonato Brasileiro, na porta de entrada para a zona de rebaixamento, tem amanhã um clássico Grenal. Olha, nós já tivemos jogos pelo Campeonato Brasil, pela Copa do Brasil, desculpem. Ontem, por exemplo, o clássico em Minas Gerais terminou empatado. Agora amanhã, às 20 horas, teremos o clássico aqui no Rio Grande do Sul. E olha, os ingressos estão esgotados, não tem mais ingresso para vender. Tanto no Beira-Rio, como também na Arena do Grêmio para o segundo jogo. O torcedor, mesmo que os seus times, Grêmio, Inter Grêmio, não estejam bem no Campeonato Brasileiro, quando é Grenal, se mobilizam e vão a campo para torcer pelos seus times nesse combate, nessa guerra, nesse campeonato à parte, que é o clássico Grenal aqui no Rio Grande do Sul. Então amanhã, 20 horas, teremos o Grenal que vai começar a definir qual a equipe que segue adiante na Copa do Brasil, que fatura 9 milhões e que ganha um reforço, um ar, enche o pulmão para prosseguimento da competição ou das competições neste ano de 2026. O que perde vai ter problemas. Vai ter problemas porque a gente conhece como funciona a questão do futebol aqui no Rio Grande do Sul. Então, gente, amanhã, 8 horas da noite, tem Grenal da Copa do Brasil. Enquanto a gente acompanha de longe essa questão da movimentação do Grêmio do Internacional e mesmo do Juventude, torce pelos nossos times aqui. Boa notícia, inclusive, que o Leira me passou, é esse trabalho que está sendo feito aí pelo Pratense, de repente para tentar fazer com que as coisas funcionem e, quem sabe, no futuro possa voltar a disputar uma competição profissional aqui no estado do Rio Grande do Sul. Tem uma história o Pratense, como teve uma história também a Associação Nova Prata no campo, mas não dá para deixar de lado a história bonita que teve o Pratense, né? É, que disputou vários anos competições estaduais, depois parou e não teve força para voltar. Quem sabe no futuro próximo possamos ter o Pratense de volta. O trabalho das categorias de base, mesmo sabendo que existem muitos trabalhos de categoria de base aqui em Nova Prata, mas pelas informações, esses trabalhos podem se encaminhar a um só objetivo, a montar um time forte, quem sabe no futuro do Pratense. É isso que a gente espera que aconteça, para que a gente possa também aqui em Nova Prata, acompanhando o futebol de qualidade no estado do Rio Grande do Sul, e a gente torce para que isso aconteça. Por enquanto, Veranópolis joga uma competição estadual tentando já há 6 anos retornar à elite do futebol do Rio Grande do Sul, que não é fácil, mas está aí disputando e conseguindo todos os anos colocar seu time em campo e mobilizar o torcedor. É isso que a gente espera que aconteça no futuro próximo aqui para Nova Prata. Tá bom, Paulo Lira? Grande abraço! Amanhã pela manhã estou de volta. Valeu! Tchau, tchau!
0: Valeu, Roberto! Tchau! É aí no Pratense aí ilustrar um pouco mais ainda, né? O que existe um no ar aí, né? Uma sugestão, né? E as entidades estão já se reunindo, né? Tem gente liderando essas reuniões também, para que possam ceder jogadores aí, sim, das escolinhas, ceder para o Pratense, para que o Pratense possa daqui a pouco até um trabalho, né? De outros profissionais, também buscando aí mais o apoio da comunidade também, participar da Sub-17, né? Porque está participando das competições a nível estadual aí, da Sub-13 e da Sub-15. Foi bem no final de semana, ganhou depois de muito tempo, ganhou uma partida e ganhou da equipe de Santa Cruz, de Venâncio Aires, acho que foi. Venâncio Santa Cruz. Bom, enfim, não. E ganhou ganhou de 3-2, né? Da Sub-15. E eu falava com o presidente, o Ed Guidini também. Eles estão trabalhando sério, né? Querem participar de competições e aos poucos já estão conseguindo bons resultados. O Ivair Françoise, que é o técnico. Falei com ele ontem também. O Ivair tá contente. Ele estava meio desanimado até no início quando ele pegou agora no início desse trabalho, juntamente com a Pati, com o Santa Rosa, com o Mito, com o Eluir D'Avanço, com o Éder. Estava meio até desanimado, mas depois ele realmente está se animando, né? Diz que tem bons jogadores e está trazendo outros jogadores, e parece que aí o que acontece é que a federação vai começar a exigir que outras categorias também, né? Que se dê sequência, né? Como tem a Sub-13, que se tem a Sub-15, que daí o pessoal da Sub-15, para não se perder esses jogadores, vá para a Sub-17, né? Ou para a Sub-20 depois. Então, é isso que deverá acontecer, mas demanda de tempo, demanda também de investimentos, demanda de um projeto maior, né? Inclusive, para manter aí essa meninada que está aí, que está treinando bastante lá no estádio municipal Mariottini, né? Também lá no Wagner, também está treinando também no futebol 7, no campo de sintético, né? Precisa de valores, né? De recursos, e nesse final de semana você pode prestigiar o Pratense. A diretoria do Pratense aí, o Mito, o Éden, enfim, Santa Rosa, muita gente tem aí ingressos, né? Não é ingresso, os cupons para você adquirir galeto. Vai ter uma galetada lá na linha sétima pro Pratense. Então você pode adquirir o galeto, né? São 10 pedaços de galeto, 50 pila. Só tem que ir lá buscar. E também tem maionese à venda lá. Maionese a R$15, né? O pote de maionese. Então, esses recursos serão para aplicar em cima dessas despesas que o Pratense tem. São despesas extras, né? O Pratense tem um valor que recebe do governo federal, alguns recursos do governo municipal também, mas que vai precisar mais disso, né? Para fazer, para cumprir os seus compromissos aí dentro dessa temporada de 2026. E quem sabe, né? Elaborando já mais um estudo para que se tenha outras competições dentro de pouco tempo. Se bem que, olha, eu assisti o jogo no domingo. Tem bons garotos aí no Pratense, tem sim bons jogadores. Entrevistei o César aqui, autor de 2 gols, né? No domingo que passou, camisa 10, bom jogador, meio armador da equipe do Pratense, gostei do sub-15, realmente gostei, inclusive, do jogo também. Então, gente, vamos dar essa oportunidade, essa força aí para esses abnegados que estão tentando fazer o futebol das categorias de base também do Pratense, né? Que deverá reunir outros atletas de outras escolinhas também, tá todo mundo junto. Já estão participando de competições a nível de competições lá no Wagner mesmo, né? Reunindo todas essas escolinhas, o pessoal já está, todos os professores, todas as entidades do município já estão se reunindo. Então deve partir por aí essa união para nós termos aí uma força maior no futebol a nível de formação de jogadores, a nível de sub-17, quem sabe sub-20, aqui em Nova Prata. Adquira os ingressos para adquirir os tickets, né? Para essa galetada de domingo de manhã, do Pratense, lá no San Roque, na Capela de San Roque, né? Indo para as Águas Termais aí, você saindo um pouquinho da cidade aí, já vai encontrar, tem o pessoal lá trabalhando com galeto e tudo mais. Tem galetada aí, tem galetada lá no Maragata também, que daí é do colégio lá no Maragata, então, do Caetano Polizelo lá, mas tem lugar para todo mundo. Você adquire aí, você não precisa almoçar com o galeto no domingo, né? Quando você vai adquirir, pode deixar para durante a semana, né? Chega em casa, já está pronto o galetinho. Olha, é excelente, tá certo? Então vamos ajudar também o Pratense nesse sentido. Renato Rocato, grande abraço para você. Antônio Luiz Mirales Luiz, boa noite, amigo. Abraços de Dom Pedrito. Olha, Antônio Luiz Mirales Luiz, de Dom Pedrito, está mandando um abraço pra gente, que ele trabalha na empresa GAT, Centro de Formação de Vigilantes, e está lá nos ouvindo. Grande abraço para você também, tá certo? Meu querido Antônio Luiz Mirales, né? E o Renato Roncato também, meu grande abraço, está mandando um abraço também para todos os ouvintes da Rádio Ativa. 18:37, nós temos aqui o nosso compromisso, né? Voltamos a seguir com mais informações aqui dentro do nosso programa Conexão Ativa.
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8: 18 horas com 43 minutos, 18h43. Um abraço, meu amigo Eden Guidini, presidente do Pratense, né? De coisa, disse que é exatamente isso, tá? Uma hora desse o Eden vai dar uma entrevista pra gente aí. O Eden é meio tímido, né? E assumiu o Pratense há pouco, né? É, com muita cautela ainda, né? Sabe que não é fácil, né? Porque assumir uma entidade é só, na verdade, olha, não é fácil, é desgaste, né? É desgaste porque por mais que você faça alguma coisa, pode fazer bem feito, sempre vai ter quem, né? Vai contestar no outro lado também, sempre vai ter isso, né? A questão é da humanidade, é isso, nunca tão contente, né? Pessoal, é difícil, mas o Ed está agradecendo o apoio da Rádio Ativa sobre essa galetada que vai ter aí, para convidando o pessoal para participar dessa galetada domingo, é para ir buscar lá, comprar, adquirir os ingressos aí com o Ed e com o pessoal domingo lá na linha sétima, né? Para adquirir os galetos aí, para ajudar o Pratense nesse sentido. Olha, gente, estava acontecendo, ontem teve uma assembleia na Federação Gaúcha de Futebol. Só para você ter uma ideia, o presidente da Federação Gaúcha de Futebol, o Zelinho Oxman, ele está ganhando, sabe quanto? 215 mil reais por mês. Eu falei? 215 mil reais por mês. E aí, esse ano seria o último ano dele, porque só permite uma reeleição, né? Só dois mandatos. Aí ele está mudando, né? Mudando o estatuto para ter três mandatos, para ficar mais 5 anos. Ganhou pouco, né? Para ficar mais 5 anos. E aí ontem teve uma reunião, só que ó, uma contestação, né? A justiça tem entrado aí e contestado. Ontem, por exemplo, foram 54 clubes são associados à Federação Gaúcha de Futebol, apenas 36 participaram, né? E aí também já mudaram. Né? Também estão tentando mudar, mas para entrar em vigor essa nova lei que eles querem aí, vai ter que ter a liberação da justiça, que não é bem assim. O pessoal viu aí que existe muito interesses, né? Como diria o Leonel de Moura Brizola. O Oxman, o Julinho Oxman, queria ficar mais 5 anos. Se o estatuto agora era só para reeleição, ele, no último ano de mandato, ele quer mudar, porque aumentou o salário para ele, mudou. A CBF mudou, aumentou. Os presidentes de federação ganham 215 mil reais por mês. E aí ele quer mais 5 anos, né? Coisa boa, né? Essa teta dá leite pra cacete, né, tchê? E aí, ontem se reuniram os representantes de 36 clubes, de 54 foram 36, e aí disseram o seguinte: não, nós vamos aprovar, mas tem que ter o seguinte, olha, em vez de ser infinitamente, ou seja, vitalício o cargo, se você quiser vai ficando, não, que a reeleição seja então

0: só por 3 vezes, né? 3 mandatos, 2 reeleições, né? 3 mandatos. E, mas só que está ainda sendo avaliado essa questão pela justiça, e eu acho que realmente os caras vão derrubar isso aí, vão mandar eu pergunto o que o Zelinho, o Oxman aí, ele fez no futebol até hoje. Eu sei que ele é sobrinho, sabe de quem? Do ator José Leogói, que morava em Veranópolis, que residiu em Veranópolis por muito tempo. É a única referência que eu tenho dele, mas que José Leogói também não jogava futebol, era ator da Globo, né? Entendesse? E o Zelinho esse também não. Nunca vi, olha, não sei. Pelo estilo dele, não sei se sabe chutar uma bola. E é presidente da Federação Gaúcha de Futebol. Já tá aí, já quer ficar mais 5 anos. E ganha 215 mil reais por mês. E os clubes andam minguando. É realmente, né, uma coisa que teria que baixar aí um decreto aí para que o salário também fosse, não só na questão pública, mas também na questão privada, não pudesse passar aí do teto salarial também. Ainda mais de federações. Mas que vergonha isso. Os clubes falindo, olha, o Grêmio Internacional estava falando há pouco, sofrendo o transfer ban, aí não podem fazer transferências porque estão devendo, e não podem comprar jogador, não podem escrever jogador, não podem vender jogador. E aí o presidente da federação ganha 215 mil reais por mês, mas vai criar vergonha. E aí quer, claro, no último ano de mandato dele, ele quer botar mais 5 anos, quer ir até 2031. Quer que o mandato dele vá até 2031. Daí ficaria mais 2027, 2028, 2029, 2030, 2031. É uma vergonha mesmo, né? Perderam a vergonha mesmo. E os clubes minguando. Como diz o Preto, os clubes têm culpa no cartório. Tem culpa do Guarcão, porque for lá e endossa isso, né? Aí vem aí convida para alguns dirigentes para fazer um passeiozinho aí com iate, um cruzeirozinho aí para, né, ficar uns 30 dias fora e coisa. Aí os caras votam nesses caras aí, né? Então, é o que tem, né, de interesse por trás de tudo isso. É uma vergonha o que está acontecendo com a Federação Gaúcha de Futebol. O reflexo, o espelho, né, de tudo isso é que está aí a dupla Grenal, o futebol minguando, e o presidente ganhando 215 mil por mês e quer mudar o estatuto para ficar mais uma temporada, mamando na teta grossa, né? E quem paga isso? Os clubes, né? Os clubes, o povo, esse dinheiro que é arrecadado pela federação, com venda de patrocínios, com tudo isso, poderia ser repassado para os clubes, parte para os clubes, e não 215 mil reais para o presidente da Federação Gaúcha. É uma vergonha, né? E aí o cara, claro, quer ficar mais uma temporada como presidente. Como é fácil assim, né? Aí sim é fácil ser presidente, né, Ed Guidini? Aí sim é fácil ser presidente, porque a Federação Gaúcha de Futebol, tudo que faz, ela cobra dos clubes, né? E aí o cara ainda ganha 215 mil por mês, né? Não é ser presidente do clube que tu gasta cada instante, tu só gasta, né? Tem que buscar dinheiro aqui, buscar dinheiro aí. Não, a federação é ser presidente da federação, Éden. Tinha que ser presidente da federação, Éden. Aí você está perdendo tempo, rapaz. Você assumiu o Pratesse, olha, é muito mais fácil assumir a federação, né? E ganhar 215 mil por mês. 18 horas e 50 minutos. 18 e 50, que coisa, né? Que coisa. Pois bem, eu tenho aqui mais um comunicado aqui. Ah, tenho que dizer o seguinte, gente. No próximo sábado, nós estaremos transmitindo o jogo da ADPF, sensação no Campeonato Gaúcho de Futsal, Associação Desportiva Pratense de Futsal, 100%. 8 jogos dentro da quadra, 8 vitórias. E mais um jogo que foi a desistência da equipe de Bom Jesus. São 9 vitórias, então, dentro da Série C do Campeonato Gaúcho, da Liga Gaúcha de Futsal. Então, a sensação do momento, a DPF vai jogar contra o Filiel em Antônio Prado. E a Radioativa não perde jogo, né? Estaremos aqui transmitindo o jogo, mais uma vez com o excelente trabalho que nós teremos da retaguarda na questão técnica, com as imagens neste final de semana serão da nossa Conecta TV. É, aqui de Nova Prata, falei com o Fabiano há pouco, vamos estar usando as imagens da Conecta TV para não perder nenhum lance, né? Porque às vezes a gente perde o lance, a gente pega imagens de outros canais aí e não consegue todo o jogo, né? Agora, com as imagens da Conecta, no próximo sábado, tenho certeza, você pode ficar ligado aqui no Facebook da Rádio Ativa, que cada dia sobe 500 pessoas no Facebook da Rádio Ativa, gente. Agora são 215 mil seguidores no Facebook da Rádio Ativa. Quando começou a DPF, eu lembro, eram 180 mil, estamos com 215 mil seguidores no Facebook da Rádio Ativa. Cada dia subindo mais. Essa é a página que é o Clécio Toqueto, que trabalha tão bem com ela. Então nós estamos já com 215 mil seguidores. Não sei se até o final de semana nós vamos chegar até os 216 mil seguidores no Facebook da Rádio Ativa. E você pode acompanhar o jogo da DPF que vai atuar lá em Antônio Prado, no Ginásio Municipal de Esporte de Antônio Prado, contra o Filhéus, no sábado à noite, pelo Facebook da Rádio Ativa. Você vai ter o som do rádio com as imagens, também aqui no Facebook da Rádio Ativa e também no YouTube da Rádio Ativa e também na R20 TV Serra Gaúcha. Então, você sábado fique ligado, nós estaremos aqui para transmitir mais esse jogo, para fechar essa primeira fase da competição. É o último jogo da DPF nessa primeira fase da competição contra o Filhéus lá, a DPF 100% de aproveitamento, a sensação do futsal do Rio Grande do Sul. Olha, em 1990 o Galera foi campeão da Série Prata com 33 jogos, 30 vitórias e 3 empates, um campeão invicto. Agora a DPF começa um novo projeto em Nova Prata e tem, até o momento, dentro da quadra, 8 vitórias. 8 jogos e 8 vitórias, né? 8 jogos e 8 vitórias. Deverá ir para um nono jogo aí com 9 vitórias. Enfim, tá muito bem, obrigado à equipe da ADPF, gente. E o jogo será no sábado à noite e nós estaremos aqui para transmitir com som e imagem para você. 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Tá certo? Sábado de noite aqui estaremos transmitindo esse jogo. Estarei acompanhado aqui do Agenor Zanin para contar tudo para você. Olha, o futebol no rádio tem muita emoção. Mas futebol no rádio, com o som do rádio, no YouTube, com imagens, ou no Facebook da Rádio Ativa, tem mais emoção ainda. Pode ficar ligado, eu prometo para você muitas emoções no próximo sábado aqui e torcendo, né, para o 100% da ADPF, contando tudo que a gente vê, né? Nós contamos tudo que a gente vê, mas até o momento tá muito bem, obrigado equipe da ADPF, cumprimentos mais uma vez aí ao belo trabalho feito pela direção e pela comissão técnica e pelos jogadores da ADPF dentro desta competição. Agora são 18h55, 18h55. Teve um princípio de incêndio hoje aqui em Nova Prata, né? E na vegetação, na tarde de hoje, os bombeiros voluntários de Nova Prata foram acionados para atendimento de incêndio em vegetação no bairro Sagrada Família, em Nova Prata. Logo as chamas foram controladas. Tem imagens aqui no Facebook da Rádio Ativa sobre esse incêndio, né? E tem tantos outros assuntos aqui no Facebook, na Rádio Ativa também, como assim, olha, Cine Memória resgata audiovisual histórico de Nova Prata. Isso aconteceu na segunda-feira na Câmara Municipal de Vereadores, inclusive a sessão da Câmara foi ontem à noite, porque teve esta apresentação na segunda-feira. É muito bonito, né, esse audiovisual aí, resgatando muita história, né, um arquivo histórico público municipal de Nova Prata, as comemorações dos 102 anos da emancipação política e administrativa do município de Nova Prata. Então, Nós tivemos esse assunto, também você pode acompanhar aqui no Facebook da Rádio Ativa. Olha, também cancelar, as cancelas são levantadas e pedágio de Encantado fica sem cobrança na ERS 129, né? Lá em Encantado. Também tem apreensão de drogas, todo dia tem apreensão de drogas, todo dia tem apreensão de drogas. Tem, olha, um jovem que estava há 2 meses estava desaparecido no litoral, foi encontrado em cativeiro. Matheus Tuski, morador de Barão do Cotigipe, foi localizado com vida em Tramandaí e teria sido mantido em cárcere privado e sofrido agressões. Matheus Tuski, morador de Barão do Cotigipe, que estava desaparecido mais de 2 meses, foi localizado com vida em Tramandaí e, segundo informações divulgadas pelo portal RS Agora, o jovem foi encontrado pela Polícia Civil em um local onde estaria sendo mantido em cárcere privado. A publicação informa ainda que Mateus teria sido vítima de agressões durante o período. A localização ocorreu após o trabalho de inteligência e investigação da Polícia Civil, que chegou ao endereço onde o jovem se encontrava. Após o resgate, Mateus foi retirado do local com vida e deve ser levado para Erechim, onde reencontrará a família após cerca de 2 meses sem contato com a família. Ai, meu Deus do céu. Até o momento não foram divulgados detalhes sobre quem teria mantido o jovem em cárcere, o motivo do crime ou possíveis prisões relacionadas ao caso. As circunstâncias do desaparecimento do cárcere privado e das agressões ainda deverão ser esclarecidas durante as investigações. E nós vamos estar aqui acompanhando para ver realmente o que aconteceu com isso. Outra questão que tem aqui no Facebook, na Rádio Ativa, olha, uma forte enchente atingiu nesta quarta-feira a região do rio Botecoste, no distrito de Sachuja, no Timurre, em Siadrúbeis, e áreas próximas que afetaram o Nepal. A força da água danificou estradas, pontes, casas e outras estruturas. Equipes do exército e da polícia do Nepal foram mobilizadas para buscar em busca de resgate também. Muitas vítimas já confirmadas e cerca de 450 turistas estão desaparecidos no Nepal, né? Foi o seguinte aí, uma avalanche, né? Com barro invadindo as cidades, né? Muita lama. Isso aconteceu no Nepal. Mais informações amanhã aqui dentro da programação de jornalismo da Rádio Ativa com Roberto Margoni, com Fidelis Preto. A programação da rádio que começa amanhã pela parte da manhã, a partir das 6 horas da manhã, com a Zeli Anderle, né, que tem o programa Alma Gaúcha. Depois vem o Roberto com Passando a Limpo, o Preto chega por volta de 9, 9 e pouco aí para o programa Cidade Ativa. À tarde temos o Clécio com o programa Frequência Máxima, tocando todas as melhores músicas, e nós voltamos amanhã a partir das 6 horas da tarde com mais informações no esporte aqui dentro da programação e falando também sobre o Grenal que acontece amanhã à noite no Beira Rio a partir das 8 horas da noite. Muito obrigado pela atenção e pela audiência. Tenham todos uma boa noite.
1: É às 19 horas. Está no ar a Voz do Brasil. As notícias do governo federal que movimentaram o país no dia de hoje.
2: Olá, boa noite.
1: Boa noite para você que nos acompanha em todo o país.
2: Quarta-feira, 26 de agosto de 2026.
1: Vamos aos destaques do dia.
2: Defesa de crianças, adolescentes e mulheres no ambiente digital.
1: Discord é acionado na justiça por falhas na proteção de menores.
2: Ação civil pública foi apresentada pela Advocacia Geral da União. Graziele Bezerra.
1: A ação civil pública cobra que a plataforma Discord adote medidas efetivas para a proteção de crianças, adolescentes e mulheres no ambiente digital. O combate a crimes cibernéticos e as ameaças no ambiente digital contam com o apoio do CyberLab, Laboratório de Operações Cibernéticas.
2: Quem conversou com a gente sobre o assunto foi o coordenador, delegado Alessandro Barreto.
3: O CyberLab está ajudando as polícias estaduais a identificar a pessoa se achava acima de qualquer suspeita e se escondia por detrás de conexões de internet.
1: Atenção, diretor. diretores e professores de escolas públicas.
2: Está na hora de escolher os livros didáticos que serão utilizados em sala de aula a partir do ano que vem. Thaís de Araújo.
4: A seleção deve ser feita com a participação da equipe escolar, levando em consideração a proposta pedagógica, as características e as necessidades da comunidade.
1: Hoje, na apresentação da Voz do Brasil, eu, Luciana Vasconcelos e Luciano Seixas.
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1: A arrecadação do governo federal chegou a 289 bilhões e 300 milhões de reais no mês de julho.
2: Um aumento de quase 9% em relação a julho de 2025.
1: O mês foi marcado pelo desempenho favorável de setores como indústria, serviços e arrecadação de impostos.
5: Na comparação com julho do ano passado, o resultado representa crescimento real de quase 9%, já descontada a inflação. Entre os fatores que contribuíram para o resultado estão o aumento da arrecadação da Previdência Social e o crescimento das receitas com PIS e COFINS associado ao aumento das vendas. Destaca Claudemir Malaquias, chefe do Centro de Estudos Tributários e Aduaneiros da Receita Federal.
6: Os fatores que contribuíram para o resultado do mês de julho, na comparação com o mesmo período do ano passado, foram os seguintes: o desempenho da indústria, um crescimento de 1,05%. A venda de bens, um crescimento de 4,93%. A venda de serviços, um crescimento de 2%. A massa salarial teve um crescimento nominal de 10,19% em relação ao ano passado. E o valor em dólar das importações, um crescimento de 12,16%.
5: O desempenho também é positivo no acumulado do ano. De janeiro a julho, a arrecadação chegou a 1,876 bilhões de reais. Em valores corrigidos pela inflação, o crescimento foi de quase 7% em relação ao mesmo período de 2025. Reportagem Pablo Mundim.
2: O Índice Nacional de Preços ao Consumidor Amplo 15, o IPCA 15, considerado uma prévia da inflação oficial do país, ficou em menos 0,4% no mês de agosto.
1: Contribuíram para o resultado os setores de habitação, com queda de 1,41% nos preços, transportes com redução de menos 1% e alimentos e bebidas com queda de 0,57%.
2: No setor habitação, o destaque foi para a redução no valor da conta de luz. E nos transportes, a queda no preço da gasolina.
1: Já no setor de alimentos e bebidas, os destaques ficaram por conta do tomate, batata inglesa, cenoura e café moído, que ficaram mais baratos no período.
2: Crianças e adolescentes estão no centro de uma ação civil pública contra a plataforma de comunicação Discord.
1: O motivo são possíveis falhas na proteção desse público, que teriam resultado em crimes e situações de violência.
2: A ação prevê obrigações para que a empresa aprimore mecanismos de prevenção e proteção.
1: A ação civil pública cobra que a plataforma Discord adote medidas efetivas para a proteção de crianças, adolescentes e mulheres no ambiente digital. Voltada inicialmente para as comunidades de games, hoje a ferramenta é usada por públicos variados e permite o compartilhamento de textos, arquivos de voz e vídeo e transmissões de modo público ou privado. Porém, segundo o governo, tem apresentado falhas na segurança e mecanismos de proteção a menores, como explica o advogado-geral da União, Jorge Messias.
7: Não há, por parte da plataforma, a adoção de requisitos mínimos estabelecidos na legislação brasileira, em especial no ECA digital, e a ausência dessa rede de proteção tem levado a situações de ordem absolutamente criminal, envolvendo crianças, adolescentes, mulheres e animais. Tentamos, por duas semanas, construir um termo de ajustamento de conduta. A empresa, num primeiro momento, demonstrou o interesse de assumir compromissos significativos com o Estado brasileiro, mas, infelizmente, recusou a assinatura do termo no último momento.
1: O fato mais grave e recente envolvendo a plataforma foi a morte de uma adolescente de 13 anos no Mato Grosso do Sul, que tirou a própria vida durante uma transmissão ao vivo pelo Discord. O secretário nacional de Direitos Digitais, Vitor Fernandes, diz que a plataforma demorou a agir, mesmo quando foi notificada.
8: Essa live durou mais de 2 horas, ela começa por volta de 2h20 da manhã, 4h15 da manhã,
7: já completando quase 2 horas, é que esse servidor foi derrubado. As contas dos investigados envolvidos só foram banidas da plataforma 24 horas do ocorrido.
1: O ministro da Justiça e Segurança Pública, Wellington César Lima e Silva, lembrou que as plataformas digitais devem se adequar ao país.
8: É uma resposta que busca fazer valer que qualquer plataforma, nacional ou estrangeira, não venha a descuidar dos limites impostos pela lei.
1: A ação pede que a plataforma reforce os mecanismos de controle parental, amplie a cooperação com autoridades brasileiras e implante sistemas que identifiquem situações de riscos para menores. É exigida ainda a criação de mecanismos específicos de detecção e moderação de conteúdos com práticas de maus tratos, violência, mutilação e crueldade contra animais. A plataforma tem até 15 dias para se adequar, sob pena diária de R$500 mil. Também é pedida a condenação da empresa em R$500 milhões por dano moral coletivo, valor que poderá ser revertido ao Fundo de Defesa de Direitos Difusos. Reportagem Graziele Bezerra.
9: Crianças e adolescentes devem ser orientados sobre os riscos existentes na internet e estimulados a conversar com adultos de confiança sempre que sentirem desconfortáveis durante interações online.
2: Caso alguém solicite sigilo sobre conversas, fotos ou qualquer outro conteúdo, o fato deve ser comunicado imediatamente aos pais ou responsáveis.
9: São orientações do delegado Alessandro Barreto, coordenador do CyberLab, o Laboratório de Operações Cibernéticas ligado ao Ministério da Justiça e Segurança Pública.
2: Em entrevista à Voz do Brasil, o delegado falou comigo e com a Mariana Jungmann sobre a atuação do CyberLab no combate a crimes cibernéticos e ameaças no ambiente digital. Vamos ouvir.
10: Delegado Alessandro Barreto, bem-vindo à Voz do Brasil, um prazer ter o senhor conosco aqui. Vamos falar então sobre o CyberLab, o trabalho de inteligência que ficou concentrado nele a partir da sua criação. Explica para o nosso ouvinte que trabalho é esse.
11: Bom, bom estar aqui com vocês, obrigado pelo convite. Bom, o que o CyberLab faz? O CyberLab é uma unidade da Secretaria Nacional de Segurança Pública, e ele é um laboratório de operações cibernéticas. A pessoa acha que é até um super laboratório, estilo Matrix, mas não, nós temos lá policiais capacitados, a grande parte do time são de meninas cybergirls, então assim, são as meninas que fazem um trabalho espetacular nessa área, e essa unidade ela apoia as polícias estaduais trazendo informação qualificada para ajudar em diversos contextos, como por exemplo no enfrentamento a fraudes eletrônicas, em ameaças contra escolas. Então se tem esse trabalho qualificado que ajuda certamente a salvar vidas e a evitar tragédias.
2: Quais são os crimes mais identificados pelo laboratório e nesse contexto o que tem chamado mais atenção?
11: Bom, o que a gente tem visto aí nos últimos anos e principalmente pós pandemia, a migração do crime do espaço físico para o espaço virtual. Então a gente tem visto um aumento considerável de crimes de principalmente envolvendo fraudes e golpes online, como invasão de conta de WhatsApp, de redes sociais. Nos últimos anos, e principalmente pós-pandemia, a migração do crime do espaço físico para o espaço virtual. Então, a gente tem visto um aumento considerável de crimes, principalmente envolvendo fraudes e golpes online, como invasão de conta de WhatsApp, de redes sociais, falsa central. A gente tem visto isso muito. Nós temos visto também vários problemas, principalmente o extremismo digital, crimes de ódio. Eu fico indignado como policial e principalmente como cidadão. Muita misoginia, um ódio contra mulheres e meninas que dá nojo. que dá asco dessas pessoas. Então a gente tem visto muito esse contexto também. E de maneira geral, a gente tem visto o crime migrar da rua para a internet. E nesse contexto, o CyberLab está ajudando as polícias estaduais a identificar pessoas que se achavam, a pessoa se achava acima de qualquer suspeita e se escondia por detrás de conexões de internet.
10: Bom, o senhor mencionou crimes como fraudes, né, estelionatos e tal. Esses a gente já imagina quem são as pessoas por trás, são os bandidos comuns, vamos dizer assim. Mas o senhor mencionou também crimes de ódio, crimes de misoginia. Quem são as pessoas por trás desses crimes e qual é o perfil dos criminosos e das vítimas, delegado?
11: Isso, bom, o perfil das vítimas, boa parte, principalmente relacionada a crimes de ódio, a gente encontra de mulheres, meninas, entendeu? Às vezes até meninas novas, adolescentes. E o criminoso, o que a gente tem visto antigamente, que eu falo, há pouquíssimos anos, que muda muito rápido na internet, a gente via maiores aliciando menores para cometer delitos. Hoje a gente já está vendo menores aliciando menores para cometer delitos. Quando se fala de internet, de uma maneira geral, quando vai se tratar de vítimas de fraudes, antes falava que o pessoal idoso, pessoal com a idade um pouco mais avançada, estava mais suscetível para isso. Hoje é todo mundo, ele pode ser vítima de um golpe. Crimes de ódio, a gente tem visto muitos adolescentes, até crianças com 11, 12 anos fazendo parte de grupos. Isso tem chamado muita atenção, que nós precisamos reforçar o trabalho para identificar ainda mais rápido, e principalmente aqueles que estão por trás do processo de radicalização dos menores.
10: Sim, porque uma criança de 11 anos, ela não chega ao ponto de praticar um crime de ódio na internet sozinha, eu suponho, né?
11: A gente tem visto pessoas desvirtuar redes e serviços que são utilizados. Então, assim, qual é o nosso papel? Identificar essas pessoas. Então, elas utilizam mídias sociais de uma maneira geral, utilizam plataforma para encontrar esses garotos e radicalizar. Então, nosso papel é antecipar cada vez mais, identificar esses grupos e evitar que crianças de 11 anos sejam atraídas para um caminho terrível como esse.
2: A partir do monitoramento, o CyberLab dá um alerta e colabora para o desencadeamento de operações importantes de combate ao crime nesses ambientes digitais. Quais são as operações dessas que contaram com a colaboração do laboratório? Que operações o senhor destacaria, por exemplo?
11: Tem algumas, principalmente a proteção de crianças e adolescentes. Eu vejo pessoas falando, salvamos tantas vidas. Para mim é impossível mensurar isso. Eu só tenho certeza que tragédias foram evitadas. Meninas que estavam sendo abusadas online foram libertadas. Aí essas operações, elas nos orgulham muito em fazer parte de um time e a gente trazer ter resultados como estamos salvando vidas. Isso é muito gratificante para mim.
10: Delegado, o senhor mencionou, né, que é um trabalho conjunto com as polícias civis dos estados. Se alguém quiser fazer um alerta para o CyberLab, fazer uma denúncia, como é que essa pessoa pode proceder? De repente, um pai, uma mãe que identificou ali com seus filhos uma situação desse tipo. Enfim, pessoas que queiram fazer algum tipo de alerta para o CyberLab, como é que pode proceder?
11: Eu recomendo que procurem no teu estado canais de denúncia online, a própria delegacia mais próximo, que quando chegar a informação qualificada, a gente está conversando com as polícias e consegue desencadear essas grandes operações. E um ponto relevante que você falou, o pai e a mãe. O que a gente tem visto? O pai e a mãe deixa o filho passar 10, 12, 15 horas na internet, não acompanha, e a internet tem muita gente má por trás das conexões. E a criança, o adolescente, ela dá sinais. o pai e a mãe, eles conseguem entender e trazer essas informações para a polícia. Então, quanto mais informação, quanto mais dados chegar, mais pessoas vão ser identificadas e vão ser responsabilizadas, até porque tem-se aquela impressão que a internet é algo que você fez algo lá e fica impune, não vai ocorrer nada. Muito pelo contrário, as polícias estão cada vez mais preparadas para identificar essas pessoas e responsabilizá-las.
2: Muito bem, nós conversamos com o delegado Alessandro Barreto, coordenador do Laboratório de Operações Cibernéticas, CyberLab. Muito obrigado, delegado, pela entrevista à Voz do Brasil.
11: Eu que agradeço.
9: O Ministério das Relações Exteriores emitiu nota de pesar pelas vítimas dos deslizamentos e inundações que atingiram o Nepal e o Tibete após o terremoto desta quarta-feira.
2: Equipes de resgate continuam as buscas por sobreviventes.
9: Até o momento, não há registros de brasileiros entre as vítimas.
2: A Embaixada do Brasil em Katmandu, no Nepal, e em Pequim acompanham com atenção os desdobramentos da situação.
9: Em caso de assistência consular, o telefone do plantão geral do Itamaraty é 61, código de Brasília, 98260-0610.
2: Está aberto o período de escolha dos livros do Programa Nacional do Livro e do Material Didático, o PNLD, que serão usados por alunos do primeiro ao quinto ano do ensino fundamental no período de 2027 a 2030.
9: O prazo vai até 8 de setembro e a seleção deve ser feita de forma coletiva por professores e gestores. Confira na reportagem.
12: O período de seleção dos livros didáticos que serão utilizados por estudantes e professores do primeiro ao quinto ano do ensino fundamental já está aberto. As escolas públicas têm até 8 de setembro para selecionar os materiais que serão utilizados no triênio 2027-2030. A seleção deve ser feita com a participação da equipe escolar, levando em consideração a proposta pedagógica, as características e as necessidades da comunidade. O programa conta com 3 categorias, como explica a coordenadora geral de materiais didáticos da Secretaria de Educação Básica do Ministério da Educação, Jaqueline dos Santos Melo.
13: Na categoria 1, as obras são voltadas para estudantes e professores do primeiro e do segundo ano com foco na alfabetização. Na categoria 2, as obras são voltadas para o terceiro, quarto e quinto ano com foco no desenvolvimento do letramento e da escrita. Nesse ano, nós temos novidades como o livro regionalizado de história e geografia, a obra de produção de texto e livros voltados para a educação digital e midiática. A categoria 3, ela é optativa para as redes e a seleção dela é para obras de língua espanhola e língua inglesa.
12: Antes de registrar a decisão, professores e gestores devem consultar o Guia Digital do Programa Nacional do Livro e do Material Didático PNLD, que reúne informações sobre as obras aprovadas, como resenhas, metodologias, organização dos conteúdos e orientações para a escolha. Depois, a seleção precisa ser formalizada em ata e registrada no sistema PNLD Gestão, com acesso pela conta GovBR. O preenchimento da ata sozinho não conclui o processo. Após o registro, a ata e o comprovante de escolha devem ficar disponíveis em local visível na escola. Em caso de dúvidas ou problemas no acesso, as escolas podem entrar em contato com o FNDE pelo e-mail livrodidático@fnde.gov.br. Reportagem Thaís de Araújo.
2: Instituições públicas do ensino superior e tecnológico que adotam práticas de prevenção e enfrentamento à violência de gênero vão ser reconhecidas com o selo de ambiente acadêmico seguro.
9: A iniciativa do Ministério da Educação vai conceder o título nas categorias ouro, prata e bronze.
2: Podem aderir ao programa instituições federais que atendam aos requisitos do MEC.
9: A diretora de desenvolvimento acadêmico da Secretaria de Educação Superior do Ministério, Lúcia Pelanda, fala sobre a iniciativa.
14: As mulheres já são maioria no ensino superior, então é muito importante criar ambientes cada vez mais seguros e livres de violência. Nesse sentido, o selo é um estímulo para que cada vez mais instituições se juntem a esse movimento de ter instituições verdadeiramente livres de violência.
2: Para mais informações, acesse gov.br/mec.
9: E estamos estamos no mês da gestante. Nós já falamos aqui sobre a importância de cuidados com a saúde, como tomar vacinas e fazer o pré-natal direitinho para cuidar da mãe e do bebê.
2: Hoje nós vamos falar dos direitos assegurados por lei às gestantes.
9: Estabilidade no emprego, atendimento médico gratuito pelo SUS, prioridade em filas e serviços e intervalo para a amamentação, além da licença maternidade.
2: Está tudo explicado na reportagem de Luciana Colares de Holanda, que ouviremos agora.
15: Maria Selma Pereira é empregada doméstica em Brasília, grávida de 8 meses. Ela espera a bebê para setembro e, junto com a chegada da filha, vem a licença maternidade de 4 meses, garantida pela carteira assinada. Um direito que Selma não teve nas outras 4 gestações, quando trabalhou na informalidade.
16: Vai ser bem melhor, porque vou acordar, cuidar da neném, né? Ficar os 4 meses em casa. Agora, com a carteira assinada, tá bem melhor agora. Porque aí, quando você ganhar o bebê, você vai receber, né?
15: No Brasil, as gestantes têm direitos fundamentais garantidos por lei, que se estendem até alguns meses após o nascimento da criança. É proibida a dispensa arbitrária ou sem justa causa da empregada gestante, por exemplo, desde a confirmação da gravidez até 5 meses após o parto. Por meio da licença maternidade, fica garantido o afastamento remunerado de 120 dias para trabalhadoras formais, empregadas domésticas e seguradas do INSS. Elas também têm acesso ao salário maternidade, benefício previdenciário que substitui a renda durante esse período, como explica Márcio Lima, coordenador do Programa de Educação Previdenciária do INSS.
17: O valor pago por este benefício vai variar do salário mínimo, que é R$ 1.621, atualmente, até o teto do INSS, que vai estar no valor de R$ 8.475,55, a depender da categoria da trabalhadora.
15: Entre as garantias previstas na legislação brasileira para gestantes e mães, também está previsto o direito à liberação do trabalho para realizar consultas médicas e exames, e elas podem ser transferidas temporariamente de função quando a saúde exigir. Os direitos podem ser acessados pelo telefone ou pela internet, de acordo com Márcio Lima, do INSS.
17: Os direitos são acessados através da central telefônica 135, que funciona de segunda-feira a sábado, das 7 da manhã até as 22 horas no horário de Brasília, sendo que recebe ligação gratuita ou ainda através do aplicativo Meu INSS.
15: Além dos direitos trabalhistas, as gestantes contam com atendimento prioritário e acompanhante no parto pelo SUS. Após o retorno ao trabalho, a mãe tem direito a 2 intervalos diários de 30 minutos para a amamentação até o bebê completar 6 meses. Reportagem Luciana Colares de Holanda.
9: Foram as notícias do governo federal.
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2: Fique agora com o Minuto do TCU. Em seguida, as notícias do Poder Judiciário e do Congresso Nacional. Boa noite.
9: Boa noite para você e até amanhã.
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21: Você vai ouvir agora notícias do Poder Judiciário.
22: Supremo julga a ação sobre o poder de requisição do Ministério Público da União a órgãos da administração pública.
23: Para o STJ, acesso a sistema com dados contábeis não dispensa dever de prestação de contas de bens em condomínio.
22: Justiça determina que o governo federal e o estado de Sergipe implantem serviço especializado em doenças raras.
23: Boa noite, eu sou Arthur Filho.
22: E eu sou Walter Lima.
23: Supremo Tribunal Federal julga ação sobre o poder de requisição do Ministério Público da União a órgãos da administração pública.
22: O julgamento busca definir até onde vai essa prerrogativa do Ministério Público da União e em quais situações ela pode ser exercida, delimitando se a administração pública é obrigada a atender integralmente ao pedido ou se pode recusá-lo.
23: Administrador de bens em condomínio, ou seja, em copropriedade, deve prestar contas ao outro condômino, mesmo que dados contábeis estejam disponíveis em sistema eletrônico.
22: Essa decisão é do Superior Tribunal de Justiça, o STJ. Fátima Uchoa.
24: Um irmão ajuizou ação contra o outro, pedindo a prestação de contas da administração dos imóveis de propriedade comum. A Justiça de Mato Grosso decidiu que o administrador tem o dever de apresentar as contas. E a terceira turma do STJ manteve esse entendimento. Segundo a relatora ministra Nancy Andrighi, o interesse de agir pressupõe a existência de controvérsia sobre a prestação das contas e, nesse caso, mesmo havendo sistema que permita o compartilhamento de informações, o administrador deve apresentar as contas de forma especificada e completa.
23: TST manteve condenação em caso de caseiro baleado durante assalto.
22: O empregador terá de pagar indenização por danos morais e materiais. Mila Amaral.
25: Um caseiro levou 3 tiros durante um assalto na fazenda onde ele trabalhava e morava em Cruz Alta, no interior do Rio Grande do Sul. Ele ficou com sequelas e capacidade de trabalho reduzida. O trabalhador entrou na justiça e contou que não foi a primeira vez que a fazenda foi assaltada. E a justiça deu razão a ele. O Tribunal Regional do Trabalho condenou o proprietário a pagar R$30 mil por danos morais e R$70 mil por danos materiais. A fazenda recorreu, dizendo que a culpa era de terceiros. Mas a primeira turma do TST manteve a condenação e destacou que o dono sabia dos assaltos anteriores e, mesmo assim, não tomou nenhuma providência para aumentar a segurança dos trabalhadores. A decisão foi unânime.
23: Justiça Federal determina que União e o Estado de Sergipe implantem serviço de atenção especializada em doenças raras.
22: Decisão atende a pedidos do Ministério Público Federal em ação, Sabrine Menezes.
26: De acordo com o inquérito civil instaurado pelo MPF, Sergipe possui cerca de 120 mil pessoas acometidas por doenças raras. Dessas, aproximadamente 36 mil apenas em Aracaju e a maioria delas crianças. Com a decisão, o Estado e o município devem organizar e pactuar a linha de cuidado da rede de forma imediata e em até 4 meses. Além disso, Sergipe e Aracaju, junto com a União, tem até 8 meses para habilitar e implementar pelo menos um serviço de atenção especializada em doenças raras, além de estruturar a rede de atenção integral para pessoas com doenças raras. Em caso de descumprimento, foi fixada multa de R$5 mil.
23: O Tribunal Superior Eleitoral recebeu um grupo de criadores de conteúdos digitais para uma iniciativa voltada a combater a desinformação sobre as urnas eletrônicas.
22: O encontro se estendeu por toda a tarde dessa terça-feira e foi viabilizado por meio de uma parceria do TSE com a organização Redes Cordiais. Vitor Struck.
27: Juntos, os influenciadores somam 45 milhões de seguidores nas redes sociais. O encontro fez parte da iniciativa Confirma 30 anos de urna eletrônica e foi promovido pela organização Redes Cordiais, em parceria com o TSE e com o apoio do YouTube e do TikTok. A programação contou com visitas a espaços importantes do tribunal, como o local onde as urnas ficam armazenadas, o Museu do Voto, e também incluiu uma demonstração detalhada sobre o funcionamento dos equipamentos usados nas eleições. Ao final, os influenciadores participaram de uma roda de conversa com o presidente do TSE, o ministro Cássio Nunes Marques.
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23: A você, uma boa noite.
22: E até amanhã.
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3: Eu sou Paula Groba.
4: E eu sou Humberto Pinheiro.
3: E estes são os destaques de hoje do Jornal do Senado, que começa agora.
4: Governo e Congresso anunciam um acordo para votações prioritárias. Fim da escala 6x1, taxa das blusinhas, terras raras e PEC da segurança pública.
3: Congresso vai analisar duas medidas provisórias para reduzir impactos das tarifas americanas e alta do petróleo.
4: Projeto cria política nacional para apoiar adolescentes nos anos finais do ensino fundamental.
3: Boa noite.
4: Boa noite.
3: Após encontro com o presidente Lula e o presidente da Câmara dos Deputados, Hugo Mota, o presidente do Senado, Davi Alcolumbre, anunciou as prioridades do Congresso nos próximos dias. Entre os temas citados estão a votação da MP que acaba com a taxa sobre compras internacionais acima de $50. Alcolumbre afirmou que a MP da chamada taxa das blusinhas será votada na próxima semana.
4: Também terão prioridade de votação as propostas de emenda à Constituição que acaba com a escala 6x1 e a PEC da Segurança Pública, que devem ser analisadas pela Comissão de Constituição e Justiça na semana de esforço concentrado do Congresso a partir da próxima segunda-feira. Mais informações com o repórter Pedro Pincer.
5: O presidente do Senado, Davi Alcolumbre, afirmou que votará na próxima semana a medida provisória que acabou com a chamada taxa das blusinhas, imposto de importação de 20% sobre compras internacionais de até $50. O texto, segundo o senador, será analisado na Câmara e no Senado antes de perder a validade. Caso a votação não ocorra, o imposto voltará a ser cobrado em 9 de setembro. Alcolumbre reafirmou que a medida será pautada no esforço concentrado previsto para ocorrer entre 31 de agosto e 4 de setembro.
6: Nós vamos deliberar e ela virá lei para proteger milhões de brasileiros que usam desse instrumento para adquirir produtos muito baratos e terem qualidade de vida melhor.
5: Alcolumbre também disse que a Comissão de Constituição e Justiça vai analisar na próxima semana as propostas de emenda à Constituição que tratam da segurança pública e do fim da escala 6x1. Davi afirmou estar em contato frequente com o relator da mudança na escala de trabalho, senador Omar Aziz, do PSD do Amazonas.
6: Tem a compreensão da importância da matéria, me disse que já está construindo um relatório para ser apresentado na próxima quarta-feira na Comissão de Constituição e Justiça.
5: Outra proposta que deve ser pautada na semana que vem é a que cria uma política nacional para os minerais críticos e estratégicos.
3: E o relator da PEC da Segurança Pública, senador Rogério Carvalho, do PT de Sergipe, anunciou que o texto não deve sofrer mudanças no Senado.
4: Já aprovado na Câmara, a proposta está na Comissão de Constituição e Justiça. Repórter Herman Kulitz.
7: O texto altera diversas regras da Constituição para ampliar a atuação da Polícia Federal, endurecer o combate às facções e milícias e reforçar o financiamento do Fundo Nacional de Segurança Pública e do Fundo Penitenciário Nacional, além de aumentar a integração e a cooperação de sistemas e órgãos de segurança pública. Em análise na CCJ, a proposta recebeu diversas emendas, como a do senador Sargento Reginauro, do PSDB do Ceará, que recomendava que os homicídios praticados por organizações criminosas não fossem julgados pelo Tribunal do Júri. Já a emenda do senador Hamilton Mourão, do Republicanos do Rio Grande do Sul, defendia a previsão de um sistema de informação sobre antecedentes criminais. Ambas foram rejeitadas, com o entendimento do relator de que não cabe a implementação dessas mudanças mudanças no texto constitucional. Além disso, na opinião do senador, alterar o que já foi aprovado pelos deputados somente atrasaria medidas que precisam ser tomadas contra a criminalidade organizada e iria na contramão da expectativa da sociedade. Porém, as modificações podem ser apresentadas na Comissão de Constituição e Justiça até a discussão final da matéria. O texto ainda precisa ser aprovado em 2 turnos no plenário do Senado. Se passar sem alterações, será promulgado e começa a valer. Havendo qualquer mudança, a matéria deverá retornar para a Câmara dos Deputados.
3: O Congresso também vai analisar 2 medidas provisórias editadas pelo governo federal para tentar reduzir os impactos das tarifas americanas e da alta internacional do petróleo.
4: As 2 medidas provisórias já estão em vigor, mas precisam ser aprovadas por deputados e senadores para continuar valendo. Repórter Patrícia Oliveira.
8: Uma das medidas permite que empresas afetadas pelas novas tarifas impostas pelo governo americano prorroguem por até 1 ano o cumprimento de compromissos de exportação, com a suspensão de tributos. Já a outra medida libera R$3 bilhões para subsidiar a produção e a importação de diesel e gasolina, diante dos efeitos dos conflitos no Oriente Médio sobre o preço do petróleo. Para Carlos Pio, professor de Relações Internacionais da UNB, as medidas são importantes neste momento de emergência, mas o país precisa também adotar estratégias a longo prazo.
10: A gente precisa aumentar a produtividade da economia como um todo, é reforçar as qualificações dos trabalhadores, ampliar o comércio com os outros parceiros de qualquer lugar do planeta, em qualquer setor.
8: As 2 medidas provisórias já estão em vigor, mas precisam ser aprovadas por deputados e senadores para continuar valendo.
3: A adolescência é uma fase de muitas transformações e desafios que podem refletir diretamente no desempenho e na permanência dos estudantes na escola. Para apoiar o desenvolvimento dos alunos nessa etapa da vida, um projeto de lei propõe criar a Política Nacional Escola das Adolescências. A proposta é do senador Camilo Santana, do PT do Ceará, ex-ministro da Educação, e está em análise na Comissão de Educação. Pelo texto, a política será voltada aos anos finais do ensino fundamental, do 6º ao 9º ano. A ideia é tornar a escola mais atrativa, acolhedora e conectada à realidade dos adolescentes, com estratégias de apoio técnico e financeiro.
4: A medida também busca reduzir as taxas de reprovação e abandono escolar, especialmente no período de transição para o ensino médio. O senador Camilo Santana destaca ainda a importância da educação em tempo integral. Segundo ele, ampliar a permanência de crianças e jovens na escola pode trazer mais benefícios não apenas para a educação, mas também para a segurança.
11: Porque além de dar oportunidade para o nosso jovem passar o dia na escola, fazer as refeições, praticar esporte, é a maior política de prevenção à violência. É você ter a meninada toda na escola nesse país.
3: O Senado também analisa um projeto que cria o programa Escola Sem Partido. De autoria do senador Magno Malta, do PL do Espírito Santo, a proposta altera a Lei de Diretrizes e Bases da Educação para incluir novos princípios e regras para o ensino. O texto prevê a garantia da pluralidade de ideias, da liberdade de crença e da liberdade de consciência. Também proíbe professores de promoverem em sala de aula determinadas concepções ideológicas ou políticas.
4: A proposta está em análise na Comissão de Direitos Humanos, onde é relatada pelo senador Sargento Reginauro, do PSDB do Ceará. Depois, o projeto ainda deve passar pela Comissão de Constituição e Justiça e pela Comissão de Educação.
12: Eleições 2026.
3: As eleições deste ano vão contar com a participação de mais pessoas idosas em relação a 2022.
4: O aumento segue a tendência de envelhecimento populacional apontada pelo IBGE. Repórter Lana Dias.
13: O número de eleitores idosos cresceu cerca de 14% desde as eleições de 2022. Neste ano, 37 milhões e meio poderão votar. Para aqueles entre 60 e 69 anos, o voto é obrigatório, mas acima dos 70 anos, a participação é favorável. facultativa. O senador Fernando Dueire, do PSD de Pernambuco, reforçou a importância do voto da terceira idade.
2: A democracia precisa ouvir todas as gerações. Os mais jovens representam o futuro, mas aqueles que são mais experientes carregam uma parte importante da memória e da construção do nosso país.
13: Para a Dorci Antônia de Carvalho, de 83 anos, a participação não deve se limitar ao voto obrigatório.
9: Eu acho que todo mundo que tem mais de 60 anos, 70 anos, devia continuar votando. Eu tenho certeza, tenho uns amigos também que já combinaram, vão votar.
13: O aumento do eleitorado idoso segue a tendência de envelhecimento populacional no Brasil. De acordo com o IBGE, a população com 60 anos ou mais subiu de 11,3% para 16,6% de 2012 a 2025.
4: Foi edição de Paula Groba e trabalhos técnicos Eliseu Caires. O Jornal do Senado fica por aqui. Acompanhe agora as notícias da Câmara dos Deputados. Boa noite.
3: Boa noite e até amanhã.
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15: Comissão analisa projetos que reduzem impacto ambiental de plásticos.
16: Deputados aprovam parecer da subcomissão sobre segmento de estética.
15: Parlamentares apresentam medidas de proteção à criança e adolescente.
17: Boa noite. Jefferson Rodrigues, do PSDB de Goiás, propõe novas obrigações para plataformas digitais no combate à exploração sexual de crianças e adolescentes na internet. Ele explica que o texto cria canais de denúncia e respostas rápidas às vítimas e aos órgãos de segurança.
15: Para facilitar a investigação desses crimes, a proposta de Jefferson Rodrigues inclui mecanismos de preservação de registros, metadados e informações de usuários suspeitos. O deputado avalia que a medida amplia a capacidade de identificar os responsáveis e reunir provas no ambiente digital.
17: Está em análise projeto que cria o Programa Nacional Ampara, voltado à prevenção da violência contra crianças, adolescentes e mulheres nas escolas. A proposta de Helena Lima, do PSD de Roraima, prevê formação de profissionais e articulação entre escolas, famílias e... Análise projeto que cria o Programa Nacional Ampara, voltado à prevenção da violência contra crianças, adolescentes e mulheres nas escolas. A proposta de Helena Lima, do PSD de Roraima, prevê formação...

0: importunação sexual quando o agressor se valer de posição de supervisão sobre a vítima.
1: Samuel Viana aponta que a mudança alcança relações em ambientes educacionais, esportivos, religiosos, culturais e assistenciais, mesmo sem vínculo formal de emprego. O texto também amplia as situações em que a autoridade exercida sobre a vítima pode elevar a pena dos crimes contra a dignidade sexual.
0: Dr. Ismael Alexandrino, do PSD de Goiás, apresentou o projeto que torna crime dar escondido ou à força substância química que reduz a capacidade de reação de alguém, prática conhecida como Boa Noite Cinderela. De acordo com o projeto, o autor poderá ficar preso de 3 a 6 anos.
1: Dr. Ismael Alexandrino alega que o Brasil ainda não possui tipificação penal específica para essa conduta, o que gera impunidade. Para o deputado, o projeto muda isso ao obrigar a coleta imediata de exames, criar um cadastro nacional de ocorrências e a elaboração de campanhas permanentes de prevenção.
2: Justiça.
0: Está em análise projeto de Fábio Choquete, do União de Santa Catarina, que estabelece restrições ao exercício da advocacia por cônjuges, parentes e sócios de magistrados. De acordo com o deputado, a proposta visa ampliar a transparência e evitar conflitos de interesse.
1: O texto de Fábio Choquete permite que partes questionem o patrocínio de causas diante de possíveis vínculos com magistrados. A proposta ainda estabelece sanções, incluindo a exclusão da OAB para advogados que descumprirem as vedações.
2: Saúde.
0: É de autoria de Juarez Costa, do Republicanos de Mato Grosso, projeto que estabelece diretrizes para o atendimento pelo SUS de mulheres que passam pelo climatério e menopausa. A proposta prevê acompanhamento integral com atuação da atenção primária e acesso a diferentes tratamentos.
1: Juarez Costa ressalta que a matéria prevê também oferta de terapia hormonal pelo SUS quando houver indicação clínica. O deputado acredita que a medida pode reduzir desigualdades no atendimento e ampliar o acesso das mulheres aos cuidados necessários nessa fase da vida.
2: Habitação.
0: Aline Gurgel, do União do Amapá, requer a criação de uma comissão especial para analisar o projeto que trata do financiamento de imóveis urbanos durante situações de emergência sanitária. A proposta suspende as parcelas de financiamentos durante esse período.
1: O projeto também determina que não sejam cobrados juros ou multas durante a suspensão e amplia o prazo para financiamento do Minha Casa Minha Vida. Aline Gurgel lembra que a medida foi apresentada durante a pandemia de Covid-19 para reduzir o impacto da crise sobre as famílias.
2: Esporte.
0: Milton Vieira, do Republicanos de São Paulo, quer garantir imunidade tributária para entidades esportivas sem fins lucrativos. O deputado defende equiparar essas organizações às instituições de educação e assistência social, desde que cumpram os requisitos previstos em lei.
1: A proposta de Milton Vieira abrange entidades certificadas dos movimentos olímpico, paralímpico, clubístico e educacional. Para o deputado, a imunidade pode fortalecer projetos esportivos, ampliar a inclusão social e contribuir para a formação de atletas e cidadãos.
2: Ciência e tecnologia.
0: Rui Falcão, do PT de São Paulo, apresentou relatório favorável ao projeto que amplia o uso de recursos destinados à ciência e tecnologia para financiar iniciativas inovadoras. Ele recomenda aprovação por considerar que a proposta aproxima a pesquisa científica do setor produtivo.
1: Rui Falcão avalia que a medida pode fortalecer empresas de tecnologia e aumentar a competitividade brasileira. O parlamentar afirma que a parceria entre universidades, empresas e governo contribui para a transformação de pesquisa em produtos e serviços para a população.
2: Economia.
0: A Receita Federal anunciou na Câmara mudanças no programa de compras do exterior para evitar a entrada de produtos irregulares. A repórter Silvia Munhato tem mais informações.
3: Ainda este ano, a Receita Federal deve adotar um sistema que vai excluir do seu programa de compras no exterior o remessa conforme as plataformas de comércio internacional que permitirem a venda de produtos subfaturados, falsificados ou que apresentem outros tipos de ilegalidades. A fiscalização das encomendas será aprimorada ainda este ano com o uso de inteligência artificial para analisar o conteúdo dos pacotes. Um dos objetivos é evitar a fiscalização apenas quando a encomenda chega no país, porque a quantidade de remessas não para de crescer. Também será minimizado o problema de vazamento de dados dos destinatários, que acabam sendo alvo de

0: golpes. O deputado Júlio Lopes, do PP do Rio de Janeiro, elogiou o trabalho da Receita e afirmou que é preciso tratar a pirataria de forma especializada em todos os órgãos públicos e citou o problema de sementes fabricadas em desacordo com a regulação nacional.
1: Os caminhões de semente transgênica feitas fora das regras e fora das normas são aprisionados e não há conhecimento da Polícia Rodoviária Federal, nem da Polícia Federal, nem de órgão nenhum para fazer a apreensão da mercadoria. Então, esses têm sido liberados e são casos gravíssimos, porque essas sementes, quando feitas fora de norma, elas podem gerar pragas, gerar deformações nas colheitas brasileiras, enfim, no meio ambiente como um todo. Né?
0: O deputado sugeriu ainda que a Receita cruze dados dos 47 milhões de CPFs que fazem compras no exterior com as suas rendas declaradas. Segundo ele, isso deverá revelar irregularidades. De acordo com a Receita Federal, as encomendas do exterior passaram de cerca de 30 milhões de pacotes em 2019 para mais de 200 milhões em 2023. Para este ano, é esperado uma arrecadação recorde com as encomendas, equivalente a 10% de todo o volume importado pelo país, ou 5 bilhões de reais. Da Rádio Câmara de Brasília, Silvio Minhato.
2: Carlos Chiodini, do MDB de Santa Catarina, defende a transferência para Brasília da sede do órgão responsável por regular e fiscalizar o mercado de valores mobiliários no Brasil. O projeto prevê que a mudança da Comissão de Valores Mobiliários seja feita de forma gradual em até 4 anos.
3: Para Carlos Chiodini, a transferência aproxima a CVM de outros órgãos federais sediados em Brasília, facilitando a articulação entre as instituições. O projeto também assegura aos servidores da autarquia no Rio de Janeiro a opção de se transferir para Brasília ou de permanecer no estado.
2: Stefano Aguiar, do PSD de Minas Gerais, apoia a criação da Frente Parlamentar em defesa do mutualismo, sistema em que as pessoas se associam para compartilhar custos e oferecer proteção patrimonial umas às outras. A proposta, segundo o deputado, é uma alternativa aos seguros tradicionais.
3: A frente pretende reunir parlamentares, governo, empresas e entidades do setor para acompanhar a regulamentação da proteção patrimonial mutualista. Stefano Aguiar acredita que a iniciativa pode ampliar o acesso dos brasileiros a uma opção de proteção competitiva.
4: Comissões.
2: Comissão de Trabalho aprova relatório da subcomissão sobre o setor de estética. A repórter Maria Neves traz os detalhes da medida proposta.
5: A Comissão de Trabalho da Câmara aprovou o relatório final da subcomissão especial sobre o setor de estética, elaborado pela deputada Soraya Santos, do PL do Rio de Janeiro. Além de um projeto de lei que altera a regulamentação das atividades dos profissionais do setor, a relatora apresentou recomendações aos poderes executivos. Soraya Santos argumenta que as interpretações da legislação vêm dificultando o exercício dos profissionais de estética.
6: Estudante de faculdade de estética, migrando para outras carreiras, para biomedicina ou para medicina, passando dificuldades, por exemplo, como a compra de insumos. Porque se eu não sou reconhecida, eu não posso comprar. É humilhante eu fazer um curso universitário regulamentado por um órgão público e eu ter que precisar de uma outra pessoa para assinar a compra do material que eu quero trabalhar. Para piorar, a Anvisa e as vigilâncias sanitárias não reconheciam profissão quando a competência delas não é reconhecer. Quem reconhece profissão é a lei e o Congresso aprovou a profissão.
5: Como forma de solucionar interpretações divergentes, a relatora sugere inserir expressamente na lei que os esteticistas são profissionais da área de saúde para todos os efeitos legais. Outro problema detectado pela subcomissão, segundo Soraya Santos, foi a falta de um currículo nacional que padronize a formação de esteticistas e cosmetólogos. Por isso, ela sugere ao Ministério da Educação que elabore diretrizes curriculares específicas para todos os cursos da área, além de criar mecanismos de certificação técnica para profissionais já formados. A proposta também permite a atuação de profissionais formados em outras áreas da saúde, como esteticistas, desde que façam pós-graduação na área ou passem por exame de proficiência. Da Rádio Câmara de Brasília, Maria Neves.
4: Trabalho.
3: Colette, do PL de Roraima, apresentou o projeto que permite a servidores públicos atuarem como microempreendedores individuais. A proposta condiciona a atividade à inexistência de conflito de interesses com as funções exercidas no serviço público.
2: Nicolete afirma que a proibição atual pode levar servidores que realizam atividades nas horas de folga à informalidade. Para ele, a mudança estimula a formalização de pequenos negócios e preserva o funcionamento do serviço público por meio de regras definidas por cada ente federativo.
4: Transportes.
3: Danley de Deus Interhols, do PSD do Rio Grande do Sul, pede a realização de uma audiência para discutir a concessão da BR-285 no trecho entre Passo Fundo e a região de Ijuí. A proposta prevê a participação de representantes do governo, de órgãos de transporte e de prefeitos.
2: Danley de Deus Interhols argumenta que a concessão pode acelerar investimentos como duplicação de trechos, construção de terceiras faixas e melhoria da sinalização. Ele afirma que as mudanças podem aumentar a segurança na rodovia e fortalecer a logística e a economia da região.
4: Desenvolvimento regional.
3: Júlio César, do PSD do Piauí, defende projeto que isenta permanentemente os consumidores que produzam a própria energia renovável de pagar pelo uso da rede de distribuição. O texto acaba com a cobrança gradual sobre a energia solar excedente devolvida ao sistema.
2: Júlio César entende que a medida corrige uma distorção que é a cobrança pela energia injetada na rede. Segundo o parlamentar, o objetivo é garantir segurança jurídica, democratizar o acesso à energia limpa e incentivar novos investimentos sem sobrecarregar o cidadão.
4: Agricultura.
3: O projeto de Paulo Teixeira, do PT de São Paulo, proíbe a exportação de animais vivos destinados ao abate ou à engorda. Ele explica que a medida busca reduzir o sofrimento dos animais durante transportes de longa distância e reforçar as políticas de proteção e bem-estar animal.
2: Segundo Paulo Teixeira, a proposta também pretende estimular o processamento da produção pecuária no país, contribuindo para a geração de empregos, renda e arrecadação. A proibição não se aplica a animais destinados à reprodução, pesquisa, melhoramento genético ou conservação de espécies.
4: Votação.
3: A Comissão de Desenvolvimento Econômico da Câmara aprovou dois projetos para reduzir o impacto ambiental no uso de plásticos. Uma das propostas prevê a diminuição gradativa dos microplásticos em cosméticos e produtos de higiene pessoal, como informa o repórter Luiz Cláudio Canuto.
7: Dois projetos sobre redução do impacto ambiental do uso de plásticos foram aprovados pela Comissão de Indústria e Comércio da Câmara dos Deputados. Um deles obriga a classificação dos plásticos usados em produtos produzidos no Brasil ou importados, e o outro projeto trata da redução de microplásticos em cosméticos e produtos de higiene pessoal. A proposta que trata da classificação dos plásticos trata também de reciclagem. O texto aprovado foi apresentado pelo relator, deputado Alexandre Lindenmayer, do PT do Rio Grande do Sul, e muda a Política Nacional de Resíduos Sólidos, com metas progressivas de reciclagem das embalagens. Pela versão aprovada, em até 5 anos, 10% das embalagens plásticas devem ser recicladas. O texto prevê ainda incentivos fiscais para indústrias que usem materiais com desempenho ambiental. A proposta foi inspirada em regulamento da União Europeia. Para o relator, Alexandre Lindenmayer, a regulação é necessária para evitar que o Brasil se torne um depósito de materiais banidos em outros países.
8: A poluição plástica não é apenas um problema visual ou ambiental, mas uma emergência de saúde pública. Estudos recentes têm confirmado a presença de polímeros em tecidos cardíacos humanos e na placenta, elevando o risco de doenças crônicas não transmissíveis, como doenças cardiovasculares.
7: O projeto ainda vai ser analisado pelas comissões de Defesa do Consumidor e de Constituição e Justiça. Já o outro projeto aprovado, sobre redução gradual e eliminação total do uso de microplásticos em cosméticos e produtos de higiene pessoal, foi para a Comissão de Meio Ambiente. A Comissão de Indústria e Comércio seguiu o voto do relator, deputado Marcelo Queiroz, do PSDB do Rio de Janeiro. O texto considera microplásticos as partículas sólidas, sintéticas, insolúveis em água e não biodegradáveis, com dimensões inferiores a 5 milímetros. milímetros, de origem petroquímica e colocadas intencionalmente em cosméticos e produtos de higiene pessoal com funções esfoliantes, abrasivas, de limpeza ou de alteração de textura. São ingredientes comuns em esfoliantes faciais e corporais, shampoos, cremes dentais e sabonetes. O relatório de Marcelo Queiroz foi lido pelo deputado Alexandre Lindenmaier.
8: Esses microplásticos estão presentes em produtos cosméticos ou de higiene pessoal com funções esfoliantes e abrasivas, por exemplo, ao serem utilizados e descartados, geram um significativo fator de poluição em águas superficiais com grande potencial de risco à saúde humana. Nestes casos, uma das soluções recomendadas é justamente a de que o poder público atue de forma a regulamentar ou mesmo proibir as atividades responsáveis por causar esse dano coletivo.
7: Pela proposta, o cronograma progressivo de redução a ser cumprido por fabricantes, importadores e formuladores é de 30% em até 3 anos, 60% em 5 anos, 90% em 7 anos e a eliminação total em 10 anos. O cronograma pode ser ajustado com justificativa técnica quando não houver insumo alternativo com o mesmo desempenho, risco à segurança do consumidor na substituição ou impactos ambientais adversos do insumo que substituiria. A proposta ainda vai ser analisada pelas comissões de Meio Ambiente e de Constituição e Justiça. Da Rádio Câmara de Brasília, Luiz Cláudio Canuto.
4: Meio Ambiente.
2: Projeto de delegado Matheus Laiola, do União do Paraná, cria o programa local seguro para animais vítimas de maus tratos. A proposta prevê acolhimento imediato, atendimento veterinário e manutenção dos animais resgatados em ações policiais, fiscalizações ou decisões judiciais.
3: Delegado Matheus Laiola incluiu no texto que o responsável pelos maus tratos deverá arcar com as despesas de resgate e tratamento do animal. O projeto permite que hospitais e clínicas veterinárias, universidades e abrigos possam se credenciar para receber os animais resgatados.
2: A prevenção de maus tratos contra animais é o foco de projeto apresentado por Fábio Macedo, do Podemos do Maranhão. O texto inclui nos currículos escolares conteúdos sobre direitos dos animais, além de ações educativas voltadas ao respeito e à proteção da vida animal.
3: Fábio Macedo.

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2: 20 horas e 3 minutos.
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6: Atenção, atenção, os tons pastel são coringas no guarda-roupa e funcionam perfeitamente em qualquer ocasião ou momento da rotina. Combinados com peças claras, eles garantem uma imagem leve e delicada, enquanto com tons escuros, criam um contraste elegante ideal para a noite. A dica é escolher as cores que mais valorizam o seu tom de pele e investir em combinações que refletem a sua essência. Então aposte na suavidade dessas cores, crie produções incríveis e sinta-se pronta para brilhar.
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9: Uma excelente quarta-feira, dia 26 de agosto, é Dia Internacional da Igualdade da Mulher e Dia Internacional da Declaração dos Direitos do Homem e do Cidadão. E o nosso assunto de hoje é o seguinte: uma crise de ansiedade é uma onda repentina e avassaladora de medo ou desconforto que atinge o pico em poucos minutos. Durante esse episódio, o corpo reage com sintomas intensos que causam grande angústia ao paciente sem aviso prévio. É comum sentir palpitações no peito, batedeira no coração, suor frio nas mãos, tremores e sensação de falta de ar. O indivíduo pode apresentar desconforto abdominal, tontura, calafrios, formigamento nas extremidades e visão turva. A mente é invadida por sentimentos de irrealidade, medo de perder o controle, surtar ou até o pavor imediato de morrer. As crises podem durar de 5 a 30 minutos, deixando a pessoa completamente exausta após o término do episódio. Se os episódios se tornarem frequentes na rotina, o diagnóstico deve ser feito por um médico psiquiatra especialista. Existem tratamentos modernos e eficazes baseados na combinação de psicoterapia contínua e medicamentos adequados. Aprender técnicas de respiração guiada e controle do estresse ajuda a acalmar o sistema nervoso durante as dores. Busque ajuda médica especializada, cuide da sua mente com carinho e priorize o seu bem-estar todos os dias. O Papo Sério de hoje fica por aqui. Até o próximo.
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6: Olá, olá. Chegando por aqui com mais uma edição do nosso momento de reflexão. E vivemos em uma era saturada de opiniões rápidas. Barulho constante, onde todos tentam provar algum ponto. Jesus, no entanto, frequentemente buscava a solitude e respondia ao caos com gestos de calma e escuta profunda. Ele não ofereceu fórmulas prontas para evitar o sofrimento, mas a presença necessária para atravessá-lo. Olhar para ele é aprender a desacelerar a mente e encontrar paz no meio do turbilhão.
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11: Fala, meu povo. Satisfação tá com vocês aqui. Hoje é quarta-feira, 26 de agosto. Hoje é o Dia Internacional da Igualdade da Mulher, hein? Também é Dia Internacional da Declaração dos Direitos do Homem e do Cidadão. E dia de curtir o nosso Play Sertanejo. Estamos no meio de mais uma semana. Que alegria, que honra, que gratidão a estar com vocês aqui para juntos curtirmos o melhor da nossa música sertaneja. O Brasil todo com a gente. Olha quem tá chegando é a Paula Fernandes, hein? Essa música é linda demais. Bora curtir e amar de novo.
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0: Júlia e Rafaela aqui no Play, o melhor da nossa música sertaneja medo. Ainda teve Cristina, roteiro. Você curtiu ainda o Country Beat junto da Ana Castela, nossa boiadeira. Ainda teve a Paula Fernandes com Amar de Novo, a nossa mineirinha cantando aqui pra gente na quarta-feira mais chique, mais arrojada, mais sertaneja, junto com você todos os dias. Meus amigos motoristas, obrigado pela carona, hein? Motoristas de ambulância, né? O pessoal que trabalha na área da saúde também, né? O pessoal do busão, os motoristas do busão também, os caminhoneiros, Brasil afora, dando carona aí pra gente na boleia do caminhão, taxistas, motoristas de aplicativo, né? Um abraço especial. Ah, os meus amigos padeiros, confeiteiros, enfim, esteja onde você estiver, valeu, valeu pela companhia e pela amizade.
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2: 20:22.
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0: Aqui é pouca conversa e muita música. A gente segue juntinhos, hein? Bora curtir a música Estranho de Novo. Essa canção faz parte do novo trabalho aí do Felipe Araújo. O EP que chama-se Eu, Felipe Araújo, volume 1.
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0: Heitor e Murilo. A participação especial é de Ícaro e Gilmar. Ainda teve Danilo e Davi no Play Sertanejo. Você curtiu Gustavo Lima e a Bala Alojada, o nosso embaixador, cantando aqui pra gente na sua quarta-feira. E abrimos a sequência com o talento de Felipe Araújo, o irmão do saudoso Cristiano Araújo, filho do João Reis, né? Bom, esse é o Play Sertanejo. Hoje é quarta-feira, já vencemos a metade da semana. Bora pra cima encarar essa quarta juntos, curtindo o melhor da nossa música sertaneja.
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3: Atenção, atenção, meus amigos, está na hora de cuidar dos potes de ração dos seus pets com toda a atenção que eles merecem. E o primeiro passo é retirar o excesso de sujeira da vasilha, utilizando apenas água corrente. Depois, lave bem com detergente neutro, evitando produtos com essências ou fragrâncias muito intensas. E lembre-se de que cães e gatos possuem um olfato extremamente sensível e cheiros fortes podem incomodar. Então, com a vasilha higienizada e sem odores, seu amigo come com muito mais apetite, saúde e alegria.
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6: 20 horas e 37 minutos.
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0: Salve, salve, simpatia, já estamos de volta, levando o melhor da nossa música, a nossa moda sertaneja. É hora de Felipe Ferrari, a participação é da dupla Diego e Arnaldo.
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0: vida, hein? Jorge Henrique e Rodrigo. Ainda teve Lucas e Rodrigo com Country Beat. O Luan Santana, o showman Luan Santana, Olho Marrom. Ainda teve Léo Magalhães, Norinha. E a gente abriu esta sequência com a dupla Felipe Ferrari, junto do Diego e Arnaldo, Só Pancada. Aê, Play Sertanejo, tá arrojado hoje, hein? Tá bom demais. Levando até você o melhor da nossa música sertaneja.
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2: 20 horas e 53 minutos.
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1: 21:03. 87,9. 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